0: para 32% em todo o Brasil. A medida tem validade inicial de 180 dias, com possibilidade de prorrogação por mais 6 meses. Segundo o Conselho Nacional de Política Energética, a alteração busca ampliar o uso de combustível renovável produzido no país, reduzir a necessidade de importação de gasolina e reforçar a segurança energética nacional. A decisão é baseada em estudos técnicos que avaliam veículos leves e motocicletas movidos exclusivamente a gasolina. Os testes analisam partida, aceleração, dirigibilidade, emissões e durabilidade dos componentes. De acordo com o relatório, os veículos apresentam funcionamento adequado sem impactos relevantes no desempenho ou nos sistemas de combustível. A resolução também estabelece que a adoção definitiva da gasolina E32 ou de misturas superiores vai depender de novas avaliações. Claudimário Carvalho, para a Voz do Brasil.
1: Obras didáticas e literárias na palma da mão. É o Programa Nacional do Livro e do Material Didático Digital.
2: Saiba agora como acessar livros da rede pública pela internet.
3: Uma plataforma permite que professores e estudantes da rede pública de ensino acessem livros em formato digital. O catálogo reúne obras didáticas e literárias e abrange desde os anos iniciais do ensino fundamental até o ensino médio. Como destacou Fernanda Pacobaíba, presidente do Fundo Nacional de Desenvolvimento da Educação.
4: Hoje, o nosso PNLD Digital reúne um acervo com mais de 2.800 obras, entre os livros didáticos e literários de diferentes etapas da educação básica. O leitor digital também conta com recursos de acessibilidade e personalização, como ajuste de contraste, espaçamento e navegação.
3: A avaliação das obras é realizada por professores especialistas do Banco de Avaliadores do Programa Nacional do Livro e do Material Didático, selecionados por uma comissão técnica. Os materiais didáticos de cada etapa de ensino se renovam a cada 4 anos. O acesso à plataforma pode ser feito pelo endereço pnld.fnde.gov.br com login realizado via gov.br. Reportagem Natália Koslick.
1: Na segunda-feira, começa a campanha de multivacinação para crianças e adolescentes menores de 15 anos.
2: Pais e responsáveis devem levar os jovens até a unidade básica de saúde para atualizar a caderneta de vacinação.
1: E atenção para quem mora nas cidades de São Paulo, Guarulhos e São Bernardo do Campo.
2: O Ministério da Saúde recomenda que os habitantes dessas cidades, com idade entre 0 e 59 anos, tomem vacina contra sarampo.
1: Até o dia 28 de julho, o Brasil confirmou 17 casos de sarampo nesses municípios de São Paulo. E a melhor forma de prevenir a doença é a imunização. Confira na reportagem de Pablo Mundim.
5: O sarampo é uma doença causada por um vírus e transmitida pelo ar. Os primeiros sintomas costumam ser febre alta, tosse, coriza, olhos avermelhados e mal-estar. Depois de alguns dias, aparecem manchas vermelhas que começam no rosto e se espalham pelo corpo, como explica o Dr. Thiago Cavalcante, médico de família.
6: Ele é um dos agentes mais contagiosos, porque geralmente uma pessoa que tem vírus no seu organismo tem a capacidade de transmitir para até 18 pessoas ao seu redor. E o vírus pode ficar até 2 horas no ambiente ali circulando, né? Então isso ainda aumenta ainda mais a chance de ocorrer a transmissão. E basicamente os sintomas assim, lembra muito um quadro de pau. Aí logo depois, poucos dias obviamente, surgem as manchas vermelhas pelo corpo.
5: Mesmo com a eliminação da circulação contínua do vírus no Brasil, novos casos ainda podem surgir quando o sarampo é trazido de outros países. Por isso, especialistas reforçam que manter a vacinação em dia continua sendo a forma mais eficaz de evitar novos surtos. A vacina contra o sarampo é oferecida gratuitamente pelo SUS e faz parte do Calendário Nacional de Vacinação. Na rotina, as crianças recebem 2 doses, aos 12 e aos 15 meses de idade. Em situações de circulação do vírus, como ocorre atualmente nas cidades paulistas de Guarulhos, São Bernardo do Campo e São Paulo, a recomendação do Ministério da Saúde é a oferta da vacinação contra sarampo para todas as pessoas de 6 meses a 59 anos de idade, de forma indiscriminada, que moram nesses municípios. O Dr. Thiago Cavalcante reforça que a vacinação é fundamental para combater o vírus.
6: A ideia, para fazer até um comparativo, por exemplo, com incêndios, né? É que não surja a faísca que vai acender aquele incêndio.

0: já pode checar se conseguiu o financiamento estudantil.
1: O prazo para confirmar as informações vai até a semana que vem.
0: E quem não foi selecionado já está na lista de espera para aguardar as próximas chamadas.
2: Nesta edição do FIES, o Fundo de Financiamento Estudantil, foram disponibilizadas 75 mil vagas em mais de 1.200 instituições de ensino. Com os resultados divulgados nesta quinta-feira, os pré-selecionados já podem completar as informações de suas inscrições até a próxima terça-feira, 4 de agosto. Quem não foi selecionado vai automaticamente para a lista de espera. E as novas chamadas serão realizadas entre 7 de agosto a 24 de setembro. O FIES concede financiamento a estudantes de graduação em instituições privadas que aderirem ao programa e que tenham avaliação positiva no Sistema Nacional de Avaliação da Educação Superior. Os estudantes podem conferir se foram selecionados no endereço acessounico.mec.gov.br/FIES. E para complementar as informações, acessar FIES Seleção, sem cedilha e tio, aluno.mec.gov.br. Edinaldo Júnior, para a Voz do Brasil.
1: Atenção, candidatos do Concurso Público Nacional Unificado, CNPU 2.
0: O Ministério da Gestão, Inovação e Serviços Públicos publicou no Diário Oficial da União de hoje nova classificação para recompor vagas remanescentes, não preenchidas e provimento de vagas adicionais.
1: Ao todo, são 702 pessoas classificadas, sendo 242 em vagas remanescentes e 460 em vagas adicionais.
0: Os convocados abrangem o INSS e o Ministério da Gestão e da Inovação e Serviços Públicos.
1: Os classificados devem acompanhar as próximas publicações para consultar procedimentos, prazos e orientações das próximas etapas do concurso.
0: Para saber mais, acesse gov.br/gestão/fique-por-dentro.
1: Ter documentos importantes na palma da mão facilita a vida de milhões de brasileiros e evita deslocamentos desnecessários.
0: Pela conta gov.br é possível acessar gratuitamente certidões e comprovantes usados para solicitar benefícios sociais, participar de concursos públicos e resolver diversas pendências de forma rápida e digital.
3: Você que tem a conta GovBR não precisa sair de casa para pegar uma série de documentos. Vários deles são muito importantes, por exemplo, para pedir o Bolsa Família, o Benefício de Prestação Continuada, BPC, a Tarifa Social de Energia Elétrica, para acessar o Minha Casa Minha Vida e outras políticas públicas federais. São mais de 10 certidões disponíveis para você baixar de graça pelo seu celular, tablet ou computador. Uma delas é a certidão do cadastro único, que é essencial para o Bolsa Família, a isenção de taxas em concursos públicos e a carteira do idoso. No GovBR você ainda pode baixar a certidão da pessoa com deficiência, documento fundamental para o sistema de cotas nas universidades, escolas técnicas e empresas. Essa certidão também é exigida para a pessoa com deficiência pedir o BPC. Se você pretende se inscrever num concurso público, vai precisar da certidão de quitação eleitoral. Ela está entre as que podem ser baixadas na plataforma GovBR. Também é possível pegar a Carteira Nacional de Vacinação, o Cartão Nacional de Saúde, o Certificado de Antecedentes Criminais, a Certidão de Situação Cadastral do CPF e do CNPJ. Nessa mesma lista estão disponíveis as certidões negativas de débito da pessoa física, pessoa jurídica e do imóvel rural. Para acessar os documentos, você entra no aplicativo GovBR ou no site gov.br e clica em Atalhos GovBR. Depois, é só olhar a lista de certidões e baixar a que estiver precisando. Reportagem Carlos Oliveira.
1: Os CNPJs, que até hoje tinham apenas números, agora também poderão ter letras.
0: O primeiro CNPJ alfanumérico foi emitido hoje.
1: A ideia é garantir a continuidade das combinações no país.
4: O CNPJ, que identifica empresas, organizações e instituições, está de cara nova. Agora, pode conter também letras, e não apenas números. É o chamado formato alfanumérico. A Receita Federal emitiu o primeiro CNPJ desse tipo, com letras e números, nesta sexta-feira. O novo padrão amplia a capacidade de inscrições nos próximos anos e não impacta os CNPJs já existentes, que continuam válidos. O modelo alfanumérico também não altera os direitos, obrigações ou a situação cadastral das pessoas jurídicas já existentes. Novos CNPJs ainda podem ser emitidos apenas com números, já que o limite do sistema ainda não foi esgotado. Empresas que usam CNPJ em seus processos

0: diversos devem verificar se os sistemas estão preparados para receber e validar códigos alfanuméricos. A Receita Federal informou que a emissão de CNPJs neste modelo será gradual e que vai acompanhar a transição. Graziela Mendonça para a Voz do Brasil.
1: Amanhã é dia do cordelista. Você conhece essa arte brasileira?
2: A literatura de cordel faz parte da identidade cultural e carrega histórias, tradições e saberes populares passados de geração em geração.
1: Um projeto lançado no Ceará tem o objetivo de fortalecer a preservação e a difusão dessa manifestação artística por meio de atividades de formação, pesquisa e valorização de cordelistas e xilógrafos.
2: Vamos conhecer mais na reportagem de Graziele Bezerra.
3: O trabalho de um artista popular atraiu a atenção do professor Alex Canuto de Melo para o cordel. Mas o sangue nordestino também teve voz no nascimento de Sabiá Canuto, filho de maranhense com piauiense, neto de sanfoneiro, que além de professor, é poeta e cordelista.
4: Então eu fiquei encantado naquele momento, conhecendo o mestre do pif com o cordel.
5: É galinha, pato, peru, pavão em navertude, lá vai eu, fui, de avô pra né, simbora!
4: E ele me instigou a buscar me enveredar nesse caminho da poesia popular, do cordel, e achar o meu caminho também a partir daí.
3: A literatura de cordel é considerada bem cultural imaterial pelo Instituto do Patrimônio Histórico e Artístico Nacional, IFAM, desde 2018. O nome cordel vem dos cordões ou barbantes, onde os folhetos ficavam pendurados para serem vendidos em feiras. Essa expressão artística teve forte expansão no Nordeste do Brasil a partir do final do século XIX. Poesia rimada, métrica perfeita. Para o professor Sabiá, um saber que precisa ser conhecido e preservado.
4: Então, através desse brinquedo que é o cordel e essa diversão, né? E você poder declamar, por exemplo, admiro o pica-pau no galho do angico, passo o dia inteiro, taco-taco, tico-tico, não sente dor de cabeça nem quebra a ponta do bico. Então, sem dúvida nenhuma, a gente precisa ampliar ainda mais esses acessos à literatura de cordel, né, a essa disseminação dessa cultura, né, a valorização dessa cultura.
3: Um projeto chamado Escola Brasileira de Literatura de Cordel e Xilogravura, lançado em Juazeiro do Norte, quer promover e valorizar ainda mais essa manifestação cultural. Para isso, a iniciativa do Ministério da Cultura, em parceria com as Universidades Regional e Federal do Cariri, no Ceará, prevê atividades como seminários, oficinas, tratamento de acervos e apresentação de cantadores, poetas e xilógrafos, como explica Fanca Santos, coordenadora do projeto.
6: Serão aulas e espetáculos, nós teremos um congresso internacional de acervos muito importante, o tratamento técnico de todo um acervo que já está na UFCA, de Pedro Bandeira, Renato Casimiro, meu próprio acervo, entre outros. E vamos lançar uma linha de moda da Xilo, né, pensando na economia criativa.
3: As atividades devem acontecer até maio de 2027. A programação e informações sobre como participar serão divulgadas no perfil do Instagram, @escolabr de cordel e xilogravura. Reportagem Graziele Bezerra.
1: Mais do que museus, pontos de memória são espaços criados por comunidades para contar e guardar a sua própria história.
2: Essas iniciativas podem ser certificadas e habilitadas para a obtenção de apoios, financiamentos e parcerias.
1: A certificação como ponto de memória é uma titulação concedida pelo IBRAM, o Instituto Brasileiro de Museus.
7: A 40 quilômetros de Brasília, o Centro Histórico de Planaltina reúne casarões, praças e a Igrejinha de São Sebastião. Há também um museu histórico, onde é possível conhecer objetos e o modo de viver dos habitantes do final do século XIX. Todo o centro relembra a história do município, que antes de ser incorporado ao DF, pertencia a Goiás e já era um núcleo urbano mesmo antes da vinda da capital para o centro do país. Simone Macedo, presidente e fundadora da Associação dos Amigos do Centro Histórico de Planaltina, detalha o que é possível encontrar no local.
8: Além dele contar a história até os dias de hoje, Planaltina DF, ele tem também as atividades artísticas, como montagem de exposições e também um dos principais eventos de arte contemporânea fora do eixo Brasília, né? É um ponto para que você chegue e viva o local como uma casa da época, né?
7: O Centro Histórico de Planaltina é considerado um ponto de memória, ou seja, uma iniciativa reconhecida por preservar e valorizar a história, a cultura e as memórias de um território ou grupo social. Raquel Teixeira, coordenadora de Museologia Social do IBRAM, explica qual o diferencial desses espaços.
9: Diferentemente de um museu tradicional, que tem a sua atuação baseada naquele tripé edifício, coleção ou acervo, né, e público, os pontos de memória desenvolvem processos museológicos que são baseados na relação território, memória e comunidade. Então, a gente está falando de uma gama aí de processos museológicos que se dão fora dos ambientes museais tradicionalmente reconhecidos, né? São experiências que elas nascem do próprio protagonismo da comunidade.
7: Para um lugar ser reconhecido como ponto de memória, é preciso provar que a entidade responsável desenvolve programas, projetos e ações de museologia de caráter social. Com a certificação, o ponto de memória passa a estar apto a participar de políticas e instrumentos previstos para esse tipo de iniciativa, como explica Raquel Teixeira, do IBRAM.
9: Que pode favorecer a participação em editais, em parcerias com instituições públicas e privadas, é claro, observadas as regras específicas de cada um desses instrumentos, né? E é também uma ferramenta importante para que os pontos de memória possam se conhecer uns aos outros e, a partir daí, se envolverem em ações conjuntas, em parceria, fazerem cooperações.
7: Por meio de uma plataforma online, é possível cadastrar um projeto para certificação e acompanhar o processo desde a etapa de inscrição. E a população pode ter informações detalhadas sobre o histórico de atuação de cada um desses locais. O endereço é pontosdememoria.museus.gov.br. Reportagem Márcia Fernandes.
2: Final para atualizar o cadastro destinado à concessão da licença de aquicultor foi prorrogado até 31 de dezembro de 2026.
1: A atividade pode ser realizada em águas marinhas, rios e lagos.
2: Entre as espécies cultivadas estão peixes, camarões, algas, rãs, peixes ornamentais, ostras e mexilhões.
1: A licença permite o trabalho dentro da lei, a comercialização sem riscos de multas e é requisito para obtenção de crédito rural.
2: Quem explica é a secretária nacional de aquicultura do Ministério da Pesca e Aquicultura, Fernanda de Paula.
10: Além de dar segurança jurídica à sua atividade, o RGP Aquicultor, ele facilita a venda do pescado produzido para a indústria de beneficiamento e também para exportação. E como funciona a atualização agora? As nossas superintendências federais de pesca e aquicultura nos estados continuam recebendo, analisando e dando andamento normal aos processos de concessão e renovação da licença. Além disso, as regras relativas ao monitoramento obrigatório da aquicultura e aos trâmites antigos de renovação estão temporariamente suspensas, garantindo um período tranquilo de transição para o produtor.
1: Mais informações na página do Ministério da Pesca em gov.br/mpa.
2: E essas foram as notícias do governo federal.
1: Uma realização da Secretaria de Comunicação Social da Presidência da República.
2: Com produção da empresa Brasil de Comunicação.
1: Fique agora com as notícias do Poder Judiciário e do Congresso Nacional. Boa noite, bom fim de semana.
2: A gente volta na segunda-feira. Boa noite.
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13: STF suspende cobrança de mais de 255 milhões de reais em uma disputa judicial entre Petrobras e uma empresa de engenharia. TSE realiza entre 3 e 9 de agosto a primeira edição da Semana Nacional do Sistema Eletrônico de Votação. STJ define que revisão administrativa pode cancelar benefício previdenciário por incapacidade concedido judicialmente. Boa noite, eu sou Marcela Luiza. O Supremo Tribunal Federal suspendeu a cobrança de mais de 255 milhões de reais em uma disputa judicial entre a Petrobras e uma empresa de engenharia. A decisão envolve a forma como o valor da dívida deve ser corrigido. Judite Aragão.
14: A discussão é sobre o índice usado para atualizar o valor da condenação. A empresa FDS Engenharia de Óleo e Gás defendia que a dívida fosse corrigida pelo IPCA, com um acréscimo de juros de 1% ao mês. O Tribunal de Justiça do Rio de Janeiro concordou com esse cálculo. A Petrobras recorreu ao STF. A empresa alegou que a correção deveria ser feita apenas pela taxa Selic, como já definiu o Supremo em outros julgamentos. Com esse critério, o valor da dívida é de R$ 237,8 milhões, quantia que já foi depositada em juízo. A diferença entre os dois cálculos passa de R$ 255 milhões. Ao analisar o caso, o ministro Alexandre de Moraes afirmou que, quando a sentença não define qual índice de correção deve ser usado e apenas faz referência à lei, deve ser aplicada a taxa Selic. O ministro lembrou que a Selic já inclui correção monetária e juros de mora. Por isso, ela não pode ser somada a outros índices. Como a sentença original não estabelecia um índice específico de atualização, Alexandre de Moraes suspendeu o cumprimento da decisão até o julgamento definitivo do processo.
13: Tribunal Superior Eleitoral dá início à primeira edição da Semana Nacional do Sistema Eletrônico de Votação. Na próxima segunda-feira, dia 3 de agosto, o TSE vai abrir a urna eletrônica para estudantes do Centro de Ensino Médio Elefante Branco, em Brasília. Juliana Cariri.
15: A atividade vai ser conduzida pelo coordenador de tecnologia eleitoral do TSE, Rafael Azevedo, e pelo ministro substituto do tribunal, Nauê Bernardo Pinheiro de Azevedo. Os dois são ex-alunos da instituição. A iniciativa busca ampliar o conhecimento dos alunos sobre o sistema de votação e também vai abordar temas como assinatura digital, sigilo do voto, fiscalização dos sistemas eleitorais, testes de segurança e as etapas de auditoria.
13: A Justiça do Trabalho reforçou o combate ao assédio eleitoral no ambiente laboral. Agora, sempre que uma ação trabalhista apresentar indícios desse tipo de prática, o juiz deverá comunicar imediatamente o caso ao Ministério Público do Trabalho e ao Ministério Público Eleitoral. Marla Lacerda.
16: A medida foi aprovada pelo Conselho Superior da Justiça do Trabalho e determina que a comunicação seja feita logo após o recebimento da ação, sem depender de pedido das partes. O objetivo é agilizar a atuação dos órgãos responsáveis e fortalecer o combate ao assédio eleitoral, sem interferir no andamento do processo trabalhista. A nova resolução também amplia a definição de assédio eleitoral, melhora a identificação dessas ações no sistema da Justiça do Trabalho e reforça o monitoramento dos processos, para garantir mais rapidez e eficiência no acompanhamento dos casos.
13: INSS pode cancelar administrativamente benefícios por incapacidade concedidos por decisão judicial. Esse entendimento foi adotado pelo STJ sob o rito dos recursos repetitivos. Fátima Uchoa.
17: Com a tese fixada pela primeira sessão, juízes e tribunais de todo o país devem adotá-lo em casos com a mesma questão jurídica. Para o STJ, como esses benefícios dependem da permanência da incapacidade do segurado, o INSS tem o dever legal de fazer revisões periódicas para verificar se essa condição continua existindo ou não. O cancelamento somente é válido se forem observadas as garantias do devido processo legal administrativo, com a realização de perícia médica, a notificação do beneficiário e a oportunidade de apresentar defesa antes da interrupção do benefício. O relator foi o ministro Teodoro Silva Santos.
13: 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Uma boa noite e um bom fim de semana.
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18: Eu sou Paula Groba.
19: E eu sou Ricardo Nakaoka.
18: E estes são os destaques de hoje do Jornal do Senado, que começa agora.
19: Avança projeto que cria cotas para jovens que deixam abrigos ao completar 18 anos.
18: Sancionada lei que amplia a divulgação do Disque 180 para vítimas de violência.
19: Lideranças indígenas buscam apoio do Senado para recuperação de áreas degradadas pelo garimpo.
18: Boa noite.
19: Boa noite.
18: Jovens que passaram a infância e a adolescência em abrigos ou casas-lares podem ter mais facilidade para ingressar em universidades e institutos federais.
19: A Comissão de Direitos Humanos do Senado aprovou uma proposta que cria cotas para quem deixa o acolhimento institucional ao completar 18 anos. A reportagem é de Rodrigo Rezende.
20: Um projeto aprovado na Comissão de Direitos Humanos, de autoria do senador Jorge Cajuru, do PSB de Goiás, quer garantir aos jovens que vivem ou viveram nessa situação até os 18 anos, ou seja, não foram adotados e alcançaram maioridade, uma cota nos processos seletivos para o acesso ao ensino superior e às escolas técnicas federais. O relator do projeto, o senador astronauta Marcos Pontes, do PL de São Paulo, afirma que a ideia colabora com a diversidade no meio acadêmico.
21: A proposição realiza a importante missão de conferir oportunidades a pessoas oriundas de acolhimento institucional. Lembrando que acolhimento institucional é diferente de instituições como a Fundação Casa, com menores infratores. É outro tipo de público. Ademais, atua para fortalecer a diversidade nos ambientes educacionais brasileiros, garantindo que pessoas com experiências distintas possam receber e compartilhar conhecimentos essenciais para a comunidade acadêmica e para a construção de sociedade mais justa e, portanto, mais equânime.
20: Marcos Pontes incluiu no projeto uma previsão de avaliação a cada 10 anos dessa política de cotas. A proposta segue para análise da Comissão de Educação do Senado.
18: E por falar em educação, um dos principais destaques do primeiro semestre no Senado foi a aprovação do novo Plano Nacional de Educação. A lei estabelece as metas e as diretrizes que vão orientar as políticas públicas para todos os níveis de ensino até 2034.
19: O texto já foi sancionado pela Presidência da República. Repórter Márcio Maturana.
22: Já sancionado pelo Executivo, o novo Plano Nacional de Educação define diretrizes, metas e estratégias até 2034 em todos os níveis, inclusive a educação superior. Entre as metas estão garantir que todas as crianças da educação infantil estejam na escola e que pelo menos 60% das que têm até 3 anos tenham acesso a creches. A relatora da proposta na Comissão de Educação, senadora Tereza Leitão, do PT de Pernambuco, destacou um mecanismo para evitar que as metas fiquem apenas no papel.
23: Este plano tem um diferencial do anterior. Ele tem um monitoramento bienal. A fiscalização, o monitoramento estão previstos para que ele seja um plano para valer.
22: Também foram aprovados a criação da Universidade Federal Indígena, o incentivo ao empreendedorismo no ensino médio, um regime especial para estudantes impedidos de frequentar aulas por saúde, gravidez ou amamentação, e a inclusão da educação financeira, fiscal, securitária e previdenciária como tema transversal.
18: O Executivo também sancionou a lei que torna obrigatória a divulgação do serviço 180 para denúncias de violência contra a mulher.
19: Pelo texto, os serviços da Central de Atendimento à Mulher deverão ser obrigatoriamente publicizados em meios de comunicação de massa e em locais de grande circulação. Repórter Ruth Gomes.
24: Pela lei, escolas, hospitais, transportes públicos, órgãos públicos, locais de eventos, além de meios de comunicação, promoverão a divulgação de como vítimas e pessoas que têm conhecimento de que a violência está ocorrendo poderão pedir ajuda. Já o senador Wellington Fagundes, do PL de Mato Grosso, ressaltou a importância de unir forças em prol de salvar vidas, independentemente de espectro político.
25: Um tema que não tem partido, não tem ideologia e não pode mais esperar. Quando o assunto é defender a vida, não existe disputa política. Existe sim o dever de agir.
24: Relatora do projeto na Comissão de Constituição e Justiça, a senadora Mara Gabrilli, do PSD de São Paulo, resgatou o histórico da Central de Atendimento à Mulher. Ela lembrou que o serviço começou prioritariamente como um canal de orientação e, a partir de 2014, passou a registrar denúncias diretas com encaminhamento e acompanhamento junto à rede especializada.
18: Pesquisadores indígenas das regiões Norte e Centro-Oeste visitaram o Senado nesta quinta-feira para participar de uma reunião com consultores legislativos e representantes do portal E-Cidadania na Comissão de Meio Ambiente.
19: Eles querem aumentar a articulação política em prol de projetos de recuperação de áreas degradadas pelo garimpo. A reportagem é de Marcela Diniz.
18: Os pesquisadores indígenas que visitaram o Senado são dos povos Yanomami, Munduruku e Enauenê Naui. Os objetivos da visita foram conhecer mais o Senado e investir na incidência política em busca de apoio a projetos de recuperação ambiental em áreas destruídas pelo garimpo. As lideranças também querem a total desintrusão de seus territórios. O pesquisador Reginaldo Pocho Munduruku explicou que os indígenas precisam do parlamento, inclusive no orçamento, para garantir recursos para ações socioambientais.
0: A gente tem como objetivo de restaurar 106 hectares, né? Dentro do nosso território. A nossa região foi degradada pela garimpo ilegal, né? Então, tudo isso impactou a nossa saúde dos povos indígenas, a vida da flora, né? Como os plantios de palmeiras, açaizeiros, contaminou também o nosso alimento, o peixe, né?
18: Em reunião com consultores do Senado na Comissão de Meio Ambiente, os pesquisadores indígenas ficaram sabendo, por exemplo, da oficina legislativa oferecida pelo E-Cidadania, portal por meio do qual é possível sugerir uma ideia que poderá virar um projeto de lei de verdade. O secretário do colegiado, Ayrton Aragão Júnior, explica que essa ferramenta pode ser útil, por exemplo, nas escolas indígenas.
3: Para aproximar também os jovens indígenas e as lideranças desse processo, dessa possibilidade de participação dentro do E-Cidadania aqui no processo do Senado Federal.
18: Pesquisa da Fiocruz de 2024 mostrou que 94% dos Yanomami de 9 aldeias invadidas por garimpos tinham alto nível de contaminação por mercúrio. Entre os Munduruku, um levantamento deste ano feito com gestantes, mostra a contaminação de 97% das mulheres.
4: E os eventos climáticos extremos registrados nos últimos dias no país confirmaram a previsão dos especialistas.
19: Em dois debates realizados no Senado em maio, cientistas alertaram para a força do fenômeno El Niño este ano. Repórter César Mendes.
5: As chuvas intensas no sul e os vendavais no Rio e em São Paulo, registrados no mês de julho, confirmam o alerta dos especialistas de que o El Niño será forte este ano. Para o senador astronauta Marcos Pontes, do PL de São Paulo, é preciso aprimorar a legislação para enfrentar de forma adequada esses fenômenos.
6: Para proteger a população dos eventos que vão acontecer.
5: Segundo o climatologista Carlos Nobre, o El Niño acelera o jato de circulação atmosférica que vem do Pacífico em direção à América do Sul. E vários estudos têm apontado evidências de que o El Niño será muito forte este ano.
8: Esses eventos nos últimos dias de chuvas muito fortes no Rio Grande do Sul, isso é relacionado com o El Niño.
5: O senador Hamilton Mourão, do Republicanos Gaúcho, pediu que o Plano Nacional de Proteção e Defesa Civil determine a realização de simulações anuais nos municípios mais atingidos pelos fenômenos climáticos.
19: Com a edição de Paula Groba e trabalhos técnicos de Eliseu Caires, o Jornal do Senado fica por aqui. Acompanhe agora as notícias do Tribunal de Contas da União e da Câmara dos Deputados. Boa noite.
18: Boa noite e um bom fim de semana.
12: Minuto do TCU.
26: O Tribunal de Contas da União apresentou os resultados de um conjunto de auditorias sobre as chamadas transferências especiais, conhecidas como emendas PIX. A fiscalização analisou 100 repasses destinados a 73 municípios e 2 estados, que somaram R$ 198 milhões de reais. O relatório apontou problemas em 82% das transferências examinadas. Entre as principais falhas estão deficiências na prestação de contas, irregularidades em licitações, pagamentos sem comprovação e falta de transparência na aplicação dos recursos. O prejuízo potencial foi estimado em R$ 49 milhões de reais. O tribunal fez recomendações para fortalecer o controle, aumentar a transparência e melhorar a fiscalização das emendas parlamentares. Saiba mais em tcu.gov.br.
12: TCU, fiscalização a serviço da sociedade.
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2: Projeto facilita acesso à justiça gratuita para inscritos no Cadastro Único.
7: Parlamentares aprovam benefícios para motoristas com bom histórico.
9: Comissões finalizam análise de proposta que incentiva o voluntariado.
10: Boa noite. Câmara finaliza a votação de projeto que incentiva voluntariado. Acompanhe os detalhes com a repórter Maria Neves.
14: Aprovado na Comissão de Constituição e Justiça da Câmara dos Deputados, projeto que estimula a atuação de jovens como voluntários em instituições de acolhimento de pessoas idosas com deficiência e crianças na primeira infância. A proposta determina ainda que os jovens voluntários também terão acesso a serviços de acolhimento durante o período de atuação. As regras serão definidas na regulamentação da lei. A relatora, a deputada Laura Carneiro, do PSD do Rio de Janeiro, explica que a medida representa mais um incentivo para aproximar jovens de pessoas idosas e com deficiência em instituições de acolhimento.
15: É uma tentativa de unir jovens com pessoas idosas e com pessoas com deficiência. Então, esse jovem, né, que está no serviço voluntário, vai ser habilitado para trabalhar nos abrigos, enfim, nas áreas de recebimento, que são de acolhimento, tanto de pessoas com deficiência como de idosos.
14: Ao apresentar o projeto, o deputado Roberto de Lucena, do Republicanos de São Paulo, argumentou que os jovens têm interesse em ingressar no mercado de trabalho e na universidade. Para ele, o Estado, ao valorizar o trabalho social e voluntário, estimula o acesso desses jovens tanto à vida acadêmica quanto ao mercado de trabalho, além de estimular o exercício da cidadania. A deputada Laura Carneiro promoveu pequenos ajustes no texto. O principal deles é uma mudança para assegurar que a participação no voluntariado não seja uma condição obrigatória para o acesso do jovem a serviço de acolhimento social. Segundo a parlamentar, a alteração é necessária para preservar a gratuidade da assistência prevista em lei. Da Rádio Câmara de Brasília, Maria Neves.
1: Trabalho.
2: O projeto que amplia reconhecimento de profissionais da radiologia deu mais um passo na Câmara. Saiba mais com a repórter Sofia Peçanha.
27: A Comissão de Constituição e Justiça aprovou o projeto que atualiza a regulamentação das profissões de técnico e tecnólogo em radiologia e de bacharel em ciências radiológicas. A proposta, já aprovada pelo Senado, altera a lei que regula o exercício das profissões da área desde 1985. Entre as mudanças está o reconhecimento formal das categorias de bacharel, tecnólogo e técnico em radiologia, além da ampliação das áreas de atuação profissional. O texto busca adequar a legislação às novas tecnologias utilizadas em exames e tratamentos de saúde, além de atividades industriais e de segurança que utilizam radiação. O projeto já havia sido aprovado pela Comissão de Saúde. Na reunião, o relator, o deputado Ricardo Silva, do PSD de São Paulo, destacou a importância desses profissionais para o funcionamento dos serviços de saúde.
28: Eles buscam beneficiar os profissionais técnicos em radiologia, os quais têm atuação relevante nos serviços de saúde, principalmente na produção de exames radiológicos indispensáveis ao diagnóstico de patologias.
27: Além de atualizar as regras para o exercício da profissão, o texto determina quem pode obter registro nos conselhos regionais de técnicos em radiologia, estabelece regras para a supervisão das técnicas radiológicas e reforça exigências relacionadas à proteção radiológica e à segurança dos trabalhadores e usuários dos serviços. Na prática, a proposta busca dar mais segurança jurídica aos profissionais ao definir quem pode atuar em cada atividade e quais são as responsabilidades de cada função. Durante a votação na Comissão de Constituição e Justiça, a deputada Érica Cocai, do PT do Distrito Federal, defendeu a proposta, afirmando que uma das principais mudanças é o reconhecimento dos tecnólogos em radiologia na legislação.
29: E por fim dizer que nós temos uma legislação que é uma legislação antiga, que não previa o tecnólogo, e tecnólogo agora vai poder fazer concurso público. Tecnólogo vai poder adentrar na saúde como tecnólogo. Portanto, é um reconhecimento.
27: Como a proposta que atualiza a regulamentação dos profissionais das técnicas radiológicas sofreu alterações durante sua análise na Câmara, ela retorna agora ao Senado para análise dessas modificações. Da Rádio Câmara de Brasília, Sofia Peçanha.
1: Justiça.
10: Inscritos no Cadastro Único para Programas Sociais, o CadÚnico, poderão ter acesso facilitado à justiça gratuita. A repórter Silvia Munhato tem os detalhes.
11: A Câmara aprovou o projeto que prevê a concessão de justiça gratuita de maneira imediata a quem estiver inscrito no Cadastro Único para Programas Sociais, o CadÚnico. A autora do projeto, a deputada Maria do Rosário, do PT do Rio Grande do Sul, diz que a mudança tem o objetivo de facilitar o acesso à justiça, evitando que a pessoa tenha que comprovar novamente que tem baixa renda.
13: Se o judiciário reconhecer o CadÚnico, essa pessoa que passou pelo Centro de Referência e Assistência Social, pelo CRAS e que está no CadÚnico, quando chegar no judiciário, o judiciário vai ter uma economia processual muito grande. Ele não precisa mais revisar documentos sobre a situação econômica da família.
11: Segundo a deputada, quem não estiver no CadÚnico, mas atender aos critérios atuais de vulnerabilidade adotados pela Justiça, continuaria tendo que fazer a comprovação de renda. A proposta que permite aos inscritos no CadÚnico acessar a justiça gratuita sem a necessidade de comprovação de renda seguirá agora para a análise do Senado. Da Rádio Câmara de Brasília, Silvia Munhato.
16: Transportes.
2: Comissão aprova projeto que estabelece benefícios para motoristas com bom histórico. A repórter Júlia Lopes nos conta quais são.
17: Motoristas profissionais com bom histórico no trânsito poderão receber benefícios se estiverem inscritos no Registro Nacional Positivo de Condutores. A proposta do deputado Duda Ramos, do Podemos de Roraima, foi aprovada na Comissão de Viação e Transportes da Câmara dos Deputados. O Registro Nacional Positivo de Condutores é voltado ao cadastro de motoristas que não cometeram infrações de trânsito nos últimos 12 meses. Com a nova proposta, passa a constar no sistema dados como ausência de infrações gravíssimas, participação em cursos de direção defensiva e histórico de condução sem acidentes. O relator do projeto, deputado Ricardo Aires, do Republicanos do Tocantins, explica que motoristas profissionais são aqueles que exercem atividades econômicas, como motoristas de aplicativo e caminhoneiros. Para ele, a medida beneficia não apenas os condutores, mas também os consumidores.
20: Esse projeto é importante por dois significados. Primeiro, porque ele vai, de um lado, prestigiar e demonstrar o motorista que tem boas práticas de trânsito e, por outro lado, também oferecer para a população, principalmente as pessoas que dependem desse tipo de serviço, aqueles melhores motoristas para que eles sejam contratados ou premiados na sua atividade econômica.
17: No texto, os benefícios concedidos aos condutores incluem redução no valor de seguros de veículos, acesso prioritário a vagas de emprego e condições diferenciadas em financiamentos e locações de veículos. O projeto, que busca conceder vantagens a motoristas profissionais inscritos no Registro Nacional Positivo de Condutores, inclui a medida no Código de Trânsito Brasileiro e segue agora para análise na Comissão de Finanças e Tributação. Da Rádio Câmara de Brasília, Júlia Lopes.
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16: Desenvolvimento Regional.
2: A Comissão de Desenvolvimento Urbano aprovou o uso de royalties do petróleo para financiar a tarifa zero no transporte urbano. A repórter Fabielle Pires nos conta como deve funcionar.
21: Quando o petróleo é extraído, uma parte da riqueza gerada retorna para os cofres públicos. São os royalties, recursos que podem ser usados para financiar serviços e investimentos em benefício à população. A Comissão de Desenvolvimento Urbano da Câmara dos Deputados aprovou uma proposta que destina parte dos royalties para a gratuidade nos transportes públicos do Brasil. A iniciativa é conhecida como Tarifa Zero e deve facilitar o transporte público e a mobilidade urbana. Ao apresentar o projeto, o deputado Gilmar Tato, do PT de São Paulo, defendeu que a Tarifa Zero contribui para a redução da desigualdade social, melhora a qualidade de vida nas cidades e incentiva o uso do transporte coletivo. O relator da proposta, deputado Hildo Rocha, do MDB do Maranhão, defendeu que a mudança na lei dos royalties não trará prejuízos.
22: Não vai aumentar preço de combustível,
0: E também não vai diminuir o rendimento das empresas. E vai resolver um grave problema que existe. Porque no momento em que tivermos a tarifa zero de transporte público, as empresas que estiverem trabalhando, seja ela da iniciativa privada, uma concessionária ou uma empresa estatal, vai ter o dinheiro certinho lá todo mês, a tarifa atualizada, para que eles possam fazer um bom transporte público.
21: O projeto, que destina parte dos recursos dos royalties de petróleo para a tarifa zero de transporte público, segue para análise da Comissão de Viação e Transportes. Da Rádio Câmara de Brasília, Fabielle Pires.
3: Educação.
2: Comissão de Educação aprova projeto de estímulo à integração entre empresas de pequeno porte e ensino profissionalizante. A reportagem é de Maria Neves.
14: A Comissão de Educação da Câmara aprovou o projeto do deputado Júnior Mano, do PSB do Ceará, que busca estimular a integração entre instituições de ensino profissional e as micro e pequenas empresas. Pelo texto, os órgãos públicos responsáveis pela política de educação profissional e tecnológica terão de criar cadastro com vagas de emprego como forma de estimular a contratação dos formados pelas instituições de pequeno porte. Na opinião do relator, deputado Luiz Lima, do Novo do Rio de Janeiro, a iniciativa é importante porque as microempresas e empresas de pequeno porte são as que mais empregam no país, mas também são as que encontram maior dificuldade para a contratação de mão de obra qualificada.
4: A gente tem mão de obra específica escassa, que com esse projeto a gente vai ajudar a superar esse obstáculo. A gente está falando de mais profissionalização, que é a vontade dos estudantes. A gente está criando facilidade entre as instituições de ensino, públicas e privadas, para que tenha uma maior interação com o mercado de trabalho.
14: De acordo com o levantamento do SEBRAE, em 2025, as micro e pequenas empresas respondiam por cerca de 97% dos negócios ativos no país, com quase 22 milhões de empreendimentos que seriam responsáveis por 26,5% do Produto Interno Bruto Nacional. Além disso, o estudo aponta que 7 em cada 10 novos empregos formais do país estão nas empresas de micro e pequeno porte. Luiz Lima reforça que quando a educação profissional está em sintonia com as necessidades dessas empresas e articulada com programas de apoio ao empreendedorismo juvenil, há consequências positivas na formação e na integração com o mercado de trabalho. Além da criação do cadastro de vagas em micro e pequenas empresas, a proposta determina que o poder público estimule a abertura de negócios e a formalização de empresas de pequeno porte. A medida ainda prevê a oferta de apoio especial para jovens empreendedores. A proposta ainda será analisada pela Comissão de Constituição e Justiça antes de poder seguir para o Senado. Da Rádio Câmara de Brasília, Maria Neves.
3: Saúde.
10: Comissão de Educação aprova diretrizes para parto humanizado no SUS. A repórter Sofia Peçanha explica como ficou a proposta.
5: A Comissão de Educação da Câmara dos Deputados aprovou o projeto que estabelece diretrizes para tornar mais humanizado o atendimento às mulheres durante a gestação, o parto, o nascimento do bebê e o pós-parto no Sistema Único de Saúde, o SUS. Durante a votação, a comissão alterou o projeto. Em vez de apenas modificar a Lei Orgânica da Saúde para incluir regras específicas sobre o parto humanizado, o novo texto passou a reunir um conjunto mais amplo de diretrizes para atenção à gestação, ao parto, ao nascimento e ao puerpério no SUS. O projeto original previa obrigações mais diretas para o serviço de saúde, com foco na garantia de condições para o parto humanizado e na presença de acompanhante. Já o novo texto amplia esse alcance e passa a organizar princípios gerais de atendimento, com ênfase na autonomia da mulher e na estruturação da rede de atenção materna e neonatal, como ressaltou a relatora da proposta, a deputada Didice da Mata, do PSB da Bahia.
15: Portanto, esse projeto ele sintetiza uma contribuição, uma preocupação de deputados homens e deputadas mulheres de diversos partidos. E esta é a riqueza dele. Nós estabelecemos diretrizes que visam humanizar a relação
3: do parto, portanto, da mulher, da parturiente, com os médicos e profissionais que integram aquele momento de sua vida.
27: Entre as medidas previstas estão a garantia da presença de acompanhante escolhido pela gestante durante todo o atendimento, a possibilidade de apoio de doula, o fortalecimento da atuação de enfermeiras obstétricas, obstetrizes e parteiras tradicionais, além da ampliação do acesso à anestesia obstétrica, conforme protocolos do Sistema Único de Saúde. Segundo a relatora, a humanização do atendimento depende da qualificação permanente dos profissionais de saúde e da construção de ambientes mais acolhedores e seguros para mulheres e recém-nascidos.
3: Então, esse é um momento especial na vida da mulher, na vida de uma família, com consequências para o resto da sua vida, né, de um parto bem realizado, confortável, e por isso mesmo ele merece uma série de orientações que foram aqui definidas.
27: O texto final também reuniu contribuições de 57 projetos que estavam sendo analisados em conjunto e que também tratam do atendimento no neonatal. Agora, a proposta segue para análise da Comissão de Saúde. Da Rádio Câmara de Brasília, Sofia Pessanha.
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8: Comissão aprova projeto que busca evitar cobrança de imposto sobre imposto. A repórter Silvia Munhato explica a questão.
18: A Comissão de Finanças e Tributação da Câmara aprovou proposta que proíbe incluir imposto na base de cálculo do próprio imposto em qualquer esfera de governo. A mudança também foi aprovada na reforma tributária em 2023, no processo de eliminação do ICMS, PIS, COFINS, IPI e ISS. Os novos tributos da reforma, o Imposto sobre Bens e Serviços e a Contribuição sobre Bens e Serviços, serão cobrados apenas no consumo de produtos e serviços, o que garante a não incidência de tributos durante a sua elaboração ou fabricação. O relator, deputado Kim Kataguiri, do Missão de São Paulo, afirma que a cobrança de imposto sobre imposto é uma anomalia brasileira.
19: A gente está vedando isso, impedindo que isso aconteça em qualquer estado, município ou mesmo no âmbito da União, porque de fato é uma anomalia que a gente tem no sistema tributário brasileiro. Não à toa, isso impede tanto investimento aqui no Brasil, principalmente no setor produtivo.
18: A proposta será analisada agora pela Comissão de Constituição e Justiça, antes de seguir para o plenário. Da Rádio Câmara de Brasília, Silvia Munhato.
22: Últimas notícias.
23: Rodrigo de Castro, do União de Minas Gerais, comemora a aprovação na Comissão de Constituição e Justiça de proposta de emenda à Constituição que limita a alíquota do IPVA a 1%. Relator da matéria, o deputado explica que o objetivo é reduzir a carga sobre os consumidores.
24: Ela visa beneficiar o consumidor brasileiro, que hoje paga até 4%, em alguns estados 4,5%, e que passará a pagar no máximo 1%. Então, por exemplo, em Minas Gerais, no meu estado, vai haver, que cobra 4%, vai haver uma diminuição de 75% do valor do IPVA. Ela tramitou de maneira recorde na Câmara, na CCJ, e foi aprovada de maneira unânime. Ou seja, os deputados da CCJ entenderam que essa PEC diminui o imposto no Brasil e faz justiça tributária.
23: Rodrigo de Castro ressalta que o próximo desafio é aprovar a proposta na comissão especial. O parlamentar considera o atual modelo de cobrança do IPVA dos proprietários de veículos um dos mais injustos do mundo. Termina agora o jornal Câmara dos Deputados, produzido pela Rádio Câmara, com trabalhos técnicos de Wellington Teles e apresentação de Val Monteiro e Paula Bittar. Boa noite.
8: A Voz do Brasil volta na segunda-feira. Boa noite.
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1: Eva, é sexta-feira, meu povo. Muito boa noite, Rio Branco. A semana acabou, né? E a sua melhor companhia está começando. Está no ar o programa A Noite é Nossa, aqui pela Difusora 104,5 FM. E eu sou Ângela Silvia, a partir de agora eu e você coladinho até as 10 horas com a melhor trilha sonora para embalar a sua sexta-feira.
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1: A noite é nossa. Sintoniza Difusora 104,5 FM. É sexta-feira, então esquece o boleto, deixa o cansaço de lado, abre um sorriso e vem comigo curtir a melhor sintonia do seu rádio. E aí, tá em casa curtindo com os amigos? Tá no volante? Tá no pique da balada? Conta pra mim onde você está ouvindo a Difusora Criana e manda o seu alô através do nosso WhatsApp. Você vai mandar pro 689-8123-9152. 689-8123-9152. Manda tua mensagem, pede o teu som aqui no programa A Noite é Nossa. Você já sabe, a noite é nossa e a música é sua.
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1: Tá todo mundo ligado em casa, no carro, no trabalho, não importa, em qualquer lugar que você esteja, sintonize Difusora 104,5 FM, porque é sexta-feira. A sexta-feira está só começando por aqui. Agora são 8 horas e 6 minutos. 8 horas e 6 minutos.

Ferrugem, Casal do Mal. Teve também a Marina Sena, Lua Cheia. E a gente começou com Panda, Eu Te Seguro. 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
2: A noite é nossa. Sou eu, ao vivo pra você até as 22 horas que eu faço companhia por aqui. Daqui a pouquinho você participa, manda seu áudio, manda tua mensagem, pede a tua música preferida e é claro que a gente vai tocar pra você.

Sou eu, ao vivo pra você, até às 22 horas eu te faço companhia por aqui. A noite é nossa, toda sexta-feira, vocês já sabem, a partir das 20 horas, você acompanha o programa Noite é Nossa, ao vivo aqui na Difusora Viana, 104,5 FM. Daqui a pouquinho, claro, você vai participar com a gente através do nosso WhatsApp, 689-8123-9152. Manda teu áudio, manda tua mensagem de voz, fala de onde você tá acompanhando a nossa programação e pede tua música e manda aquele recadinho especial para quem você quiser. Difusora FM 8:22. A gente ouviu aqui o Melim, né? O Melim cantou Quintal e teve também aqui Camisa 10, 5 letras.

essa é Gina Mello, cigana. Teve também o Gustavo Lima, o embaixador, pelo bem do nosso amor. E teve também aqui o Robinho 02. Não, pelo bem da nossa saudade, né, Gustavo Lima? Pelo bem da nossa saudade. Difusor FM, 8 horas e 30 minutos. Zé Felipe e Ana Castela. Tua boca mente, Ana Castela vai estar na Expo Acre 2026, que começa amanhã. Daqui a pouquinho a gente fala de Expo Acre 2026. Daqui a pouco.

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2: A noite é nossa, até as 22 horas eu te faço companhia por aqui. Toda sexta-feira, vocês já sabem, eu estou por aqui a partir das 20 horas e no domingo também estamos aqui a partir de 8 horas da manhã com o programa Conexão 104 e é claro que eu te aguardo por lá também, hein?
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2: Vamos homenagear os aniversariantes da semana e do mês inteiro também, né? Já que hoje é o último programa do mês, hoje é dia 31 de julho de 2026, última sexta-feira, último programa do mês. E é claro, então a gente vai aproveitar para homenagear os aniversariantes da semana e também todos os aniversariantes do mês de julho. E a gente começa pela galera aqui da casa, né? Galera aqui da Difusora Criana. Tem o Paulo Henrique Nascimento. Alô, Paulo Henrique, parabéns para você. O Paulo Roberto, também o Gilberto Braga, o Alberto Casas, também tem o Zezinho Melo, a Francineide Dias, a galera aqui da Rádio Difusora Criana que fizeram aniversário no mês de julho. E teve também o povo lá de casa, né, que é muita gente de julho também. O meu papai Aroso fez aniversário no mês de julho. Os meus irmãos, né, o Marivaldo, o Antônio José, Maria de Fátima e a Eliane, que fizeram aniversário no mês de julho. Lá em casa quase todo mundo é de julho, tem uma galera lá de julho. Então parabéns aí para os aniversariantes do mês de julho, da minha família, daqui da outra família aqui que é da Difusora Criando, e também você que está aniversariando hoje também, parabéns para você, feliz aniversário. Agora são 8 horas e 27 minutos, 8:27.
4: Chegou
2: a sexta-feira, chegou até que enfim a sexta-feira. Sim, eu estou com você ao vivo até as 22 horas. A noite é nossa.
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2: Sou eu! E vamos trazer aqui quem para cantar, para homenagear os aniversariantes do mês de julho. Vamos trazer ele, o Léo Leonardo, que também vai estar na Expo Acre 2026. Canta, né? Dia 2 de agosto, domingo agora, né? Tem o show do Leonardo na Expo Acre e ele vai cantar para os aniversariantes do mês de julho. Liga lá em casa. Não, liga lá em casa não, viu? Manda o seu áudio aqui para a nossa programação, porque eu ainda estou por aqui. Então, liga para cá, manda teu áudio para aqui, para a Difusora Criana.

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1: Sou eu, ao vivo pra você. Agora são 20h43, 21h43.
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0: Daqui a pouquinho a gente fala aí do nosso orgulho do Acre. Daqui a pouquinho a gente fala, hein? Não é agora não, DJ, não se apresse não, porque não é agora não. É daqui a pouquinho, viu? É daqui a pouco. Deixa eu mandar um abraço aqui pro Juraci Moreira, que já está ligadinho com a gente lá no Tucumã. Ele, a sua esposa Fabiana e toda a família. O Reizinho dos Teclados tá lá no Bujari também acompanhando a gente. A Dona Cléia lá na Baixada da Sobral. Alô, Dona Cléia, aquele abraço. Um abraço também pra Irene e Oscar lá no Bujari, sintonizados aqui na nossa programação. Aquele abraço pra vocês também. A Dorinha e o Reginaldo lá no Vila Acre. Alô, Dorinha, alô, Reginaldo, boa noite pra vocês também. Obrigado pelo carinho da audiência, valeu demais. 20h44.
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0: Sou eu, ao vivo para você. Agora são 20 horas e 47 minutos. 20 horas e 47 minutos.
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0: 689-81-2391-52. Você manda sua mensagem, manda seu áudio, manda sua mensagem de texto e fala comigo. Deixa eu ver quem tá aqui pra falar comigo. Alô, Fernando. Fernando, valeu, chocolate lá em Sena Madureira, acompanhando aqui a nossa programação. Alô, Fernando, aquele abraço pra você, obrigada pela sua audiência. O Theo de Belmonte ligado com a gente lá em Minas Gerais, ele, a sua esposa Luzinete, o Daniel e a Tainá, que são os filhos do Theo de Belmonte, acompanhando a gente lá em Minas Gerais, aquele abraço pra você também, valeu demais. Alô, José Ferreira, tá lá em São Paulo, também ligadinho aqui na nossa programação, obrigado pelo carinho da sua audiência. Alô, pastor JK, o profeta do amor, também tá ligadinho lá no Japão, do outro lado do mundo, e diz que tá fazendo almoço, né? Lá tá na hora do almoço, o café, não, tá no café da manhã, né? Daqui a pouquinho tem almoço, né? O pastor JK, obrigado pela audiência também, valeu demais. A Thaís Roca, lá em São Paulo, também acompanhando a gente. Alô, Thaís, aquele abraço pra você. Deixa eu ver aqui, o Roberto Santos tá aqui também na Capital Acreana, ligadinho, acompanhando aqui, tá mandando um abraço aqui pra todos os ouvintes do programa Noite é Nossa. Alô, Roberto, aquele abraço pra você, seja bem-vindo aqui à nossa programação. Zé Pretinho, direto lá de Epitaciolândia, interior do nosso Acre, também acompanhando a Noite é Nossa. Alô, Zé Pretinho, boa noite pra você, seja bem-vindo. Severina Santana, lá em Limoeiro, no Pernambuco, também acompanhando a gente, ela e toda a galera lá da Rua da Alegria, que fica acompanhando a nossa programação através do som da Severina Santana, né? Um abraço pra dona Salomé, a dona Genice Tavares, a doutora Maria Rubiana, o doutor André Nunes e o professor Alexandre, que ficam ouvindo a gente através lá do paredão de som da Severina Santana. Alô, Mara França, nossa cantora criana, tá por aqui também, já estou aqui ligadinha, eu e meu esposo, né? O Ginaldo é o esposo da nossa querida Mara França, também tá ligadinha com a gente aqui. Neto Ramalho, direto de Itu, São Paulo. Alô, Neto Ramalho, boa noite pra você também, seja bem-vindo. A Geraldina Ferreira está lá no Piauí, no calor de 37 graus, né, Geraldina? Que tá suave a temperatura, viu? 25 graus agora aqui na capital acreana, a temperatura tá suave, tá bom demais, né? E lá no Piauí tá muito quente, né, Geraldina? Mais um abraço pra você, seja bem-vinda sempre aqui à nossa programação. Jodival Maia também tá lá em São Paulo acompanhando a nossa programação, mandou áudio. Deixa eu ver se o Jodival mandou áudio. Nossa, daqui não é de hoje não, né? Não é de hoje não, mas ele mandou uma escrita. Tô sintonizado aqui, antes mesmo de começar, né? Eu mandei áudio, acho que ele mandou lá no outro contato. Daqui a pouco eu vou verificar aí, tá bom? O Jodival Maia. Ah, deixa eu ver quem mais aqui. Deixa eu ver o Teodoro Cuiabano é lá de Cuiabá e está aqui ligadinho também aqui na nossa programação, né, Teodoro? Aquele abraço para você também. Seja bem-vindo aqui à nossa programação. É, o Romildo, gravações também tá por aqui. Ele e o Davi, né, que é o seu filho, ele mandou um áudio aqui pra gente, né, Romildo? Fala comigo, boa noite. Vamos ver se fala aqui com o Romildo, é lá do Pernambuco.
2: A minha querida amiga, locutora, Angela Silva, e o programa A Noite.
0: A Noite é Nossa.
3: Eu sou o Davi.
0: Oi, Davi, o cheiro, Davi.
2: Moro em Bonito, Pernambuco.
3: Gosto do seu programa, gostaria de ouvir minha música.
2: Qualquer música do seu repertório que tiver na sequência.
3: Vai pra vocês, família, minha amiga, Severina Santana, minha mãe, todo seu ouvinte.
2: Vai carinhosamente pra Ângela Silva e família, com muito carinho e a minha admiração, Severina Santana em Limoeiro e todos os ouvintes que estão ligados no programa A Noite é Nossa. E tchu-tchu pra você!
0: Ei, obrigada, Romildo Gravações, e também o Davi. Alô, Davi, um cheiro, Davi, tão ligadinhos com a gente lá em Bonito, lá no Pernambuco, aquele abraço. Deixa eu mandar um abraço aqui também pro Cícero Gomes Pereira, lá em Mirandiba, no Pernambuco, também tá por aqui acompanhando a gente, gratidão pela sua audiência. O Rian, lá no Pará, também tá por aqui. Alô, Rian, um abraço para você também, seja bem-vindo aqui a nossa programação. A Irene Teixeira também tá por aqui, lá do Bujari, manda o áudio. Deixa eu ver aqui, Irene Teixeira, boa noite, fala comigo.
4: Boa noite, Ângela. Boa noite, minha querida. E sou eu, Maria Irene Vejaria. Sextou, né? Pra dar voz todos. Também um abração pra você, também aqui por a Difusora Criana. E também pra toda a galerinha, meus amigos ouvintes, que estão ligados aí, né, galerinha do grupo Rádio Talismã. Todos já asenciavam, ela não quer muito mesmo. Toda a galera aí, em geral. E que Deus abençoe a todos. Gente, um beijo pra todos vocês. E gostaria de ouvir a música. Ângela, hoje a música vai de Pedro Dima, Volta Pra Casa, viu? Digo pra você e todos ouvintes, amigos.
0: Volta pra casa.
4: Aqui ligada. Ô, esposo Oscar.
0: Alô, obrigado, Oscar. Boa noite, aquele abraço.
4: Bom trabalho, viu? Deus abençoe.
5: Oi, Ângela, boa noite. Faz tempo de novo. A música do Cantinho do Amado. A música Não Se Afaste de Mim. Dedico para você e toda a galera que gostaram da música, meus ouvintes e amigos. Obrigado.
0: Obrigada, Irene Teixeira. Um abraço para você e para o seu esposo Oscar, ligadinhos com a gente no Bujaria, pertinho aqui da nossa capital acriana. Aquele abraço para você. Obrigado pelo carinho da audiência. Valeu demais. Vamos de música, né? Vamos aqui com o pedido musical da Irene Teixeira, direto do Bujari, para a música de Pedro Dimas. Volta para casa. Agora são 20h53.

0: volta, volta pra casa. Essa é a dupla Pedro e Dimas pra atender a Irene Teixeira, ligadinha com a gente lá no Bujari. Difusora FM 8:57.
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0: É, e agora é hora de abrir o nosso baú de memórias. É o Replay Difusora, o momento onde a gente traz de volta os grandes sucessos que fizeram e ainda fazem parte da história da nossa rádio. E a escolha de hoje é um daqueles que marcou época. Quem de nós dois? Da talentosa Ana Carolina. Lançado em 2021, faz parte do álbum Ana Rita, Joana Iracema e Carolina. E é uma adaptação cheia de sensibilidade feita por ela e por Dudu Falcão, a partir de uma canção original italiana. A letra fala daquela dúvida, daquele sentimento que não se apaga, daquele amor que a gente tenta fugir, mas quanto mais corre, mais acaba se entregando. Como diz a própria música, cada vez que eu fujo, eu me aproximo mais. Uma canção com a voz forte, verdadeira e cheia de sentimento, que só a Ana Carolina sabe transmitir. Na época foi um dos maiores sucessos do Brasil inteiro, e aqui na nossa emissora não foi diferente. Tocou todas as horas, embalou histórias, emoções, e tocou e se tornou um clássico que ficou guardado na memória de cada ouvinte. E hoje ela volta mais uma vez para você relembrar esse grande sucesso aqui na nossa programação. Agora você confere Ana Carolina, Quem de Nós Dois?

0: 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Agora são 21:04, 21:04.
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0: É, e o que vai movimentar o seu final de semana na capital acreana é a Expo Acre 2026, que começa neste sábado, dia 1º de agosto de 2026. E a gente vai conferir aqui, né, a programação completa da Expo Acre 2026. Amanhã, sabadão, dia 1º de agosto, né, 8 horas da manhã, abertura aí, né, com a tradicional cavalgada. Às 18 horas, abertura ao público dos estandes de exposições, setores de gastronomia, negócios e entretenimento. Palcos alternativo, 18 horas, prova dos três tambores, meia-noite, encerramento do fechamento dos estandes, 3 horas da manhã, encerramento das atividades do dia. Domingo, dia 2 de agosto, 18 horas, abertura dos estandes de exposições, gastronomias, negócios e entretenimentos. Palcos alternativos, 18 horas, prova dos três tambores, 22 horas, show nacional com o cantor Leonardo. Meia-noite, fechamento dos estandes. 3 horas da manhã, encerramento das atividades. Segunda-feira, dia 3 de agosto, 18 horas, abertura dos estandes, palcos alternativos. 20 horas, solenidade de abertura das provas de rodeios na Arena de Rodeio. 22 horas, show nacional com Natanzinho Lima. Meia-noite, encerramento, fechamento dos estandes. 3 horas da manhã, encerramento das atividades. Terça-feira, dia 4 de agosto, 18 horas, abertura dos estandes, palcos alternativos. 20 horas, provas de rodeio. 22 horas, show católico com Padre Fábio de Melo. Meia-noite, encerramento, fechamento dos estandes, 3 horas da manhã, encerramento das atividades. Quarta-feira, dia 5 de agosto, 18 horas, abertura dos estandes, palcos alternativo. 20 horas, prova de rodeio. 22 horas, show nacional com Wesley Safadão. Meia-noite, fechamento dos estandes, 3 horas da manhã, encerramento das atividades. Quinta-feira, dia 6 de agosto, 18 horas, abertura dos estandes, palco alternativo, 20 horas, grande final do rodeio. 22 horas, show nacional de Ana Castela. Meia-noite, fechamento dos estandes, 3 horas da manhã, encerramento das atividades. Sexta-feira, dia 7 de agosto, 9 horas da manhã, vaquejada, 14 horas, prova de laço em duplas, 17 horas, casamento coletivo, 18 horas, abertura dos estandes, exposições, gastronomia, negócios e entretenimentos, 21 horas, show evangélico com a banda Som e Louvor, meia-noite, fechamento dos estandes, 3 horas da manhã, encerramento das atividades. Sábado, dia 8 de agosto, 9 horas da manhã, vaquejada, 18 horas, abertura dos estandes, exposições, gastronomia, negócios e entretenimentos. 18 horas, motocross, Ecofest, evento voltado à sustentabilidade e valorização da cultura e dos produtos regionais. Meia-noite, fechamento dos estandes, 3 horas da manhã, encerramento das atividades. Domingo, dia 9 de agosto, 9 horas da manhã, vaquejada, 18 horas, abertura dos estandes, exposições, gastronomias, negócios e entretenimentos. 18 horas, motocross. 22 horas, show nacional com a dupla Bruno e Marrone. Meia-noite, fechamento dos estandes, 3 horas da manhã, encerramento oficial da Expo Acre 2026. E você, né? E você que não quer ir até o parque de exposições, mas mesmo assim quer ficar por dentro de tudo que vai acontecer durante as 9 noites de festa, é só se ligar aqui na Difusora Criana 104,5 FM, porque terá transmissão ao vivo durante todas as noites de festa. Então é só você ficar ligadinho a partir das 19 horas até as 21 horas, transmissão ao vivo durante as nove noites de Expoacre. Você se liga aqui na Difusora 104,5 FM para você não perder nenhum detalhe dessa festa que começa sabadão, também conhecido como amanhã, né? Dia 1º de agosto de 2026.
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0: Venezuela, ligadinha aqui na 104. Boa noite, bem-vinda.
1: Boa noite, querida. Boa noite. Marcela. Boa noite a toda a minha gente linda do Brasil. Desculpa de mandar agora a mensagem um pouco tarde. Estávamos sem internet. Amiga, gostaria de pedir a música do meu querido cantor Elias Wagner. Hoje vou pedir uma música especial para a esposa de amigo cantor Elias Wagner, para sua esposa que hoje está de aniversário. Quero que você me coloque Meu Coração Só Sabe Te Amar, dedicada a Dalivan Leite, esposa do nosso querido amigo cantor Elias Wagner. Amiga, um abraço muito grande para você, abraço meu querido cantor Elias Wagner, abraços a minha querida amiga Gabriela Leite, abraço a toda essa gente querida do Brasil, abraço a Maria Lacerda, a Neto Ramalho, de todas essas amigas que eu tenho aí, que estimo e quero muito. Um abraço, querida amiga. Vou ser rápido porque está um pouco falhando a internet, está um pouco falhando, estamos toda a tarde 5 horas sem luz e de verdade com a internet está um pouco fraco. Abraço, querida amiga, que estou sempre presente, e um abraço e a noite. Deus abençoe a todos e a noite é nossa.
0: A noite é nossa, Assis Maria de Abreu, aquele abraço e parabéns aí, né, pra esposa aí do nosso querido amigo, cantor e compositor Elias Wagner, que tá fazendo aniversário hoje, aquele abraço e parabéns pra você também. Agora são 21 horas e 13 minutos, 21 e 13.
2: Olá, minha querida amiga Ângela Silva, aqui quem tá falando é o Elias Wagner, eu também estou no programa A Noite é Nossa.

Esse é Elias Wagner, é o pedido do ouvinte, é o pedido da Assis Maria de Abreu, ligadinha com a gente lá na Venezuela. Alô, Assis Maria de Abreu, aquele abraço. 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
1: Agora sim, DJ, agora sim, né? E hoje no Orgulho do Acre, vamos falar aí do nosso cantor acreano, Aurélio Rabelo. Aurélio Rabelo é um cantor e intérprete acreano que construiu sua trajetória artística, consolidando-se como uma das vozes da, uma das maiores, melhores vozes da música romântica, do brega e do cancioneiro popular na região norte do país. Com um repertório voltado a desilusões amorosas, as paixões e as contas do coração, o artista expressa a identidade musical do Acre por meio de ritmos dançantes e melodias sentimentais.
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1: Sua discografia ganhou destaque com o lançamento do álbum Amor e Desejo em 2012, trabalho que marcou o relançamento da canção Vou Dar um Tempo, e apresentou ao público faixa que unem a melancolia, a música romântica que embala os corações apaixonados. Entre os principais destaques do disco estão Nosso Amor Virou Fumaça, Não Consigo Esquecer, Quando Amor É Pra Valer, que é uma composição de Farides Mendes, e também Quem Manda É o Coração.
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1: O disco contribuiu para consolidar o nome de Aurélio Rabelo nos palcos e eventos locais, aproximando-se do público apreciador da música romântica e do brega na região. Em 2017, o cantor ampliou seu alcance com o lançamento do álbum Amor Assim, distribuído nas plataformas digitais. O trabalho reafirmou sua maturidade artística ao reunir sucesso como Morena e o relançamento de Quem Manda É o Coração. Originalmente gravado no álbum Amor e Desejo de 2012. O disco também possui um significado profundamente pessoal para o artista, especialmente pela faixa Você Me Ensinou, gravada como homenagem ao seu irmão Veridiano Rabelo. Transitando entre a celebração do amor e a desilusão afetiva e a superação da dor, Aurélio Rabelo permanece como uma importante referência da cultura popular acreana e da música romântica produzida na região norte do país.
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1: 21 horas e 20 minutos. Canta pra gente, cantor acreano, a voz mais romântica do Acre.

0: Esse é Aurélio Raveiro, nosso cantor acreano, a voz mais romântica do Acre, cantando aí a música Quem Manda é o Coração, hoje no nosso quadro Orgulho do Acre. 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
0: É a Expo Acre 2026 que começa amanhã, no sabadão, dia 1º de agosto, hein? Começa amanhã a partir das 8 horas, né? Com a tradicional cavalgada. E você que gosta aí de uma boa festa de peão, não pode perder, hein? Prepara a bota, prepara o chapéu, prepara o cinturão. Alô, Duó! Um abraço pra Duó também. Tá esperando aí o quadro Cantinho do Amado. Daqui a pouquinho vai ter, viu, Duó? Daqui a pouquinho vai ter o quadro O Cantinho do Amado.
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0: A noite é nossa, ao vivo pra você. Você sintoniza a nossa programação de qualquer lugar do Brasil e do mundo. Você que tá aqui no nosso Acre, de ponta a ponta, nos 22 municípios, você sintoniza através da nossa frequência 104,5 FM. Mas você que tá fora do nosso Acre, tá em qualquer lugar do Brasil e do mundo, você também não vai ficar de fora da nossa programação, porque você vai sintonizar através do nosso site difusora.ac.gov.br, ou se preferir, você também vai me acompanhar através do aplicativos da Rádio Net e muitos outros aplicativos. Deixa eu mandar um abraço aqui pro Ayrton Costa, tá ligadinho com a gente lá nos Estados Unidos, né, Ayrton Costa? Aquele abraço pra você, obrigado pelo carinho da sua audiência, valeu demais.
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0: Fala comigo através do 689-81-23-91-52. Deixa eu mandar um abraço aqui pro Tony, tá lá em Cena Madureira acompanhando a gente, esperando aí o quadro Cantinho do Amado, né, Tony? Um abraço pro Tony e toda a galera lá de Cena Madureira, lá no Vale do Iaco. Deixa eu ver quem mais aqui. A dona Cleia mandou áudio. Dona Cleia, boa noite, dona Cleia.
6: Boa noite, boa minha noite, querida Ângela Silva. Esse programa hoje tá demais. Cada música é mais linda do que a outra. Quero pegar, oferecer para todos os ouvintes, especialmente para você, minha florzinha. Bom final de semana para você. Bom trabalho. Deus lhe abençoe sempre.
0: Obrigada, dona Cleia. Dona Cleia está aqui acompanhando a gente aqui na Grande Rio Branco através do seu radinho, né, dona Cleia? Na frequência de 1400, não, gente, que isso, agora é 104,5 FM, você sintoniza a melhor estação do seu rádio aqui na Difusora Criana. Participa, vem comigo. Quem mais aqui, hein? Maria Lacerda. Boa noite, delegada Maria Lacerda. E o frio, Maria Lacerda, hein? E o frio em São Paulo?
7: Boa noite, Ângela. Boa noite a todos os ouvintes. Cheguei agora.
0: Chegou atrasado, hein? Vou contar seu ponto.
7: Um frio danado por cima. O corpo que tá muito frio. Um beijo no coração. Um abraço a todos vocês, cantores, comunicadores. E os nossos colegas divulgadores, sextou, feliz final de semana a todos, menino. Beijo no coração.
0: Um cheiro, delegada Maria Lacerda.
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0: 104,5, vem comigo. Alô, Severina Santana, boa noite.
8: Boa noite, meu povo lindo do grupo do Red Talismã. tá pensando que eu não tô assistindo rádio, tá ligado ali na, no 12. Eu tô assistindo rádio, sabe com quem? A locutora? Ângela Silva.
0: Sou eu, da Severina.
8: Professora Acriana. Sabe como? 104, gente, ponto 5 FM. É pouco ou é mais? Apoia essa, é a Ângela Silva. Ângela Silva, agora de FM, gente. Ô povo meu lindo, será que pode pedir uma música? Se puder, eu vou querer escutar, sabe quem? A Kátia Rodrigues e o nosso querido cantor que tiver aí todos, que eu não quero deixar de escutar nenhum, e Judival Maia, Laio Lira, Neto Ramalho, e todo mundo, eu quero escutar todo mundo. Se tocar, eu escuto. Se não tocar, também eu escuto outro dia. E é assim que funciona. Eu queria escutar a Cátia Rodrigues e o meu tormento. E para que essa música é top. História da vida dela.
0: Essa é a Severina Santana, direto do Limoeiro, no Pernambuco. Alô, Severina Santana, aquele abraço. Tá ligadinho lá com seu paredão de som ligado pra ela e pra toda a Rua da Alegria, né, Severina Santana? Agora são 21 horas e 31 minutos, 21 e 31.
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0: É, eu sou digital pra você e você participa comigo. Deixa eu ver quem mais tá aqui pra gente mandar recadinho aqui. O Anderson Felipe tá lá no Rio Grande do Norte. Deixa eu ver aqui, mandou áudio aqui pra gente. O Felipe Anderson, boa noite.
1: Boa noite, amiga.
0: Boa noite.
1: Eu amo, assim, eu estou falando do Natal, Rio Grande do Norte. Manda aqui pra mim, pra outro povo, Felipe Anderson. Um grande abraço para todos do Rio Grande. Um grande abraço para você, amiga Andréa Silva.
0: Obrigada, Felipe. Aquele abraço para você. Tá lá em Natal, né? Acompanhando a gente. Seja bem-vindo. É aqui do Acre, mas tá passeando e está ligadinho aqui na nossa programação. Obrigado pelo carinho da sua audiência. Já já tem o quadro Cantinho do Amado. Tem a música que a Irene pediu, que eu nem lembro mais, né, qual foi. Eu até esqueci a música que a Irene pediu, mas daqui a pouquinho eu vou ver, né, Irene? Vou ver direitinho aí a sua música pra gente tocar. Deixa eu ver aqui, o Jodival Maia mandou áudio aonde, hein, Jodival? Onde foi que você mandou áudio? Eu tô só com o final 52 aqui, na aberta aqui, tá, Jodival? Se você puder mandar nesse daqui, a gente fala com você já já. O outro lá não tá logado aqui hoje aqui no nosso sistema. Deixa eu mandar um abraço aqui pra Luciane Silva, também tá acompanhando lá em Afogados da Ingazeira. Ela e o Edivaldo Silva e todo o pessoal que tá trabalhando lá na sorveteria, acho que é milkshake, né? Alguma coisa assim. Estão ligados aqui na nossa programação. Aquele abraço. É, volta pra casa do Pedro e Dimas, né, Irene? Mas tu pediu uma outra do Amado Batista que eu já não me recordo mais agora, né? Eu acabei esquecendo aí. Irene Teixeira, escreve aí pra mim a música que você pediu aí do Amado Batista, o mais amado do Brasil. Alô, Duó, aquele abraço pra você, Duó. Duó tá acompanhando a gente lá no bairro da Glória e está aguardando o quadro Cantinho do Amado, porque ela é fã incondicional do Amado Batista e ela tá se preparando aí, né, Duó, pra ir para o show do Amado Batista, que está confirmado no Acre, Amado Batista, dia 12 de setembro, lá na Expo Capixaba. Então, prepara aí, né, Duó, prepara aí pra você, vai ver Amado Batista ao vivo. Ah, que o áudio do Jodival Maia. Alô, Jodival, boa noite.
2: Boa noite, boa noite,
0: boa noite.
2: Boa noite aí, todos que estão sintonizados aí na Rádio Difusora. Esse programa maravilhoso, a noite é nossa, Jodival Maia, diretamente de São Paulo. Um forte abraço pra você, tá bom? Da nossa amiga Severina Santana lá em Limoeiro e as amigas dela, né? Os amigos dela,
0: tá
2: lá
0: todo mundo ligado.
2: Os professores, né? Tá nosso amigo Zé Pretinho, Di Moreno, Maria Lacerda. E tá todos os ouvintes aí da rádio, Ângela. E no cantinho do Amado, por gentileza, quero ouvir Serenata. Uma ótima noite aí pra vocês, boa programação. Que Deus abençoe a cada um de vocês.
0: Obrigada, Jodival Maia, aquele abraço, tá ligadinho com a gente lá em São Paulo, obrigado pelo carinho da sua audiência, valeu demais. A nossa faixa de mim, né, Irene Teixeira, você quer ouvir aí, não se afaste de mim. Agora são 21h35.
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0: Ei, agora é hora de voltar ao passado, é hora do flashback. E hoje a gente traz um verdadeiro hino da música brasileira, que atravessa gerações e toca o coração de todo mundo. Evidências, da dupla lendária Chitãozinho e Chororó. Lançada em 1990 do álbum Cowboy do Asfalto, foi escrita por José Augusto e Paulo Sérgio Vale. E uma curiosidade, antes de chegar à dupla, a música até havia sido gravada por outros artistas, mas não fez sucesso. Quando chegaram até ela, Chitãozinho e Chororó gostaram tanto que foi a primeira faixa que decidiu gravar no disco. A letra fala daquela verdade que a gente tanto esconde, mas sempre aparece nos detalhes. O amor que acaba... Não, o amor que não acaba, mesmo quando a gente tenta negar. Como diz o próprio título, são as evidências de um sentimento maior que o orgulho. E deu certo. se tornou uma das músicas mais tocadas da história, cantada em coro em todo canto, de festas a karaokês. E até hoje é o marco da dupla e da nossa música. Você confere agora esse clássico que todo mundo conhece e ama. Chitãozinho Chororó, Evidências.

0: Chitãozinho e Chororó, Evidências. Na verdade, não era bem essa aí a música original. Essa aí já é uma roupagem, né, mais recente aí, com várias vozes aí, né? Não tá descrito aqui no nosso script, mas eu acho que é Marília Mendonça, Roberta Miranda, várias vozes aí, né? Não é aí bem a original, né? Mas tá valendo, acontece. Chitãozinho e Chororó, Evidências, aqui no nosso flashback. Agora são 21 horas e 42 minutos, 21 e 42. Deixa eu mandar um abraço rapidinho aqui, deixa eu ver quem mais tá aqui, Cantinho do Amado, tem mais gente pro Cantinho do Amado. Vamos então aqui logo o áudio, que nós vamos já, aqui já vamos direto, sem mais delongas, pro nosso quadro, o Cantinho do Amado, senão não vai dar tempo. Alô, Vital Menezes, boa noite.
1: Boa noite, Angela Silva, boa e todos noite. Que estão ligadinhos aqui na noite, é nossa, que é o seu ouvinte, Vital Menezes aqui de Floresta do Navio, Pernambuco, ligadinho no programa. Angela, se possível, eu gostaria de ouvir esse velho sucesso do Amado Batista, Vitamina e Cura, aí no quadro Cantinho do Amado. Eu vou oferecer para minha esposa Cleidivânia, toda a minha família aqui em Floresta, nossa amiga Severina Santana, ligadinha lá no Limoeiro, aqui em Pernambuco, para o cantor Lion Lira, o cantor Théo de Belmonte e os demais que estão conectados aí na noite, é nossa, para você, Angela Silva, e para todos da Difusora Acriana e as demais emissoras conectadas. Um abraço, bom final de semana.
0: Obrigada, Vital Menezes, aquele abraço para você, obrigada aí pelo carinho da sua audiência, um abraço para você e para sua esposa Cleidivânia. Deixa eu mandar um abraço aqui também pro Raimundo Cruz, lá em Simão Dias, né? O Raimundo Cruz, lá em Simão Dias, Sergipe. Alô, Raimundo Cruz, aquele abraço para você também. Obrigada também pela sua audiência aqui na nossa programação. Deixa eu ver a delegada Maria Lacerda, que desliga esse botão, delegada. Será que é pro WhatsApp que ela tá mandando, hein? Fala aí se é a delegada Maria Lacerda. Fala, fale, fale agora o cálice para sempre. Deixa eu ver aqui, Jorival Maia já falou comigo, a Severina Santana também já falou, quem mais aqui, hein? Quem mais aqui pra gente mandar um abraço especial, curtindo a nossa programação em qualquer lugar, em qualquer parte do nosso Acre, em qualquer lugar do Brasil e do mundo, você sintoniza a nossa programação difusora.ac.gov.br ou também pesquisa aí no Radiosnet, ou se você está aqui na Grande Rio Branco ou nos municípios vizinhos, você sintoniza através de 104,5 FM. Bom, enquanto ela diz se é ou se não é, vamos que vamos.
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1: Sou eu, ao vivo, e agora é a vez e a hora dele, Amado Batista, o mais amado do Brasil, confirmado no Acre, hein? Confirmado no Acre, Expo Capixaba, dia 12 de setembro, aguardem. Não se afaste de mim, se afaste não, viu? Fique por aqui até as 22 horas.

0: É, agora pode chorar, né? Eu não estou mais disponível para lhe consolar, viu? É o Amado Batista no quadro O Cantinho do Amado. Cantou também aqui para Irene Teixeira, não se afaste de mim. E pode chorar, foi aí pro Vital Menezes, ele mandou uma música aqui, mas eu não consegui localizar. Ele até mandou aqui, mas não consegui abrir aqui, né? A internet já está um pouquinho fraca e não consegui abrir a que ele pediu. Mas a gente colocou aí pra você, Vital Menezes, essa música aí do Amado Batista, do DVD Perdoa, né? Acho que é o último DVD do Amado Batista, Perdoa, com a música Pode Chorar, que foi também pro Val Divino, lá em Sena Madureira, que gosta demais aí, é fã aí dessa música do Amado Batista, Pode Chorar. Agora são 21h52.
1: Agora pode chorar, pode chorar, pode chorar.
0: Pode chorar, pode sim.
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0: É direto do WhatsApp, vamos aqui para as últimas mensagens aqui, que já estamos quase chegando aqui ao final da nossa programação, mas deixa eu ver aqui quem é que está aqui para falar comigo. Cleidivânia, boa noite.
3: Boa noite, Angela Silva, e a todos que estão na sintonia.
0: Cadê, Cleidivânia? Cadê você? Aqui tá longe.
3: Boa noite, Angela Silva, e a todos que estão na sintonia. A noite é nossa. Sou Cleidivânia falando aqui da cidade.
0: Não tá dando aqui. Não está dando certo, não, aqui. O que aconteceu aqui? Não está dando para ouvir. Né?
3: Boa noite, Angela Silva, a todos que estão na sintonia. A noite é nossa. Sou Cleidivânia falando aqui da cidade de Floresta do Navio, Pernambuco.
0: Não está dando certo, não sei porquê, mas não está dando certo aqui. Ouvi aqui o pessoal que está mandando aqui áudio, né? O pessoal que está mandando áudio aqui. Não está dando certo. Deixa eu ver, delegada Maria Lacerda. Desliga esse botão, delegada. Vamos embora, delegada. Vamos embora. Mas aqui onde estou colocando, não vai, deixa eu ver.
3: Bora rodar aí, menina.
0: Não tá dando. De repente não deu mais certo aqui. Vamos ver mensagem de texto aqui, que nós temos que ir embora já.

Chegou e já está quase terminando. A sexta-feira já está quase terminando. Sou eu. Ao vivo. Aqui na Difusora 104,5 FM. Claro que sim.

0: Sou eu, mas é claro que sou eu ao vivo para você. Agora são 21h54, 21h54, não podemos ir embora, né? Antes.
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0: É, sim, a gente não pode ir embora sem a preferida da galera, que é Simone Mendes e o grupo Menos é Mais, o P do Pecado. Não sei por que não tá tocando aqui desse lado aqui, mas do nada parou de tocar aqui. Agora sim, nós vamos então com o grupo Menos é Mais e a participação de Simone Mendes, o P do Pecado, na mais pedida da semana. E depois dessa a gente volta só pra encerrar aqui a nossa programação. Agora são 21h50.

0: Rafael Grupo Menos é Mais e Simone Mendes, o P do Pecado. Vamos aqui rapidinho aqui o áudio aqui da Cleidivânia. Eu acho que tá com problema aqui, acho que era meu fone de ouvido, talvez, né? Eu acho que talvez era o meu fone de ouvido e eu não estava ouvindo. Deixa eu ver aqui, ela disse que estava saindo. Então vamos ver aqui a Cleidivânia rapidinho aqui. Boa noite.
1: Boa noite, Angela Silva, e a todos que estão na sintonia. A noite é nossa. Sou Cleidivânia, falando aqui da cidade de Floresta do Navio, Pernambuco. Desejo uma abençoada noite na paz para todos. E gostaria de ouvir o Léo Magalhães, famoso Uma Luz no Fim do Túnel. Dedico especialmente para meu esposo, Vital Menezes, meu sogro Manuel Bianua, que é toda a família. E a todos os amigos que estão aí na sintonia do programa, todos os ouvintes, né? A Severina Santana, aqui em Limoeiro, Pernambuco. É para ela e toda a família, que Deus abençoe, de saúde e paz. Vai também para o amigo Laio Lira, que Deus abençoe ele, sucesso. Também o cantor, gosto muito das músicas dele, também é o Elias Wagner. Esse novo sucesso dele é muito lindo. E vai também para o Hotel de Belmonte. E para você, Ângela, Deus abençoe, boa noite, bom final de semana. E a todos que estão na sintonia, forte abraço.
0: Obrigada, Cleidivânia, aquele abraço. Infelizmente não consigo mais tocar música, mas a gente vai registrar aqui as últimas mensagens aqui que vocês estão mandando aqui pra gente. Deixa eu mandar um abraço aqui pra Dilma Gomes, lá em Fortaleza, no Ceará, tá pedindo aqui a música do Theo de Belmonte. A gente toca na próxima, tá bom? Ô, Dilma Gomes, aquele abraço pra você. Obrigada pela sua participação aqui com a gente. Valeu demais. E Raimundo Cruz, um abraço lá em Simão Dias, Sergipe. Um abraço ao meu Carlos Oliveira, que tá aqui em Rio Branco, né, Carlos? Lá da Rádio Acrelândia, lá em Acrelândia. E o Tony tá dizendo aqui, só duas músicas. Pois é, Tony, a gente reduziu aí, né, o quadro Cantinho do Amado, que eram três músicas, e a gente reduziu para duas, né, pra gente poder, colocar mais coisas aqui, fazer mais quadros, tocar mais outras músicas diferentes. Aí a gente deixou agora só duas músicas aqui no quadro O Cantinho do Amado, tá? Mas não fique triste, não chore, viu? Fique frio, fique gelo, que vai dar certo. É, deixa eu ver aqui. Delegada Maria Lacerda, desliga esse botão, delegada, bora-se embora.
2: Bora rodar aí, menina. Pedro e Dimas, foi só
0: já
2: hoje.
0: Já tô com os Pedro e Dimas, manda pra casa. Ela tem que cuidar pra ir embora agora.
2: Não, embora ainda não. É, já tem muito tempo pra ir embora pra
0: já
2: casa.
0: Já tá passando da hora.
2: Eu não cheguei tarde também não, viu? Agora que são 23 horas.
0: Já chegou tarde hoje, já é cortar seu ponto.
2: Aqui no meu país, no como meu diz o Jocemar.
0: Cadê o meu país são 22 de pontos.
2: Jocemar, tá sumido. Cadê a Geraldinha?
0: Tá sumida também. Tá preparando os cartões.
2: Bora. Cartão vermelho aí pra esse povo que não aparece na live.
0: Vai pegar cartão vermelho todo mundo.
2: Aí.
0: Cortar o ponto.
2: Eu demoro, mas eu chego, viu? É porque eu tava trabalhando.
0: Pois
2: trabalhando
0: é.
2: Não, eu estava me exercitando, né? Eu estava na academia.
0: É, você não conhece.
2: Isso eu cheguei.
0: Você não
2: agora.
0: Conhece a palavra trabalho,
2: eu
0: delegado.
2: Cheguei,
0: já
2: mandei o meu alô. O meu abraço a todos vocês e a noite é nossa.
0: A noite é nossa.
2: A noite é nossa aí com ela, essa menina de Chaporeia, a menina Ângela Silva, beijo, minha linda, saudades de você.
0: Cheiro, delegado, desliga o botão.
2: Eita, menina, não fala de amor, não, que imprevistos acontecem.
0: Acontece. Quantos seus imprevistos
2: falando
0: por aqui hoje?
2: Falando dessa moda linda. Olha, vamos mandar um abraço aí pro pessoal, né? Manda um abraço aí pro nosso querido comunicador, Ayrton Costa.
0: Um abraço, Ayrton, tá lá ligadinho nos Estados Unidos.
2: Um abraço, Ayrton Costa. Abraço pra você, grande comunicador, também um grande cantor.
0: Uhum.
2: Parabéns. Parabéns, sucesso sempre a você e a toda a sua equipe da Brazuca. Grande beijo a todos vocês.
0: É, desliga esse botão, delegada. Desliga o seu botãozinho, delegada. E não há mais tempo para nada. Quero pedir desculpa às mensagens pendentes, os pedidos musicais. No próximo programa, a gente tenta atender vocês, tá bom? Agora são 22 horas e 1 minuto no Acre. 22 e 1 minuto.

Já estou indo embora, porque está na hora, são 22 horas e 1 minuto no Acre. Eu estou indo, mas eu volto, viu? Na próxima sexta-feira eu estarei de volta aqui. Ah, não, gente, perdão, sexta-feira não, tá? Sexta-feira nós não vamos estar aqui, porque vai ter transmissão da Expo Acre 2026, que começa amanhã e vai até o outro domingo, né? Vai até domingo, dia 9 de agosto, portanto, na sexta-feira nós não teremos programa à noite, é nosso, mas teremos uma programação toda especial de transmissão ao vivo aí da Expo Acre 2026, aí sob o comando aí do nosso diretor Jefferson Dourado e toda a equipe aqui da 104,5 FM, você fica ligadinho aí para acompanhar a movimentação direto lá do Parque de Exposições Will de Viana. Então, sexta-feira não tem, mas na outra sexta-feira, se Deus permitir, eu estarei de volta. Agora, domingo tem Conexão 104, normalmente ao vivo, a partir das 8 horas da manhã, e é claro que eu aguardo a tua audiência e a tua companhia por lá. Foi um prazer te fazer companhia até agora, eu sou Ângela Silva e agradeço a sua audiência, agradeço também toda a equipe aqui da nossa Rádio Difusora Criana, 104,5 FM. Um beijo, gente, e na outra sexta-feira eu estarei de volta, e domingo estaremos aqui com Conexão 104 ao vivo. Agora são 22 horas e 3 minutos no Acre.

0: preferida da galera.
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Playlist Digital e a hora certa. 6:09.

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1: Hora certa, Difusora.
2: Meia-noite e 19 minutos.

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3: Hora certa, Difusora.
4: 1:22.
5: Pessoal, eu quero fazer um trato aqui com vocês. Se vocês cantarem bonita essa música aqui junto comigo, terminando o DVD, a gente vai todo mundo tomar um caldo lá no Caldo Companhia por minha conta, viu? Mas tem que cantar bonito.

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1: 1 hora e 34 minutos.

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1: Hora certa, Difusora.
2: 2 horas e 1 minuto.

O nome da música é 5 da manhã. Alguém conhece aí?

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2: Hora certa, Difusora.
3: 2 horas e 16 minutos.

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2: 2 horas e 36 minutos.

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0: 2:48.
2: Canta essa moda linda comigo, assim, ó.

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1: Hora certa, Difusora.
2: 3 horas.

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2: Hora certa, Difusora.
3: 3 horas e 23 minutos.

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2: 3:46.
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0: temos congregação nesta cidade de Rio Branco, estado do Acre, com reuniões aos sábados às 19 horas e aos domingos às 18 horas e 30 minutos. No segundo domingo de cada mês, a reunião é realizada às 14 horas e quinzenalmente às quintas-feiras às 19 horas e 30 minutos, na Rua Palmeiral, número 584, bairro Cidade Nova. Divulgamos a seguir um depoimento de fé enviado para a sede desta Igreja Apostólica. Conforme costumeiramente faziam, o Sr. Maicon César Munhoz de Nazarete decolaram para um voo de 30 minutos naquela tarde de dezembro de 2017. Assim que alcançaram a altitude de cruzeiro, o motor da aeronave começou a falhar e, seguidamente, parou de funcionar, situação que requeria pouso imediato. Mas a região que sobrevoavam não apresentava local adequado para pouso. Após uma busca, avistaram um local apropriado, porém o impacto com o solo seria de consequências imprevisíveis para eles e para a aeronave. Diante daquela situação de risco, o Sr. Maicon levou seu pensamento aos céus e entregou sua vida nas mãos de Deus Pai, da Santa Avó Rosa e do Santo Irmão Aldo. Manobraram então para um pouso forçado, cujo impacto os fez perder a consciência. Assim que recobraram os sentidos, constataram sinais de vazamento de combustível, situação de alto risco de incêndio que exigia imediato abandono da aeronave. Sem conseguir mexer as pernas, o Sr. Maicon teve que sair rastejando. Logo, ambos gritaram por socorro e foram atendidos por pescadores da região. Por se tratar de local de difícil acesso, os socorristas demoraram para atendê-los e encaminhá-los ao pronto atendimento. Tendo sofrido profundo ferimento numa virilha, o Sr. Maicon necessitou de cirurgia de emergência e instalação de bolsa de colostomia, bem como delicada intervenção cirúrgica na coluna vertebral. Um cirurgião alertou a mãe e a esposa dele que o caso era grave e que, possivelmente, esse paciente teria que reaprender a andar ou, talvez, não mais conseguiria caminhar. Contudo, graças ao amparo e misericórdia da Santa Avó Rosa e do Santo Irmão Aldo, após 6 dias, ele conseguiu caminhar, fato que muito surpreendeu a equipe médica responsável pelo caso. Em março de 2018, ele passou pelo procedimento de retirada da bolsa de colostomia e em maio do mesmo ano, retomou as atividades de trabalho bem disposto. Reconhecido pela superação das consequências daquela ocorrência que os especialistas em acidentes aéreos consideraram de mínimas condições de sobrevida, o Sr. Maicon assim se expressou em depoimento de fé, remetido de Telêmaco Borba, estado do Paraná, no mês de dezembro de 2024. Só tenho a agradecer a Deus Pai e aos seus santos por esse milagre em minha vida e na vida do meu amigo. Igualmente agradecido pelas bênçãos e amparo do poder celestial.
1: 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Repetindo, conselhodeliberativo@igrejaapostolica.org ou pelo site ouvidoria.igrejaapostolica.org.

Prezados ouvintes da Hora Milagrosa, convidamos a todos para que venham participar das reuniões da Igreja Apostólica que são realizadas nesta cidade de Rio Branco, Estado do Acre, com reuniões aos sábados às 19 horas e aos domingos às 18 horas e 30 minutos. No segundo domingo de cada mês, a reunião é realizada às 14 horas e quinzenalmente às quintas-feiras às 19 horas e 30 minutos. O endereço é Rua Palmeiral, número 584, bairro Cidade Nova. Serão todos muito bem-vindos!

profeta irmão Aldo, derrame bênçãos preciosas sobre a sua vida e também sobre todo o seu lar. Nesse instante, prezados ouvintes, quero lhes falar algo muito importante e que sempre foi muito valorizado pela Santa Vó Rosa, nosso glorioso Espírito Consolador, e também pelo nosso santo profeta irmão Aldo. É a família, prezados ouvintes. A família que deve ser cuidada por todos aqueles que as compõem. Por isso, prezados ouvintes, que o nosso santo irmão Aldo, ele, através dos boletins internos da Igreja Apostólica e também através deste programa A Hora Milagrosa, ele sempre pediu para que falassem para todos os irmãos apostólicos e também aos nossos ouvintes sobre a importância de valorizarem a família no seu viver e nunca abandoná-los, nenhum dos seus componentes, por nada deste mundo e nem por ninguém. Prezados ouvintes, o nosso santo irmão Aldo, inclusive através de um boletim que foi publicado na Igreja Apostólica e divulgado para todas as congregações da Igreja espalhada por todo esse país, o nosso santo irmão Aldo, ele nos deu uma palavra muito rica em conselhos, em sabedoria. Quando ele disse: nunca abandonem os seus filhos por nada deste mundo e por ninguém. Isso o nosso santo irmão Aldo se referindo sobretudo aos pais, não somente apostólicos, mas também para todos os nossos ouvintes deste programa A Hora Milagrosa, que também, ao constituírem uma família, ao constituírem um lar, têm o dever de cuidar com todo amor, com todo carinho, porque nesse lar deve habitar o Divino Espírito de Deus Altíssimo, para que o seu lar, inclusive, seja um lar onde possa reinar a mais completa paz e também a mais completa união, onde possa haver harmonia e não brigas, desentendimentos e contendas. A nossa santa e bendita Vó Rosa, preocupada inclusive também com a convivência no lar, preocupada inclusive com a santificação do seu povo, inclusive também dos ouvintes da Hora Milagrosa, preocupada com a casa de cada um dos nossos ouvintes, ela, antes de subir aos céus, ela nos deixou uma palavra muito linda, uma promessa muito poderosa da nossa santa e bendita Vó Rosa, quando ela assim disse: se tua casa for santificada, terá sempre a graça de Deus e será por mim visitada. Ouçam, prezados ouvintes, vocês, os senhores, as senhoras, você que está nos ouvindo pelas primeiras vezes ou pela primeira vez, nunca ouviu ainda falar da Santa Vó Rosa, o Consolador, ainda não ouviram falar do profeta irmão Aldo? Então ouçam esta palavra dela, nossa santa e bendita Vó Rosa, que é o Espírito Consolador da promessa de Jesus Cristo Salvador. Ela foi aos céus, cumpriu o seu ministério terreno, mas preocupada com a vida, inclusive familiar, de cada um de nós, de todos os que vivem nesta terra, ela nos deixou esta palavra: se tua casa for santificada, terá sempre a graça de Deus e será por mim visitada. Isto significa, ó prezados ouvintes, que lá no seu lar, ou aí no seu lar, na sua família, não pode haver a falsidade, não pode haver as brigas, as contendas, não pode haver mentiras, não pode haver enganação, não pode haver coisas que desagradam a Deus, o nosso Pai, que são os sentimentos do ódio, do rancor, inclusive o costume de xingar, também o costume de brigar,
Isto a

0: espalha a união, a harmonia do seu lar, a harmonia do seu viver. E isso tira não somente a sua santificação, mas também tira a santificação da sua família. Se você, o senhor ou a senhora, quer que a sua família seja uma família unida, se quer que reine a mais perfeita paz e harmonia no seu lar, ouça esses conselhos da nossa Santa Vó Rosa. Experimente, ó prezados ouvintes, colocar em prática no seu viver e no seu lar estas palavras benditas e gloriosas da nossa Santa Bendita, nossa Santa Vó Rosa, e verás que valeu a pena, porque ela, Santa Vó Rosa, estará sempre lhe ajudando e ajudando a sua família, ajudando também o seu lar, para vencerem as adversidades que surgem, inclusive também as doenças. Também está registrada nas Sagradas Escrituras, no livro de São Timóteo, uma palavra muito poderosa que também fala sobre a família. Se alguém não cuida dos seus parentes, e especialmente de sua própria família, negou a fé e é pior do que um descrente. Entendam, prezados ouvintes, também esta palavra, que não podem deixar de zelar do seu pai, da sua mãe, do seu filho. Às vezes eles precisam tanto, mas às vezes a pessoa, no momento em que mais está precisando da sua pessoa, você virou as costas e está olhando para um outro horizonte, esquecendo daquele ente querido que precisa tanto da sua pessoa, mas você não está cuidando, você não está zelando dessa pessoa. Por isso, esta palavra que está registrada nas Sagradas Escrituras, que nos ensina a cuidar, a zelar da família, seja os pais, seja os filhos, seja qualquer um dos componentes da família. Precisam cuidar, precisam zelar, precisam ser companheiros, precisam manterem uma amizade perfeita de família, para que sejam sempre vencedores, por mais que surjam as lutas e surjam também os problemas. Prezados ouvintes, também esta mensagem que fala sobre a família, unidade principal da sociedade, que é a base sobre o qual é formada um caráter, e a família, também nos ensinou o nosso Senhor Jesus. Palavras muito preciosas, inclusive, e que também devem ser valorizadas pelos nossos ouvintes deste programa A Hora Milagrosa. Todos os que ouvem as minhas palavras e as põem em prática é semelhante ao homem que construiu sua casa na rocha e, vindo as tormentas e enchentes, não conseguiu abalá-la, por ter sido bem construída e sobre a rocha. Aquele, porém, que ouve e não põe em prática, é semelhante ao homem que construiu a sua casa à flor da terra e sem alicerces. E romperam as torrentes de água contra a sua casa e logo ruiu. E a ruína daquela casa foi total e grande foi a sua ruína. Percebam, prezados ouvintes, que a sua família deve estar no seu coração, deve fazer parte da sua vida. Ao construírem um lar, ao formarem uma família, ao contraírem o matrimônio, inclusive, devem sempre viver no temor do Senhor, porque se não fizerem assim, estará correndo muito perigo a sua família, a sua união, o seu lar, inclusive também os seus filhos, que poderá ser fruto da sua união, da sua família. Por isso, prezados ouvintes, aceitem esses conselhos de Jesus, esses conselhos que são também da nossa santa e bendita Vó Rosa, e tenham amor pela sua família. O amor, prezados ouvintes, é a essência de uma família. E para encerrar também esta mensagem, eu lembro-lhes um mandamento divino que é muito direcionado aos filhos. Honrarás teu pai e tua mãe para que se prolonguem os seus dias sobre a terra e sobre tudo o que ele, Deus, te der. Percebam, ó prezados ouvintes, que este é um mandamento seguido de promessa. Façam isso, prezados ouvintes, e serão sempre muito bem-aventurados em todo o seu viver. Amém. Oro nesse instante em favor de todos. Santíssimo, glorioso e onipotente Deus, o nosso Pai Celestial, louvamos e glorificamos o seu bendito nome, Senhor, por tudo que nos destes nesses dias, que são bênçãos muito preciosas não somente para nós, mas também para todos os nossos familiares. E agora eu peço que o Senhor, ó Deus, através de Jesus, através de nossa Mãe Virgem Maria e também da Santa Vó Rosa e do Santo Irmão Aldo, que o Senhor abençoe a cada um dos nossos ouvintes que estiveram durante todo este tempo ouvindo o programa Hora Milagrosa e agora estão orando, estão acompanhando esta oração conosco, que as suas virtudes preciosas e divinais sejam derramadas sobre todos. Peço também para toda a sua família, para todos os componentes da família que estão sendo lembrados nesta oração, pelos quais estão intercedendo através desta oração, são os seus filhos, às vezes são os seus irmãos, às vezes também são os seus pais ou outros parentes também. Que a graça dos céus esteja sobre todos. Abençoe os lares, ó Jesus, para que reine a mais perfeita paz, paz que o Senhor pode dar, e também harmonia em todos os corações, para que haja união, a união perfeita de uma família, para que possam viver sempre com Deus, sempre com Jesus. E agora também peço que abençoe, ó Santa Vó Rosa, a água e também o óleo que depositaram próximo ao aparelho receptor, para que, quando os nossos ouvintes forem fazer uso dos mesmos, possam ser agraciados, possam receber uma grande bênção, não somente para o seu viver, mas também para todos os seus familiares. Louvado seja o nome de Deus, o nosso Pai, por mais esta oportunidade e para todos sempre. Amém.
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0: 4:35.
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Acre no Acre, 4 horas mais 37 minutos. Mais 30 segundos. Estamos iniciando por aqui mais um programa Bom Dia Sertanejo. Hoje, 1º de agosto de 2026. Aqui na técnica de som, seu amigo José Wellington. Lá pelos nossos transmissores, meu amigo Francisco Gilson.

direção geral de Jefferson Durado. Criação, produção, técnica, locução e apresentação do seu amigo José Wellington. Que seja todos um bom dia, um bom programa e uma boa companhia até 7 da manhã, com o melhor da boa música gospel do Brasil, melhor da boa música sertanejo, bom papo, a descontração, sua participação, com certeza, a sua audiência.

Nosso bom dia todo especial, você da cidade, do campo, do interior, você seringueiro, chacreiro, fazendeiro, pequeno, médio, grande, criador de gado. A você, meu amigo ribeirinho, a você, meu amigo homem do campo, da cidade, do interior. A você, meu amigo produtor rural, a você, meu amigo seringueira, a você, colona, a você, meu amigo catraeiro. O nosso bom dia todo especial, nossos amigos motoristas de ônibus, cobradores, taxistas, mototaxistas, médicos de plantão, enfermeiros e enfermeiras, empregados domésticos, comerciantes, ribeirinhos, feirantes, padeiros, açougueiros, seringueiros, salgadeiros e a toda a classe de trabalhador da madrugada, o nosso bom dia, o nosso abraço. Então, eu desejo que você esteja bem, que você esteja em paz, que você esteja com saúde, que você esteja com o amor de Deus no seu coração, meu amigo ouvinte difusora. Nós estamos aqui, graças a Deus, firme e forte, para ficar com você até as 7 da manhã, com o melhor da boa música sertaneja, música gospel. A sua participação, com certeza, meu amigo, a sua audiência e a sua companhia aqui pela 104.5 Difusora FM. Nosso convidado especial, nossos amigos médicos, todos os enfermeiros, enfermeiras, as pessoas que trabalham na área da saúde, nosso bom dia todo especial. A você, meu amigo segurança, você, meu amigo policial militar, policial civil, policial rodoviário estadual, policial rodoviário federal. A você, meu amigo policial federal, você, meu amigo polícia civil. A você, polícia militar, nosso bom dia, nosso muito obrigado pela sua amável sintonia. Às 4 horas, mais 41 minutos no Acre, 4 horas, mais 41 minutos no Acre. Vamos agora ao nosso momento de reflexão do dia, para que você possa começar o dia com muito amor de Deus no teu coração.

nesse momento de reflexão, né? Chegado o momento, é chegada a hora, é chegada a oportunidade de você poder dizer uma vez, meu Deus, muito obrigado, Senhor Jesus, porque quando eu dormia, tu velavas por mim e pela minha família. Amado Deus e querido Pai, muito obrigado pela minha vida, muito obrigado pela minha saúde, muito obrigado, meu Deus, pela minha família, muito obrigado, meu Deus, pela casa que me guarda, pelo cobertor que me aquece, pelo pão nosso de cada dia, muito obrigado, meu Deus, pelo carro que me transporta, muito obrigado, meu Deus, pela segurança e a proteção que o Senhor tem me dado a mim e minha família. Ó Deus, quero falar e dizer ao Senhor que eu sou totalmente dependente do Senhor. Sou totalmente, meu Deus, dependente do Teu amor, do Teu carinho, da Tua bênção, do Seu colo e do Seu ombro amigo. Sim, meu Deus, muito obrigado por tudo, Senhor. Muito obrigado, Senhor, pelo pão nosso de cada dia. Muito obrigado, meu Deus, pela Tua força e pela saúde. Sim, meu Deus, muito obrigado por tudo. Eu quero te agradecer, lhe agradecer, meu Deus, porque em todos os momentos Tu estás comigo e com minha família. Aonde quer que eu vá, Senhor, Tu vai comigo. Onde quer que eu esteja, o Senhor está comigo. E aonde quer que eu for, o Senhor vai estar comigo também. Eu creio e confio nisso também, Senhor. Deus Pai Todo-Poderoso, o Senhor é bom e a sua misericórdia se renova a cada manhã. Em Ti, Senhor, confio. Em Ti, Senhor, tenho a proteção. Em Ti, Senhor, tenho um ombro amigo, colo e um abraço quente. Sim, meu Deus, não deixes que ninguém e que mal nenhum se aproxime de mim, de minha família e desses milhares e milhões de ouvintes do mundo inteiro. Aonde quer que tenha um filho Teu neste momento com o rádio ligado, aonde quer que tenha um filho Teu neste momento ouvindo pela internet, sim, meu Deus, abraça todos eles, conforta todos eles, acalma o coração de cada um deles, porque nós precisamos do Seu amor. O Seu amor é o sustento nosso de cada dia. Retira toda a maldade, retira tudo que há de ruim, Pai. Retira as pessoas do mal, repreende todo o mal, toda a perseguição, toda a corrupção, todo o roubo, toda a maldade, toda a calúnia e toda a difamação. Sim, meu Deus, repreende que todos nós, e que nada nos atinja e que nada nos cause problemas. Pois em Ti, Senhor, nós encontramos a confiança, a segurança, a paz e a proteção. Sim, meu Deus. E que nós tenhamos, meu Deus, um final de semana abençoado. Que nós tenhamos a paz, a tranquilidade. Que nós tenhamos, Senhor, a luz para que nós possamos caminhar na claridade. Que nós possamos caminhar com segurança em todos os momentos de nossas vidas. E que nada, Senhor, e que ninguém nos tire do caminho certo. E que nada, que ninguém nos tire do caminho do bem. Pois nós necessitamos da Sua presença, do Seu amor em nossas vidas. Em nome de Jesus. Amém. E que nós possamos meditar também, meu Deus, na palavra do Salmo 1, hoje é dia 1, então hoje nós vamos meditar o Salmo número 1. E que essa mensagem deste Salmo possa nos aquecer, possa abrir os nossos corações, possa, Senhor, trazer o conforto e o consolo ao qual nós precisamos. Que nós possamos ler desta maneira. Salmo 1. Bem-aventurado o homem que não anda segundo os conselhos dos ímpios. Bem-aventurado o homem que não anda segundo o conselho dos ímpios, nem se detém no caminho dos pecadores, nem se assenta na roda dos escarnecedores. Antes tem o seu prazer na lei do Senhor, e na sua lei medita de dia e de noite. Pois será como a árvore plantada junto a ribeiros de águas, a qual dá o seu fruto no seu tempo,
As suas folhas não cairão, e tudo quanto fizer prosperará. Não são assim os ímpios, mas são como a moinha que o vento espalha. Por isso, os ímpios não subsistirão no juízo, nem os pecadores na congregação dos justos. Porque o Senhor conhece o caminho dos justos, porém o caminho dos ímpios perecerá. Amém, amém e amém. Deus Pai Todo-Poderoso, Deus de toda honra e toda glória, agora e para todos sempre.

0: 4:52.
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2: 5 horas, mais um minuto no Acre, 5 horas, mais um minuto no Acre. Você está em sintonia com o nosso programa Bom Dia Sertanejo. Hoje, dia 1 de agosto de 2026, aqui pela difusora FM 104.5. Você acabou de ouvir Banda Som e Louvor. Cantou pra você, sem Jesus não dá. Não dá de jeito nenhum, né? E ouvimos também os Gauchinhos de Deus cantando Dependente. Esse louvor eu amo de verdade, hein? É, os Gauchinhos de Deus cantando Dependente. E você ouviu também André Fontes cantando Batismo no Ônibus.

0: já dando o sinal da sua audiência aqui, minha amiga, a dona Cléia, ali na, no bairro Plácido de Castro, já está aqui conosco. Ela vai participar agora aqui conosco ao vivo, que é a nossa programação. Nosso muito obrigado pelo seu carinho, pela sua audiência. Também já está aqui conosco nosso amigo Daniel, lá da Vila Betel. É, daqui a pouco também vai pedir um sucesso de uma música. Nós vamos tocar com certeza, porque aqui quem manda é o ouvinte. Muito obrigado a você de toda a cidade de Rio Branco, onde quer que esteja chegando o som da difusora em FM. Muito obrigado pela sua audiência, pela sua participação, pela sua companhia. A você, meu amigo, quer participar do nosso programa? Olha só, anota aí o meu contato para a tua participação. É 6899989107. Vou repetir, 6899989107, tá bom? Você pode mandar o seu áudio, pode mandar a sua mensagem de texto, pode ligar também neste número. Você vai participar ao vivo conosco aqui do nosso programa Bom Dia Sertanejo para você. Vamos ouvir então aqui a participação da nossa amiga dona Cléia. Alô, dona Cléia, bom dia.
1: Bom dia, meu querido amigo José Well.
0: Bom dia, minha amada.
1: É, passando para pedir para você colocar um hino para mim, aquele Um Jantar para Jesus.
0: Sim, sim.
1: Eu quero oferecer para dona Josefa, por Volta Seca, para Fisa Borges, para Marilda Borges, para Marfisa, para Valdeci. Valdeci, um abraço para você, minha querida amiga, para o seu Adalberto Pingonça, para o seu, para Francisca do Tancredo Neves, para o Francisco no Tangará, e o seu Robertinho, enfim, para todos que estiver ouvindo esse seu programa lindo e maravilhoso, que Deus o abençoe grandemente. Bom dia.
0: Bom dia, minha amiga dona Cléia. Saúde e paz para a senhora, para que a senhora tenha um bom final de semana, que Deus continue lhe abençoando, e a senhora e toda a sua família, tá bom? E já, a senhora vai ouvir aí o De Lucas e Luciana cantando Um Jantar para Jesus. Tem mensagem aqui no nosso WhatsApp, hein? Chegando aqui mais uma mensagem que eu não sei quem está aqui conosco. Diz assim: sou o Daniel do bairro, Daniel Barros do bairro Vila Betel. Toca para mim Bruno Marrone, Ligação Urbana. Por favor, meu amigo, bom dia, bom trabalho. Para você também, meu irmão, bom dia e um bom final de semana. Já você vai ouvir também a música Ligação Urbana com Bruno e Marrone. Para todos aí da Vila Betel, também da Floresta Norte, Floresta Sul, Portal da Amazônia, Calafate, Novo Calafate, Wilson Ribeiro, também aí os nossos amigos aí curtindo a nossa programação, aí no Barro Vermelho, também lá no Universitário 1 e 2, também Tucumã 1 e 2, Rolino, Mocinha Magalhães, Joavra, Bairro da Paz, Geraldo Fleming, Portal do Sol, também ali os nossos amigos da Nova, aliás, do Conjunto Manuel Julião, também Nova Estação, Estação Experimental, a você do bairro Novo Horizonte, também você aí do bairro Plácido de Castro, você também aí da Sobral, Ginásio Coberto, Aeroporto Velho, João Eduardo, também Paleiral, Castelo Branco, Bela Vista, Bola Preta, aqui também o bairro Dom Jocondo, que chama de Papoco, né? Mais conhecido por Papoco. A você também, nos ouvindo aqui no centro da capital acreana, bom dia. Você do bairro da Base, bom dia. Você, meu amigo, já indo na Praça da Bandeira. Alô, minha amiga Judite, no Lanche Popular. Bom dia, saúde e paz para você e todos demais da sua família. chegando para você agora a música bonita de Lucas e Lucian, cantando Um Jantar para Jesus. Depois você vai ouvir Bruno Marrone, Ligação Urbana, e o Daniel Samuel vai cantar A Multiplicação aqui no nosso programa, às 5 horas mais 7 minutos, desde as 5 da manhã, conosco, Rádio ADFM de Chapuri, Rádio ADFM de Brasileia, Rádio ADFM e Difusora de Sena Madureira, Rádio Difusora de Feijó, Rádio ADFM e Difusora de Tarauacá, Rádio ADFM de Cruzeiro do Sul, no Vale do Juruá, retransmitindo a nossa programação.

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1: Cinco horas, mais 19 minutos no Acre, 5 mais 19, programa Bom Dia Sertanejo para você ao vivo, hoje dia 1º de agosto de 2026. Você acabou de ouvir Daniel e Samuel cantando A Multiplicação. Esse louvor, quem gosta muito dele também é meu amigo Itamar, lá no Parque Plácido de Castro, ali na Vila União Benfica. Também meu amigo Francisco Piaba, também curtindo a nossa programação lá na sua mansão silenciosa no bairro Vila União Benfica, né? Ouvimos também Bruno Marrone, lá pro Daniel no bairro Betel, Ligação Urbana. Ouvimos ainda De Lucas e Lucian cantando aí para dona Cleia, é Um Jantar para Jesus. Olha, chegando por aqui a mensagem aqui no nosso grupo de WhatsApp, né? Vamos ver que está aqui conosco. É um bom dia todo especial para você que está chegando agora em Rio Branco. Seja bem-vindo e que você tenha aí uma estadia especial na nossa capital acreana, nosso estado do Acre, tá bom? A você, meu amigo caminhoneiro, que está saindo também, muito obrigado pela visita, volte sempre. Você é sempre bem-vindo à nossa capital acreana, à cidade do coração.

0: Nosso bom dia também para o especial, você que está chegando aí de ônibus na Rodoviária Internacional de Rio Branco. Nosso muito obrigado pela sua amável sintonia. Você que está aí voando pelo céu da Amazônia também, todos os pilotos. Nosso bom dia todo especial. Bom, chegando por aqui, mais gente que participar conosco, né? Vamos ver quem está aqui conosco agora. Alô, você, bom dia.
1: Bom dia, José Wellington. Estamos por aqui, ouvindo a programação já, né? E eu quero ouvir a música, deixa-me ver aqui. Toca pro nós aquela música, bem legal. Ela é bem antiga, mas é gostosa de ouvir. É O Relógio da Matriz, com Trio Parada Dura. Toca pro nós esse sucesso. E estamos por aqui efetuando já alguns

0: trabalhos. Trabalho que não acabam mais. Mas tá bom, tá valendo. O ser humano só presta trabalhando. Se ele não trabalhar, misericórdia. Então, estamos por aqui. E temos que agradecer a Deus, né, pelo nosso trabalho todos os dias. É nós aqui de Chapuri, do bairro da Cajacre, a Lene, e eu ofereço para todos que estão aí na escuta da programação do Bom Dia Sertanejo, ofereço também para dona Rita, lá na Sibéria. Tchau, obrigado.
1: Tchau, obrigado, minha amiga Lene, Lene Oliveira aí de Chapuri, do bairro da Cajacre. Também um abraço para o esposo, que é o Gasolina, é o único homem que não pode passar perto de fogo, é o Gasolina, né? Um abraço para você, meu amigo, minha amiga. Tudo de bom, bom final de semana. O trabalho aqui dignifica o homem e a mulher, tá bom? É assim, por isso que eu estou acordado desde as 3 da manhã. Estamos por aqui, tá bom? Um abraço, vamos já tocar para você aí o seu pedido musical, tá bom? Chegando mensagem aqui mais uma vez aqui no nosso programa do bem, meu amigo Daniel Barros. Bom dia, meu amigo, posso te pedir mais uma música? Meu amigo, toca As Andorinhas Voltaram com Trio Paradadora, isso? Já toco para você, meu amigo. Um abraço para você aí no bairro Vila Betel e todos os demais moradores dessa região e da cidade, tá bom? Um bom dia também, tudo especial a você, meu amigo, que trabalha aí no Distrito Industrial, você que trabalha aí na Fundação Hospitalar, você que trabalha em toda essa região aí da BR-364, que passa aí pela Floresta, passa aí pela Vila Betel, passa aí pelo Universitário, Tucumã Universitário, e vai até Cruzeiro do Sul, né? Você também na Vila Mariana, você aí no Custódio Freire, você aí curtindo nosso programa também no Aeroporto Internacional de Rio Branco, você também aí curtindo nosso programa aí em todos os ramais ao longo da BR-364, né? Ali na Ramal da Areia Branca, também nosso bom dia. A você aí também curtindo a nossa programação na Vila Betel, na Vila Custódio Freire, no município do Bujari, também gente boa, gente amiga, me ouvindo nessa região aí do Bujari, o nosso bom dia todo especial.

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1: Às 5 horas mais 24 minutos, 5 mais 24, vamos de música. Chegando pra você agora, Trio Parada Dura, Beco, aliás, é Trio Parada Dura, o relógio da matriz. É, e depois você vai ouvir, tem mais uma aqui também, você vai ouvir o Gino Gino cantando Coração Cigano, e depois a música, atendendo o pedido do meu amigo Daniel Barros, que ele quer ouvir, olha só, ele quer ouvir o As Andorinhas Voltaram, tá bom? Vai já ouvir também aqui no nosso programa, tá? Depois aí do sucesso do Gino e Gino. 5 horas mais 25 minutos agora.

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1: Cinco horas, mais 35 minutos no Acre, 5 mais 35, o programa Bom Dia Sertanejo para você ao vivo aqui pela difusora agora em FM, hein? 104.5 MHz. É, a difusora Voz das Selvas falando mais pertinho de você, né? Você acabou de ouvir Trio Parada Dura cantando As Andorinhas, foi lá com meu amigo Daniela da Vila Betel, vimos também Gino e Gênio, Coração Cigano, e foi lá também com meu amigo Negro, lá em Chapuri, foi também por Gasolina, foi também por Jorge Porfiro e para todos os demais ouvintes da nossa programação. Ouvimos também Trio Parada Dura, também cantou para você O Relógio da Matriz. Bom dia para minha amiga Marilda Borges, também que está curtindo a nossa programação lá na sua mansão silenciosa ali no loteamento Praia do Amapá, né? Bom dia também para meu amigo Volta Seca, lá na boca do Riozinho do Rola. Bom dia também para todos os demais moradores da região aí. E bom dia também para meu amigo Baldo lá no Moreno Maia, Baldo e toda a família dele. Bom dia também para todos os moradores do Ramal Barro Alto e na Transacriana, todos os moradores da Transacriana lá do 100, do 150. Alô, meu amigo Raimundo Gonçalves Peixoto, aí no Serial São Sebastião, lá no Oriente, loteamento lá do Oriente, né? É, Seringal Oriente, lá no São Sebastião, o meu amigo Peixoto e família curtindo a nossa programação.
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1: É, programa Bom Dia Sertanejo com José Wellington, abraçando a você da cidade, do campo, do interior, você meu amigo, homem do campo, da cidade, do interior, você meu amigo ouvinte, da cidade, do campo, do interior, a você meu amigo catraeiro, a você meu amigo pescador, a você meu amigo também motorista de ônibus, aos caminhoneiros, aos boiadeiros, aos freteiros, aos taxistas, aos trabalhadores de aplicativo, né? Também o nosso muito obrigado. Você nos dá carona na boleia do seu carro, do seu caminhão, do seu avião, da sua embarcação e dentro do seu coração. Que maravilha, né? Até rimou. Bom dia, meu amigo, senhor João da Rocha. 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Aqui, meu amigo, senhor João, aqui, nosso comandante da segurança. Bom, chegando para você agora, música bonita do Ataíde Alexandre, que quem gosta muito dessa música é a minha amiga professora Valdeci. É, e vai para ela, professora Valdeci, vai também para a minha amiga Dorinha, vai também para o Reginaldo, esposo da Dorinha, lá no ramal Bom Jesus. Vai ouvir Ataíde Alexandre, Estrada do Amor. Depois Belmonte, Amaraí, Pombinha, Mensageira, João Paulo e Daniel, o saudoso João Paulo e o famoso Daniel cantando Fazenda São Francisco.

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Agora, 5 horas, 5 horas mais 47 minutos no Acre, 5 mais 47. Programa Bom Dia Sertanejo para você ao vivo. Ah, você acabou de ouvir a música bonita Fazenda São Francisco, com o saudoso João Paulo e o famoso Daniel. Ouvimos ainda Belmonte Amaraí, Pombinha Mensageira. Ataíde e Alexandre cantou para você Estrada do Amor. Fala em Estrada do Amor, chegando por aqui minha amiga professora Valdeci, que é apaixonada por essa música, né? Ela diz: bom dia, José Wellington, pedi direto na Difusora FM. Quer pedir, pedir o quê? Pedir a música? Quero ouvir a música Na Sola da Bota, com Rio Negro e Solimões. Ela oferece para o amor dela, Francisco Mendes, lá em Chapuri, no Senegal, uma abraça, e todos que estão ligados neste programa. Obrigado, minha amiga, um abraço para você, bom final de semana, saúde e paz, minha amiga professora Valdeci, aí no ramal Bom Jesus, tá? Você fica à vontade, você faz parte do grupo do Bom Dia Sertanejo, também pode mandar sua mensagem também, tá, no PV, tá bom? Você que mora em outro estado, no estado de Rondônia, Amazonas, qualquer estado do nosso Brasil, quiser participar conosco aqui também, é só você ligar 68 99989107, 68 99989107. Você manda o seu áudio, você manda o seu texto e também pode participar ao vivo conosco aqui direto no ar, tá bom? É só você entrar em contato conosco, tá? À inteira disposição, a sua participação. 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Bom dia vocês aí do posto Amapá, bom dia você também do bairro Amapá, bom dia para vocês do ramal do Pica-Pau, bom dia para vocês do ramal do Rodo, bom dia para vocês da Vila União Benfica, bom dia para vocês do ramal do Pissarreira, bom dia para vocês do ramal da Galileia. Alô, meu amigo Alvino, aí no, na curva do Tucumã, bom dia pro senhor, tá? Toda a sua família. Bom dia para você também no bairro Vila Acre, Vila da Amizade, é, ramal da Castanheira, ramal do Canil, você também nos ouvindo aí no bairro Judia, bairro Judia, também bairro Canaã, você aí do Santo Inês, Belidade 1, 2 e 3, Santo Afonso, Rosalinda, Jacarandá, Cidade do Povo, Loteamento Chacras Reunidas, Santa Helena, Santo Inês, 6 de agosto, Cidade Nova, Taquari, Triângulo Novo, Triângulo Velho, você também aí do bairro Comara, bom dia, gente boa, gente amiga, gente que ouve a gente. Olha, eu vi uma matéria aqui agora, aqui no jornal AC 24 horas, que deixa a gente preocupado, né? É, não é política não, é uma matéria que deixa a gente preocupado, e a gente como radialista, e queira ou não queira, nós somos também jornalistas também, né? E temos que trazer a notícia, é a notícia verdadeira, né? Porque é brincadeira não, olha só, mais um surto viral, é matéria que manchete de jornal AC 24 horas, deste sábado, dia 1º de agosto. Né? Mais um surto viral. Rio Branco segue entre as capitais com alta na SRAG, aponta Fiocruz. O que é SRAG? SRAG são as doenças respiratórias. Diz assim, o mais recente boletim da Infogripe da Fundação Oswaldo Cruz, na Fiocruz, mostra que o Acre continua entre os estados com incidência
de síndrome respiratória aguda grave, que é o SRAG, né? Em nível de alerta, risco ou alto risco. Além disso, Rio Branco aparece como uma das únicas capitais brasileiras que ainda registram um crescimento sustentado dos casos. Os dados foram divulgados na quinta-feira, dia 30. Embora o cenário nacional seja de redução das internações da SRG, impulsionada principalmente pela queda dos casos causados pelo vírus sincicial respiratório e pelos vírus da influenza A e B, o Acre permanece entre as duas unidades da federação que ainda apresentam elevada incidência da doença. Segundo a Fiocruz, no estado os casos graves continuam associados principalmente ao VSR. O boletim também destaca que, apesar da tendência de queda observada em diversas regiões do país, os casos graves provocados pelo vírus da influenza A ainda permanecem em níveis elevados no Acre.

Enquanto atualiza aqui o computador, né, a gente voltamos a ler a notícia para você, né? Segundo a Fiocruz, no estado os casos graves continuam associados, principalmente ao VSR. O boletim também destaca que, apesar da tendência de queda observada em diversas regiões do país, os casos graves provocados pelo vírus influenza A ainda permanecem em níveis elevados no Acre. Entre as capitais, Rio Branco chama atenção por apresentar nível de atividade a SRAG em alerta, risco ou alto risco, com sinal de crescimento na tendência de longo prazo. Apenas a capital acreana e São Luís do Maranhão aparecem nesta condição entre as 27 capitais brasileiras avaliadas. Né? O que, que é SRAG? O que significa SRAG? São as doenças respiratórias, a síndrome respiratória aguda grave, né? SRAG. Então, assim, você tem cuidado com a sua saúde, com a saúde do seu filho, com a saúde do idoso, porque é sério, não é brincadeira não, essa doença respiratória tem perturbado e complicado a vida de muita gente, né? Não é brincadeira não, é um caso muito sério.

aí, chegando por aqui no nosso programa, meu amigo Geraldo lá do Rancho Floresta, rapaz. Geraldo, meu irmão, seja bem-vindo ao nosso programa Bom Dia Sertanejo, meu querido amigo. É, que bom, bom dia, tô na escuta, no Rancho Floresta, meu amigo Geraldo e família. Bom final de semana para você, meu irmão. Tava com saudade já de vocês aí, viu? Nunca mais tinha ouvido notícias de vocês. A gente fica preocupado, porque são pessoas que fazem parte da nossa família, dos nossos amigos, do nosso rol de amigos, então a gente sente falta, né? Ô Geraldo, vou tocar para você agora então aí o Rio Negro e Solimões na Sora da Bota, que vai para minha amiga professora Valdeci, depois você vai ouvir o Daniel cantando Embriagado de Amor, Edson e Hudson vai cantar para você Bicho Bom é Mulher.

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2: 6 horas, mais 6 minutos no Acre, 6 horas mais 7 minutos no Acre. Programa Bom Dia Sertanejo para você ao vivo. Bom Dia Sertanejo para você ao vivo. Aqui pela difusora de ondas médias e, aliás, agora é só FM, tá? Mas é ondas médias nem tropicais, não. É só FM e pela internet para você na frequência modulada de 104,5 MHz, também na rede mundial de computadores. Você sintoniza nossas ondas sonoras em faixas de FM. 104,5 MHz difusora para você, FM, tá? Você acabou de ouvir Bicho Bom é Mulher com Edson e Hudson. O Daniel cantou para você Embriagado de Amor. Rio Negro e Solimões cantou Na Sola da Bota. Nosso bom dia todo especial a você, meu amigo morador aí da Mocinha Magalhães, né? Lá do Mocinha Magalhães. A você, morador também aí do Conjunto Manuel Julião. A você, meu amigo morador aí do Universitário 1, 2 e 3. Tem Universitário 3, tem o meu amigo Juraci. Também do Tucumã, também do Rolino. Você também aí curtindo a nossa programação no Irineu Serra, Tancredo Neves, Montanejo, Jorge Lavocado, Defesa Civil, Alto Alegre. Eita, gente boa do Alto Alegre. Você também aí do Adalberto Sena, Xavier Maia, Vila Ivonete, Vila Nova. Você também morador aí do Andirá. Você também morador aí do Residencial em Vira, Iaco, Purus, que é o Cerejeira, e também Juruá. Também você aí do Oricuri, você também aí do Apolônio Salles. Toda a família Pingonça na Apolônio Salles, nosso bom dia todo especial. Gente boa, gente amiga aí no IFAC também. A você aí do Xavier Maia, você aí também do... loteamento Céu Azul. Você também morador aí da loteamento Altamira, Bairro Placas, São Francisco, Chico Mendes, Ouricuri, também Vitória, Primavera. Você também aí do Quixadá, também aí do, gente boa, gente amiga aí do São Francisco, Jardim São Francisco, Tropical. Também Morada do Sol, Aviário, Cadeia Velha, Baixada da Bitaza, Bairro Bitaza. Você também nos ouvindo aí, curtindo a nossa programação no Mercado Elias Mansu, ali no centro, bem próximo ao terminal urbano, também no Azi Abucata, também no Shopping Popular, todos curtindo a nossa programação. Chegando por aqui também, mensagem aqui do nosso grupo do WhatsApp, meu amigo Juraci. O Juraci manda logo nos dois, no grupo do WhatsApp e no Bom Dia Sertanejo. Ele é forte. Vamos ver aqui que está aqui conosco, meu amigo Juraci. Alô, meu amigo Juraci, bom dia.
3: Muito bom dia, meu irmão José Wellington. Que Deus venha abençoar poderosamente tua família, tua amada família, tua vida também, meu irmão Francisco Piara, todos ouvindo esse maravilhoso programa, tá? Que tenhamos um mês de agosto maravilhoso, abençoado, de portas abertas, com muita unção, poder e a graça de Deus sobre nossas vidas, né? Que a vida não tá fácil, né, Zé Wellington? Uhum. Não tá brincadeira, mas Deus é maravilhoso, ele é fiel e verdadeiro. Né? É. Zé Wellington, poderia colocar esse hino maravilhoso aí para avivar nossos espíritos, meu irmão? Que temos um final de semana maravilhoso, um abração para ti, meu irmão. Estamos no lugarão aqui. Minha esposa aniversário ontem, minha amada esposa, Fabiana, que Deus venha abençoar poderosamente a vida dela também, tá? Bom, meu irmão, e todas nossas famílias. Um abração, meu irmão.
2: Um abraço, meu amigo. Bom final de semana para você. Saúde e paz para você, sua esposa, também todos os demais da sua família, tá? Aí do Ruilino, aí também no Tucumã e também no Mocinha Magalhães. Bom dia, Toninho Oliveira, aí na Transacriana. Bom dia a você também, a você, Toninho Oliveira, a sua mamãe, a dona Irene e todos os demais da sua família. Bom dia também, meu amigo Zé Andrade. Bom dia também ao meu amigo Raimundo Gonçalves Peixoto, o Peixoto lá do Seringal Oriente, lá do São Sebastião, no 160 da Transacriana. Bom dia para você também no Andirá, bom dia para você aí no, na, aí no município de Senão Madureira, né? Também gente boa aí do Bujari, gente boa do Manuel Urbano, Feijó, Tarauacá, Cruzeiro do Sul, Portugal, Tomarachó, Tomatugo, Rodrigues Alves, Jordão, também Santa Rosa do Purus. Bom dia para você de Senador do Mar, Plácido de Castro, Acrelândia, Capixaba. Bom dia para você de Porto Acre, bom dia para você, meu amigo ouvinte aí de Chapolin, de Epitaciolândia, de Brasleia, Assis Brasil. Bom dia para você, meu amigo ouvinte aí no, na Vila Campinas, também a Vila Campinas, lá no Novo Acordo, Ramal do Pelé, Ramal do Granada, Ramal Açaí, Ramal da Borjúnio, é, também Ramal do Beck, todos na escuta da nossa programação ao longo da BR-364. Até Rondônia, na divisa de Rondônia com Califórnia, Extrema, e também todos ali em Fortaleza do Abunã. Está quase chegando já na época do Festival de Fortaleza do Abunã, né? Muita gente lá em Fortaleza do Abunã, também o nosso bom dia todo especial. Bom, chegando para você agora, o Gustavo Lima vai cantar Retrovisor. Depois você vai ouvir a música. Olha só quem vai cantar aqui também. Um gospel muito bom. Deus Nunca Soltou a Minha Mão, né? É sucesso, é gospel para você também aqui no nosso programa, tá bom? Já já, também dando sequência a este bloco de música, tá bom? E depois você vai ouvir Yasmin Santos cantando com a saudosa Marília Mendonça. Ela vai cantar para você Ausência, Silêncio e Graveto aqui no Bom Dia Sertanejo.

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1: Prontamente, 6:29 agora, 6:29, programa Bom Dia Sertanejo ao vivo para você, hoje dia 1º de agosto de 2026, você acabou de ouvir lindo louvor na voz de Refúgio da Presença, Deus Nunca Soltou Minha Mão. Que maravilha, hein? Basta que você tenha fé que Deus nunca solta sua mão, meu irmão. Deus está sempre com você, cuidando de você, para você. Basta que você procure, né? É, não pode simplesmente dizer que ama a Deus se você realmente, verdadeiramente não busca a Deus. Tem que buscar, tem que adorar e tem que honrar e glorificar a Deus, porque Deus é bom e a sua misericórdia se renova cada manhã. Você ouviu também música bonita, é de Yasmin Santos, cantou um popurrí em homenagem a Marília Mendonça. Nesse popurrí ela cantou a música Ausência, Silêncio e Graveto. Ouvimos também Gustavo Lima cantando Retrovisor, do DVD feito à mão, né? Aqui no programa Bom Dia Sertanejo toca só os sucessos atuais para você. Toca também os lançamentos do momento. Uma colaboração do meu amigo Edmar de Souza, que faz aquela, passa a semana inteira pesquisando aí para nós e coloca no nosso playlist aqui do Bom Dia Sertanejo só as melhores, as mais tocadas do momento, né? Nas músicas sertanejas universitárias e sertanejas também atuais e do passado também, né? Bom, chegando por aqui, mais mensagem no nosso grupo do WhatsApp, diz assim, bom dia, meu amigo, o Daniel Barros, da Vila Betel, toca para mim, Yasmin Santos, estou pronta para trair. Por favor, meu amigo, já vai tocar, tá, meu amigo Daniel aí da Vila Betel. Também chegando mensagem aqui no WhatsApp, bom dia, José Wellington, sou a Marilza de Chapuri. Hoje eu gostaria de ouvir a música do Jorge Cardoso, Shot do Acre. Ofereço para todos vocês aí, da difusora, e para todos que estiverem na escuta do programa. Vai também para todos os demais aí de Chapuri, minha amiga Marilza. E todos aí na escuta, também no Seringal, na comunidade do Iato, no Rancho Floresta, lá no bairro da Sibéria, toda a cidade de Chapuri. Vou tocar o meu saudoso amigo Jorge Cardoso, Shot do Acre, já aqui na nossa programação, tá bom? É, porque o nosso saudoso Jorge Cardoso fez a história na música acreana e também fez história aqui na difusora, né? É, saudoso amigo Jorge Cardoso, trabalhamos muito tempo juntos, e aprendi muito com meu querido e saudoso amigo Jorge Cardoso.

6 horas, mais 32 minutos, 6 mais 32. 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Bom dia todo especial para minha amiga Dona Rai, ali na pensão da Rai, curtindo a nossa programação, ali na Cadeia Velha. Bom dia a todos os demais aí da Cadeia Velha, bom dia para você aí do. No mercado provisório aí da Cadeia Velha, aí do mercado Elias Mansur, que está funcionando provisoriamente ali ao redor do estacionamento do Varejão Popular, né, do Aramix Varejão Popular, né, e também aí você que está trabalhando na reconstrução do mercado, nosso bom dia, você que está aí no terminal urbano, bom dia, você que está aí também no Azia Bucate, na Melódromo, nosso bom dia. Você que está aí no shopping Acre, bom dia. Você que está aí em todos os comércios na rua, no centro da capital acreana, nosso muito obrigado. Você que nos escuta aí às margens do Rio Arco também, nosso muito obrigado pela sua audiência. A todos os moradores de Rio Branco, de Bujari, Porto Acre, Senador Guiomar, todos quanto estejam na escuta da nossa programação, nosso muito obrigado. Chegando para você agora, música bonita de Yasmin Santos cantando Tô Pronta Pra Trair. Depois você vai ouvir Luan Santana Pega Escandaloso. E você vai ouvir também a música do Zé Felipe. O Zé Felipe vai cantar, Jorge Mateus vai cantar Chonei. Aqui no nosso programa Bom Dia Sertanejo, que toca e...

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2: Seis horas, mais 44 minutos no Acre, 6 mais 44. Programa Bom Dia Sertanejo para você ao vivo. Você acabou de ouvir o saudoso Jorge Cardoso cantando Shot do Acre, o Shot do Acre. Ouvimos também Luan Santana cantando Pega Escandaloso. E Yasmin Santos cantou para você Pronta para Trair. Aqui no Bom Dia Sertanejo não tem traição, tem sucesso que toca no teu coração, hein? Que maravilha, hein? Maravilha. É, meu amigo, Bom Dia Sertanejo tem muito mais para você ainda, tem muito mais sucesso, tem muito mais música. Daqui a pouquinho eu vou atender um ouvinte nosso lá da Cidade do Povo, rapaz. Olha que maravilha, hein? Vamos ver agora que, se ele já está pronto para falar conosco, né? Vamos ver aqui quem está falando aqui. É o senhor Antônio, lá da Cidade do Povo. Vamos ver aqui o que ele está falando para a gente aqui, tá bom? Com a música que ele quer ouvir. Alô, seu Antônio, bom dia!
3: Bom dia, meu amigo José Welto. É o Antônio da Cidade do Povo. Gostaria que você tocasse para mim Milionário e José Rico nessa longa estrada da vida. Ofereço para os meus amigos do Baixa Verde, os meus amigos de Bandé Urbano, e o meu amigo Edilson do Ramal do Macarrão. Para todos vocês, seu programa é nota mil.
2: Obrigado, meu amigo seu Antônio, da Cidade do Povo, e todos os demais moradores da Cidade do Povo, muito obrigado pelo carinho, pela sua audiência, tá bom? E vou já tocar para o senhor já História da Vida com Milionário e José Rico. Eu oferecer para todos os moradores da Cidade do Povo, lembrando que a cidade é do povo, mas o povo é de Deus, hein? É, meu amigo, assim como falavam o meu querido amigo pastor, né? Cidade é do povo, mas o povo é de Deus. Um abraço para os especial também, todos aí do lá aí do Belo Jardim 1, 2 e 3, aí os nossos amigos de Santo Inês também, a você, meu amigo morador também do aí do Alberto Sampaio, Santa Cecília, Dom João, aliás, agora é Liberdade, né? Antigamente era Dom Moacir, agora é Liberdade. E também aí do Santo Afonso, Rosalinda, Jacarandá, a você do loteamento Chácaras Reunidas, o nosso muito obrigado pela sua amável sintonia. Bom dia também para você aí da Sobral, aí do Ceasa, todos aí no Ceasa, nosso muito obrigado pela sua amável sintonia. Você amigo que nos acompanha, alô Dona Cleia, bom dia Dona Cleia, bom dia a todos do bairro Plácido de Castro, bom dia aí todos da Transacriana, todos aí da Floresta Norte, Floresta Sul, todos aí também no aqui no centro da capital acriana, bem próximo aqui da Difusora. No bairro do Papuco, né? E também a você aí do Bola Preta, você também do Palheiral, você também do João Eduardo, você também aí curtindo a nossa programação no Aeroporto Velho. Bom dia. Bom dia para você do bairro Bosque. A você, meu amigo morador aqui do da Baixada da Bitaza também, né? Aquele abraço todo especial. Você, meu amigo morador do bairro Comara, Taquari, Cidade Nova, Triângulo Velho, eita, bairro Canaã, bairro Jundia, aquele abraço. Bairro 6 de Agosto, também muita gente boa morando lá no bairro 6 de Agosto. Chegando para você agora, música bonita, atendendo a pedido do nosso amigo aqui, ouvinte, lá da Cidade do Povo, você vai ouvir Milionário José Rico cantando Estrada da Vida. Depois vai ouvir Jorge Mateus cantando Chonei. E o Eduardo Costa vai cantar Quando o Amor é Pra Valer, aqui no nosso programa Bom Dia Sertanejo.

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1: É, programa Bom Dia Sertanejo pra você, na comunicação de José Wellington. Você acabou de ouvir o Eduardo Costa cantando Quando o Amor é Pra Valer. Ouvimos também Jorge Matheus cantando Chunei e Milionário José Rico cantou pra você Estrada da Vida. E pra encerrar o nosso programa, você vai ouvir agora a música bonita de Henrique Juliano cantando Saudade de Quem Eu Sou, aqui pra você, no nosso programa.

0: Aí você acabou de ouvir Henrique e Juliano cantando pra você Saudade de Quem Eu Sou. E com esse sucesso, estamos chegando ao final de mais um programa Bom Dia Sertanejo. Hoje, sábado, dia 1 de agosto de 2026. A todos nós, muito obrigado. Fiquem com Deus, porque com Deus eu vou. Deus é minha fortaleza e com ele eu hei de vencer. Mas não esqueça, Deus é amor. Se você vive no amor, Deus vive em você. A todos o nosso muito obrigado. Deus salve a nação brasileira. Bom dia.
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Sábado, 1 de agosto de 2026. Está iniciando o programa Somos Todos Irmãos, o programa das comunidades, dos serviços, dos movimentos e das pastorais da Diocese de Rio Branco. No Acre são 7h02, então está chegando aí no seu lar hoje esse belíssimo programa pela Rádio Difusora Acreana, que agora está nas ondas 104,5 FM, chegando até você, e eu convido você que está sintonizando hoje pela primeira vez a acompanhar a gente todos os sábados das 7 às 8 horas da manhã, o programa Somos Todos Irmãos, este programa que já vai ao ar há mais de 50 anos. Então você sempre é o nosso convidado, e a você que sempre nos acompanha, é um privilégio ter a sua companhia. Você, querido amigo, querido irmão aí do seu lar, o nosso muito bom dia. Que esse sábado seja abençoado para você e para toda a sua família. A vocês que moram nas colônias, na beira do rio, nos ramais, até onde essa rádio atinge. Que coisa maravilhosa. Então, que você seja sempre a nossa companhia. Você aqui da cidade de Rio Branco, das outras cidades do nosso grande estado, estado do Acre, estejam sempre convidados a acompanhar a programação da Difusora Acreana, agora FM. Nós queremos, então, neste dia 1 de agosto, lembrar que estamos iniciando o mês das vocações, o mês vocacional. Isso mesmo, nós somos convidados a refletir, a repensar sobre o dom que nós recebemos gratuitamente de Deus, e também somos convidados a pensar em que nós podemos colocar o nosso dom em comum união. E isso, partilhar com todos da comunidade, para que nós possamos estar ali juntos, em muitas pessoas, fazendo com que o reino de Deus aconteça em nosso meio, onde nós estamos. Então, no Acre são 7h04, o programa Somos Todos Irmãos está no ar, e quem hoje apresenta este programa é essa irmãzinha aqui que vos fala, Margarete Scheren, lá da paróquia Imaculada Conceição. E o nosso pároco, Padre Elânio, através aqui das ondas da Difusora Acreana, envia o seu bom dia, esse bom dia bem caloroso, esse bom dia para todos os seus paroquianos e para todos da Diocese de Rio Branco que nos acompanham no programa Somos Todos Irmãos. E como de costume, nós queremos hoje parabenizar a todos os aniversariantes. Isso mesmo, a você, meu amigo, meu irmão, a você que celebra e celebrou o dom da vida, receba com todo carinho os nossos parabéns. Desejamos a você tudo de bom, pedimos a Deus as luzes e as bênçãos sobre a sua vida, que você realmente sinta-se agradecido e honrado por estar celebrando mais um ano de vida na graça e na presença de Deus. Que você possa receber deste mundo tudo de bom, alegrias, saúde, felicidade, sucesso, prosperidade, vida longa. E com certeza as graças de Deus sempre estão sobre a sua vida. Então você, querido irmão, querida irmã, receba o carinho e as felicitações do programa Somos Todos Irmãos. Somos Todos Irmãos. Eu quero aqui lembrar de alguns nomes que nos foram repassados. A Regina, ali da paróquia Imaculada Conceição, que celebra o dom da vida. A dona Diva Vida Brito, que é lá da paróquia São Sebastião, ela que é ministra da Eucaristia, também celebrou o dom da vida, né?
Que Deus possa abençoar grandemente a essas nossas duas irmãs e também as outras irmãs e irmãos que aniversariam. A Jeane Ledur Oliveira, no dia 18, também celebrou o dom da vida. Que Deus possa estar abençoando grandemente a cada um de vocês. Então, vocês, amigos, irmãos que celebram e celebraram e também celebrarão nesta próxima semana o dom da vida, recebam os carinhos do programa Somos Todos Irmãos e da Pascoal Diocesana. Feliz aniversário!

0: Acre, são 7h08, está no ar o programa Somos Todos Irmãos. O meu bom dia aqui para o José Wellington, que está na sonoplastia. E a partir do nome do Wellington, a gente cumprimenta a todos da Rádio Difusora Acreana pela sempre e maravilhosa parceria. Queremos também cumprimentar neste momento a todos nossos amigos e irmãos que ajudam na apresentação do programa. A Dora, que ela sempre vem aqui juntamente com o André, ele é coordenador da PASCOM Diocesana, Pastoral da Comunicação. O Francisco, que também apresenta, ele que é o diretor da TV Diocese. O Vanderlei, que também apresenta o programa Somos Todos Irmãos, ele que é diácono da nossa diocese. Então, a cada um dos nossos irmãos que também se colocam à disposição, colocam o seu dom a serviço, que estão sempre levando essa bela mensagem e o programa a cada um de vocês, nós cumprimentamos desta bela manhã deste sábado. Hoje, dia 1º, né? Iniciamos então o mês de agosto e hoje na cidade nós temos um grande evento, né? A nossa cavalgada, que é um momento de abertura de uma feira que acontece, a feira agropecuária, que nós chamamos de Expo Acre. Então, nós pedimos também a Deus que seja um momento festivo, que seja um momento alegre, onde todos que participarão se cumprimentam, se confraternizam sempre com muito amor, com muito carinho, com muita educação e muito respeito. Que Deus possa estar também acompanhando os foliões, os que estão ali nessa grande cavalgada para a abertura desta semana que é tão importante para a cultura e para a economia do nosso estado. Então, a todos da cavalgada aí, que seja uma cavalgada boa, respeitosa, de muita alegria. E depois segue na semana toda a programação da Expo Acre. E nós queremos então neste momento ouvir a primeira música do programa e nós queremos oferecer para os aniversariantes, com todo carinho, essa música para cada um de vocês.
1: Como é bom, meus amigos, meus irmãos e minhas irmãs, ter a certeza e viver da certeza de que Deus nos toma em seus braços nas horas mais difíceis da nossa vida. Acredite nisso, meu irmão. Acredite nisso, minha irmã. Não duvide nunca do amor de Deus por você.

No Acre, 7 horas e 15 minutos, acabamos de ouvir essa belíssima canção. E realmente, como a letra nos diz, é isso mesmo. Nos momentos mais difíceis que temos que enfrentar nessa vida terrena, é Deus que nos conduz, é Ele que nos carrega no seu colo, é Ele que nos abraça, é Ele que nos fortalece para que a gente consiga vencer o obstáculo que for. Podemos ter certeza que Ele sempre, sempre estará conosco, nos carregando no colo, sim. Então, que a gente possa compreender realmente esse grande amor e essa grande bondade de Deus para conosco. Então, que isso possa sempre estar em nossa memória, em nosso coração, e a Ele sempre recorrermos quando precisarmos. E claro, nunca esquecer de agradecer todo o bem que Ele faz a cada um de nós em todos os momentos dessa vida. Quero também aqui registrar o aniversário da dona Fabiana Ferreira. Ela ali trabalha na Acre Previdência. Ela é esposa do nosso querido amigo Juraci Moreira, que sempre nos dá a honra e o privilégio da sua companhia, da sua audiência. Então, seu Juraci, um grande abraço para o senhor e toda a sua família, e um feliz aniversário para a dona Fabiana Ferreira, e que o amor de você seja sempre abençoado por Deus. Então, muita saúde e prosperidade.

Nós vamos, então, neste momento, como de costume, fazer a leitura e a reflexão do Santo Evangelho, este Evangelho que será lido e proclamado em todas as celebrações de hoje, no sábado, a partir das 18 horas, e no domingo. Então, nós somos convidados a estar participando das nossas paróquias, das nossas comunidades, das celebrações, nos horários já programados. E convido vocês a poder, então, estar ouvindo a leitura e uma breve reflexão sobre o Evangelho de hoje.

seguiam a pé. Ao sair do barco, Jesus viu uma grande multidão. Encheu-se de compaixão por eles e curou os que estavam doentes. Ao entardecer, os discípulos aproximaram-se de Jesus e disseram: "Este lugar é deserto e a hora já está adiantada. Despede as multidões para que possam ir aos povoados comprar comida." Jesus, porém, lhes disse: "Eles não precisam ir embora. Dai-lhes vós mesmos de comer." Os discípulos responderam: "Só temos aqui 5 pães e 2 peixes. Jesus disse: "Trazei-os aqui." Jesus mandou que as multidões se sentassem na grama. Então pegou os 5 pães e os 2 peixes, ergueu os olhos para o céu e pronunciou a bênção. Em seguida, partiu os pães e os deu aos discípulos. Os discípulos os distribuíram às multidões. Todos comeram e ficaram satisfeitos. E dos pedaços que sobraram, recolheram ainda 12 cestos cheios. E os que haviam comido eram mais ou menos 5.000 homens, sem contar mulheres e crianças. Palavra da salvação. Glória a vós, Senhor.

Queridos irmãos, queridos amigos, nesta passagem do Evangelho de São Mateus, que está no capítulo 14, no versículo 13 a 21, Jesus ensina a cada um de nós ter compaixão. Essa é a maior lição, este é o maior exemplo que Jesus nos ensina com este Evangelho. Ter compaixão. Compaixão do seu irmão, compaixão de quem está ali à sua volta. Então essa passagem, ela é marcada pela compaixão que Jesus teve por aquela grande multidão que a ele estava indo, que a ele estava recorrendo. Então, Jesus se compadeceu de todos, teve essa compaixão. Jesus nunca e nem foi, jamais será indiferente, nem insensível às pessoas necessitadas. Antes de ser insensível, muito longe, né? Jesus comove-se com cada um deles. Jesus tem compaixão de cada um deles, de cada filho seu. Então, nesse episódio do Evangelho, conhecido como a multiplicação dos pães e dos peixes, uma multidão, e a gente percebeu na leitura que é uma multidão gigantesca mesmo, de pessoas, procurava Jesus para ouvi-lo e para obter dele a cura. Jesus costumava reunir pequenos grupos, desde crianças, adultos, idosos, até grandes multidões, porque todos queriam ouvi-lo, todos queriam aprender dele as maravilhas de Deus, todos queriam compreender essa grande maravilha, esse ensinamento. Então todos amavam estar ali lhe ouvindo. E Jesus, ao pregar, fazia todo o ensinamento do que é o amor, do que é a bondade, do que é a misericórdia. E também dava um exemplo. Olha, esse belo exemplo da compaixão neste Evangelho de hoje. Ela vem trazer para nós o exemplo de que nós devemos fazer da mesma forma. E também, Jesus, quando reunia as multidões, muitas vezes contava a eles e também aos discípulos algumas parábolas.

ou seja, umas historinhas, para que eles pudessem compreender ainda melhor aquela mensagem que ele estava passando para cada um de nós. E a partir dessas parábolas contadas por Jesus, fazia com que cada um refletia, se questionava em seu coração: será que eu estou fazendo dessa forma? Será que eu estou seguindo este ensinamento? Hoje, da mesma forma, ao lermos o Santo Evangelho, é o próprio Jesus que nos fala, que nos orienta, que nos dá exemplo e que questiona a cada um de nós e que faz nós mesmos refletir sobre como estamos agindo no ensinamento que Jesus nos deu, nos faz sempre e a cada dia. Então somos sempre convidados a abrir o coração, a escutar, a refletir e colocar em prática, né? Então, no Evangelho, nesse Evangelho da multiplicação dos pães que nós vimos, uma multidão de pessoas procurava então Jesus para dele obter a cura e também para ouvir. E passou o dia, já a noite estava chegando, eles estavam num lugar deserto, e ao entardecer os discípulos, agindo de um modo bem prático, né? Eles sugeriram para Jesus: despede as multidões para que elas possam ir aos povoados comprar a sua comida. Eles estavam preocupados, pois ali não havia nada para alimentar. Mas Jesus, sempre compassivo, ele pensava de uma outra forma, não dessa forma prática como os discípulos pensaram. E Jesus disse: dai-lhes vós mesmos de comer. Qual seria a lição que nós podemos tirar daí? Nós podemos ver que a lógica do individualismo e da autorreferencialidade não é a de Jesus e não deveria ser a nossa, a do cristão. Então, o individualismo leva ninguém a lugar algum. Nós precisamos sempre estar em comum união. Comunhão. É comum união com os irmãos e com Deus. Essa realmente deve ser a nossa lição, o nosso aprendizado. Embora ainda tímidos, né, os discípulos, eles ficaram ainda e conversaram, saíram desse sinal simbólico que nos é mostrado ali e disseram: mas nós só temos 5 pães e 2 peixes. E a partir dali, o milagre acontece. O pouco que cada um tem, quando é partilhado, quando é colocado em comum para todos, ele é abençoado por Deus e ele é suficiente para transformar a realidade para melhor. Olhando da forma prática, uma multidão que havia 5.000 homens e ainda tantas mulheres e crianças, 2 peixes e 5 pães não iam saciar a fome, mas se colocou tudo em comum. O pouco que se tinha partilhou com todos e Jesus fez o milagre acontecer. Nesta lição da multiplicação dos pães e dos peixes, ele nos dá uma grande lição, e a lição que ele nos dá é: coloque tudo em comum, o que você tem, coloque na comunidade para que todos possam partilhar e saciar a sua fome. Por exemplo, estamos iniciando o mês vocacional, o mês de agosto. Deus nos deu dons diferentes, mas esse dom nós devemos colocar em comum, partilhar com todos. Olha só que encanta, né? Aquela voz que encanta a todos. Você é convidado a fazer parte de um coral, animar as celebrações, e assim você está colocando em comum, em partilha com os outros, o dom que você tem. Essa é a lição
que Deus nos deu, que Jesus nos ensinou a partir da multiplicação dos pães e dos peixes. Quem sabe fazer boas leituras se coloca à disposição para poder ajudar nas celebrações, nas formações que as nossas igrejas fazem. Quem consegue e faz muito bem o trabalho de limpar, de zelar, vamos nos colocar ali à disposição de todos, partilhando o que melhor sabemos. Porque isso que nós sabemos, essa nossa habilidade, nos foi dada por Deus, é o nosso dom. Então, essa lição desse Santo Evangelho vem colocar isso para a gente, para que nós possamos partilhar. E se a gente partilha, tudo vai ser suficiente. Vocês imaginam se a gente está em um café da manhã? Neste café da manhã, nós temos uma garrafa de café e um pacote de bolacha. Mas o pacote de bolacha tem 10 daquelas bolachinhas pequeninas. A garrafa de café está ali. Mas nós somos em 30 pessoas para tomar este café. O que é que nós vamos fazer? É um pouquinho de café para cada um. E a gente chega lá no pacote de bolacha. Ao invés de nós pegarmos uma inteira, a gente vai dividir, vai pegar um pedacinho dessa bolacha. Porque o outro pedacinho vai servir também para o nosso irmão. E assim nós estaremos colocando tudo em comum. E aquilo que parecia pouco foi suficiente para todos. Porque soubemos dividir, soubemos compartilhar com o outro. Então o pouco vira muito. E todos tomaram seu golinho de café e comeram um pedacinho do biscoito, da bolacha, que deixou todo mundo feliz e todo mundo conseguiu partilhar. Porque o exemplo realmente é algo incrível. E assim, de uma forma que acontece maravilhosamente em nossa vida. Ele realmente nos mostra que Deus está presente em tudo, em todos os momentos, sempre. Nós muitas vezes precisamos é abrir os olhos para poder enxergar. Então, esse gesto da partilha que Jesus realizou, né? Quando ele pegou os 5 pães e os 2 peixes, quando ele ergueu os olhos para o céu e pronunciou a bênção, ele partiu os pães e deu aos discípulos, que distribuíram a todos. No final, sobrou pães, sobrou peixes, tudo que sobrou ainda restaram 12 cestos cheios. Qual seria então essa lição? A lição que nós podemos também tirar daqui é o nosso compromisso de sermos fraternos, que nos habilita a participar da Eucaristia. A participação séria, ela sempre se faz acompanhar do nosso dia a dia, e nós também precisamos olhar para o nosso próximo. Então, é justamente o pão partilhado que nos aproxima. Nas palavras do Papa Francisco, ele nos diz o seguinte: há estreita ligação entre o pão eucarístico, alimento para a vida eterna, e o pão cotidiano, necessário para a vida eterna. Então, olhe só, há estreita ligação, ou seja, é uma pequenina ligação, porque todos eles nos dão o alimento necessário do pão terreno, que é o alimento que nós precisamos para a nossa vida, crescer, ser fortes, não sentir fome, e o pão eucarístico, aquele que nos alimenta também a alma, aquele que nos fortalece, que nos deixa cada dia mais forte, com fé, sabendo que a presença de Jesus está ali em nossa vida. Então, a ligação é pequenina, porque nós precisamos dos dois. Os dois são muitíssimo parecidos, são fortes. Pão eucarístico nos alimenta para a fé, para a vida, para a presença de Deus. E o pão terreno nos alimenta para podermos
saciar a nossa fome, a fome humana, a fome de pão. Mas um sozinho não dá muito certo. Nós precisamos dos dois. Nós precisamos alimentar o corpo e precisamos alimentar a nossa alma. Especialmente alimentar a nossa alma, porque aí nós sabemos também partilhar todo o alimento que serve para o nosso corpo, né? Então, veja só, nós podemos estar tendo essa lição para a nossa vida. E o episódio, então, essa lição do Evangelho, ela se conclui com a constatação: todos ficaram saciados e ainda sobrou. Olha que grande ensinamento. Então, esse ensinamento, ele é que os discípulos, no caso ali, aprenderam, eles passam a seguir Jesus, e é necessário cada um decidir-se em favor da vida, em favor do amor, em favor daquilo que realmente dá sentido à nossa caminhada, que é Jesus misericordioso, presente e que veio para que todos tenham vida e tenham a vida em plenitude. Então, essa, meus irmãos, também é a nossa missão. É a missão de cada um: partilhar, colocar em comum, seguir Jesus, porque ele veio com toda misericórdia para nos ensinar esta lição e que nós possamos também ter essa vida em plenitude no amor e na presença de Deus. Que assim seja, que seja um belo exemplo para cada um de nós.

35 minutos, acabamos de ouvir a leitura do Santo Evangelho, uma pequena reflexão, e agora nós queremos ouvir a nossa próxima música e queremos estar oferecendo a todas as pessoas que nos acompanham. A Dona Brígida, nós queremos oferecer para a Dona Aldete, a Dona Neuma, quero oferecer para a Dora, para o André, para a Vanderlei, para o Francisco, nós queremos estar oferecendo para a Baia e o Ismar, quero oferecer também para o Samuel, quero oferecer para meus pais, seu Gilberto, Dona Luena, a Jeane, minha cunhada que aniversariou, a todos que nos dão sempre o privilégio e a honra da sua companhia e a todos que estão aí na sintonia da Difusora Creana. Para cada um de vocês, essa belíssima canção.

No Acre são 7 horas e 42 minutos. Está no ar o programa Somos Todos Irmãos. E como a gente comentou no início do programa, esse mês de agosto, hoje dia 1º, estamos iniciando o mês, é um mês dedicado às vocações. E nós somos convidados a refletir sobre o que é vocação e ainda mais sobre qual a vocação que cada um de nós tem, porque nós temos essa vocação, ganhamos ela gratuitamente de Deus. E será que a gente já conseguiu identificar em nossas ações, em nosso dia a dia, aquela nossa habilidade? Pois ela é a nossa vocação. Então, eu vou estar aqui lendo para vocês, apresentando o que realmente é este mês de agosto. O mês de agosto, ele é especial para a igreja, pois é um mês dedicado às vocações. Cada cristão batizado é chamado por Deus a uma vocação ou serviço na comunidade, além da participação da missa dominical, cumprindo o preceito e ser testemunho na família. Somos convidados também a pertencer à comunidade, ajudando em algum serviço ou ministério ou pastoral. No primeiro domingo deste mês, recordamos a vocação ao ministério ordenado, diáconos, padres e bispos, pois celebramos o Dia do Padre no dia 4 de agosto e dos diáconos no dia 10 de agosto. No segundo domingo do mês, recordamos a vocação ao matrimônio e à família, pois sempre no segundo domingo do mês celebramos o Dia dos Pais. Com isso, celebramos a Semana da Família. No terceiro domingo do mês, solenidade da Assunção de Nossa Senhora, recordamos a vocação à vida religiosa e consagrada. No quarto domingo do mês, recordamos a vocação ao ministério leigo na igreja. E no último domingo é o dia do catequista. Então, ao longo desse mês de agosto, mês das vocações, peça, querido irmão, a luz do Espírito Santo ao Senhor, para que Ele mostre em qual pastoral você pode servir e ajudar na comunidade, se ainda não exerce nenhuma função pastoral. A messe é grande e os operários são poucos. Ao longo desse mês, procure o seu pároco e veja uma pastoral ou ministério para servir e ajudar. Dessa forma, exercemos a missão de sermos sacerdotes, profetas e reis que assumimos no nosso batismo. A comissão para a vida, para os ministérios ordenados e vida consagrada da CNBB, que é a Conferência Nacional dos Bispos do Brasil, junto com o Serviço de Animação Vocacional, Pastoral Vocacional, definiu a temática e o lema para o mês vocacional deste ano de 2026, que é Comunidades Vocacionais, Encontro, Testemunho e Missão. E o tema, Perseverantes e Bem Unidos, Partiam o Pão pelas Casas, que são tema e lema deste 5º Congresso Vocacional que acontece no Brasil, né? As vocações, elas nascem no interior da comunidade, no seio da comunidade, podemos dizer assim. Todos os batizados fazem parte do sacerdócio comum dos fiéis, e por isso são chamados a serem sacerdotes, profetas e reis, e ainda sal da terra e luz do mundo. Há alguns, sobretudo, aos que são chamados ao ministério ordenado, que passam a fazer parte do sacerdócio ministerial de Cristo e se unem ao Cristo sumo e eterno sacerdote. Na verdade, irmãos, toda comunidade é um lugar que deve brotar vocações e, ao mesmo tempo, é um local do encontro,
pois todos os batizados que participam da comunidade se encontram para ouvir que o Senhor tem para lhes falar. É um local de testemunho, pois todos os batizados e vocacionados testemunham a sua vocação, e ainda é um local da missão, pois os batizados são chamados a anunciarem a boa nova do Evangelho. Os vocacionados devem partilhar a palavra e o pão pelas casas em que forem visitar, conforme os apóstolos fizeram nos primeiros séculos da era cristã. Eles eram unidos e levavam o amor de Deus para as pessoas. Então, os vocacionados, quando visitam uma casa, levam o amor, a esperança e a misericórdia do Senhor, e algumas vezes ministra a Eucaristia, que é o pão da vida eterna. Nós somos os continuadores da Igreja de Jesus nos dias de hoje. Dobremos os nossos joelhos no chão, peçamos a luz do Espírito Santo sobre nós e perguntemos ao Senhor qual vocação nos identificamos. Devemos servir ao Senhor com alegria, sem esperar nada em troca, pois a nossa recompensa já está garantida no céu. Há diversas maneiras de ajudarmos em nossa comunidade e sermos multiplicadores da graça de Deus, desde a acolhida, ministério de música, leitores, catequese, enfim, que possamos utilizar esse mês para descobrir em qual vocação nos identificamos. Com certeza, o nosso coração ficará alegre e o Senhor se alegrará conosco. Então, queridos amigos, queridos irmãos, esse texto da CNBB traz para a gente uma explicação sobre o que é vocação, sobre o que nós celebramos em cada final de semana deste, cada semana, na verdade, deste mês de agosto. E nós somos convidados a fazermos as orações, intensificar as orações pelas vocações. E também somos convidados a refletir, a pensar qual é realmente a minha vocação, qual é a minha habilidade, o que é que eu posso estar colocando em comum, partilhando com todos na minha comunidade, na paróquia que eu participo, na diocese que eu pertenço. Então, esse é um exercício para nós durante esse mês todinho, para pensarmos, para refletirmos, e quando o nosso coração diz alguma coisa, que a gente possa dizer: descobri a minha vocação e vou colocar ela em comunhão, ou seja, vou levar lá na minha comunidade, lá na igreja, vou conversar com o pároco e vou ajudar. Vou colocar-me à disposição, porque muitas mãos juntas fazem o trabalho bem melhor, bem mais rápido, bem mais seguro. Assim como 5 pães e 2 peixes alimentaram uma multidão, vários dons em comum conseguem fazer com que a missão seja bem melhor, seja mais eficaz e o amor de Deus esteja sempre presente naquele local. Então, nesse mês de agosto, somos convidados a refletir, a pensar e a tomar alguma atitude. Quem ainda não coloca o seu serviço ali na comunidade, na paróquia, somos então convidados a também ajudar. Se cada um ajuda um pouquinho, o trabalho fica pequeno. Olha, a messe é grande, os operários são poucos, então vamos ter mais operários para que a messe fique mais leve, para que o trabalho seja mais dividido, cada um ajudando um pouco, e o trabalho será realizado dessa mesma forma. Então, pensando e refletindo sobre as vocações, fazendo com que nós possamos estar pensando nisso, refletindo sobre isso e tendo a coragem de nos colocar a serviço, nos colocar à disposição para o trabalho, nós vamos
ouvir mais uma música para que a gente possa aquecer o nosso coração e dizer sim, eu também sei e posso ajudar e eu também quero e vou ajudar. Olha que bonito. E os que já ajudam, colocam o seu dom ali em comum, união, na sua comunidade, só agradecimento e que continue assim, sempre ajudando. E a você, irmão, vamos aquecer o coração agora com essa música?

São 7h56, o programa Somos Todos Irmãos já está finalizando. E olha só, que belíssima canção, tudo é do Pai, né? Então, nada de individualismo, vamos também nos colocar à disposição para podermos, em comum união, ajudarmos uns aos outros. Esse é o convite. Nós temos hoje, dia 1 de agosto, e amanhã, no dia 2, um encontro maravilhoso lá na paróquia São Peregrino. É o encontro dos homens em oração. Olha só, que coisa bonita. Então, todos os homens estão convidados a participar deste grande momento, deste grande evento, e ele traz como tema Homens em Orações, Famílias de Pé. Todos os homens estão convidados a estar ali refletindo, tendo um belo momento de oração e se fortalecendo para que continue sempre em oração, porque a oração é o nosso carro-chefe, é aquele que nos leva, que nos movimenta, que nos empolga a agir no dia a dia e a enfrentar tudo que a vida nos oferece. E para finalizarmos então o programa de hoje, eu vou fazer aqui uma oração pelas vocações, para que a gente possa abrir o coração e dizer sim ao chamado. Senhor Jesus, enviado do Pai e ungido do Espírito Santo, que fazeis os corações arderem e os pés se colocarem a caminho, ajudai-nos a discernir a graça do vosso chamado e a urgência da missão. Continuai a encantar famílias, crianças, adolescentes, jovens e adultos, para que sejam capazes de sonhar e se entregar com generosidade e vigor a serviço do reino em vossa igreja e no mundo. Despertai as novas gerações para a vocação aos ministérios leigos, ao matrimônio, à vida consagrada e aos ministérios ordenados. Maria, mãe, mestra e discípula missionária, ensinai-nos a ouvir o evangelho da vocação e a responder com alegria. Amém. Então, desta forma, fica o convite para a nossa reflexão e acompanhar nos próximos sábados o programa Somos Todos Irmãos, que vai trazer sempre uma das vocações de cada final de semana para estar lendo e refletindo com vocês. A cada um de vocês, queridos amigos, o convite também para acompanhar as celebrações nas suas comunidades e paróquias, nos horários já que vocês conhecem. E a todos vocês, um excelente final de semana, que Deus possa abençoar a cada um de nós, que tenhamos um maravilhoso domingo, uma excelente semana de trabalho, de oração e de muito amor. Até o próximo programa, se Deus quiser. Música.

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1: 7:59.
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1: 8:00.

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0: felicidade, alô Rio Branco, alô Acre, alô Brasil, alô gente boa, gente linda, gente bonita que está acompanhando a frequência do sucesso de uma programação bem dinâmica, do jeito que você gosta. As manhãs de sábado começam agora com a gente, estamos no ar para te fazer companhia hoje até às 11 da manhã, começando excepcionalmente às 8 horas, porque tem muita coisa boa para rolar. É festa, Rio Branco, Acre está em festa. Começa hoje a Expo Acre, 51ª edição. São 8 horas e 8 minutos. Bom dia, bom dia, bom dia. Como diz Jefferson Dourado, meu amigo, bom dia para você. Eu sou o Márcio Roberto e convido você a ficar com a gente até às 11 horas da manhã. Tem muita música, diversão, bate-papo descontraído, fofocas do mundo dos famosos e muita interação para deixar sua manhã ainda melhor. E hoje vamos falar também sobre a cavalgada que marca a abertura da Expo Acre Rio Branco 2026. Então fique ligado e acompanhe a nossa programação. E comigo sempre na bancada, que faz parte da nossa programação e do programa, a minha parceira Thaís Caroline. Bom dia, Thaís.
1: Bom dia, Márcio Roberto. Bom dia a todos os nossos ouvintes em cada cantinho do Acre. É uma alegria ter a sua companhia nesta manhã. Por isso, por aqui você curte as melhores músicas, participa das nossas conversas, confere as fofocas e novidades do mundo dos famosos e ainda interage com a gente ao vivo. Então manda sua mensagem, participa do programa e fica com a gente, porque a nossa manhã está só começando.
0: Pois é, quer participar então com a gente? Então preste atenção, pegue o teu celular, o seu smartphone, pegue aí, anota. Se não tem celular, pega o caderninho, abra o WhatsApp também do celular. Se não tem, anota, depois você coloca aí no WhatsApp, você adiciona e anota. Note o nosso número, porque daqui a pouco a sua mensagem pode estar no ar, não é isso, minha amiga Thaís?
1: É isso mesmo, e o nosso contato é... Qual o seu, Márcio?
0: O meu é o 984046511, fala comigo, vamos fofocar, porque as coisas estão começando e a estação está aqui esperando você chegar e a gente fazer aquela viagem.
1: O outro contato é 689-9914-4303. Manda sua mensagem, faça sua pergunta, dê a tua opinião e conta pra gente o que tá acontecendo aí na sua rua, no seu bairro, na sua cidade e em qualquer lugar do Brasil ou até mesmo do mundo. Onde quer que você esteja, participe com a gente, porque estamos conectados com ouvintes nos quatro cantos do planeta.
0: Pois é, de ponta a ponta do planeta, sintonizado através, né, do nosso endereço eletrônico em tempo real, difusora.ac.gov.br. Você também curtindo a gente nos aplicativos, bom dia. E se não deu tempo de anotar, eu repito, 68 para você que está acompanhando a gente, meu, 984046511, tá bom? Né, Daís? E o seu repete aí pra galera?
1: 689-9914-4303.
0: Legal, então mande a sua mensagem, participe, ajude a construir o nosso programa de hoje. A sua participação é muito importante e nós estamos esperando por você. Então, os motoristas de aplicativos, os caminhoneiros, aqueles que estão dirigindo o carro, estão com a família dentro do carro, o rádio ligado, levando o Márcio e a Thaís e a difusora dentro do carro. Como a rádio cabe dentro de um carro, né? Como cabe, né, rapaz?
1: Cabe, interessante, né? O pessoal acompanha, né? O pessoal interage, o pessoal fala assim, ó, Márcio, tô aqui, ó, tô indo trabalhar, tô indo... Só não tá indo pra cavalgada ouvindo a gente, mas tudo bem. E a cavalgada que abre a Expo Acre Rio Branco 2026 já está movimentando a cidade. E pra você que ficou em casa, vamos acompanhar todos os detalhes por aqui. Vamos contar com a participação do Ivan de Carvalho, que vai estar lá pelo meio da cavalgada, né, Márcio?
0: O Ivan tá movimentado, o Ivan tá agitado, o Ivan tá bronzeado, o Ivan tá com chapéu, tá com a bota, tá com o cinto, tá com a calça rasgada, fivelada, a calça não cai, tá todo amarradinho o Ivan de Carvalho. O Ivan tá, já quer participar, já está lá no movimento, passei hoje lá pela manhã, tá, o movimento ainda estava assim, sabe, daquele jeito, a organização de trânsito, organizando tudo direitinho. O trio já estava lá e o Ivan de Carvalho já está lá no lugar. E
1: vou
0: a gente
1: te falar,
0: vai chamar ele.
1: O Ivan, ele é um cara que nunca dorme, né?
0: Isso. E lembrando, Thaís, que nós estamos em rede, tá bom? Em rede. E a UDFM e demais emissoras, tá bom? Acompanhando esse movimento aqui pela manhã, dando um pontapé inicial da Expo Acre de número 51, ou 51ª, como queira. E a cavalgada, tradicional cavalgada. Ivan de Carvalho, bom dia, Ivan. Como está a movimentação por aí?
2: Bom dia, Márcio. Bom dia, Thaís. Bom dia a todos os ouvintes aí do Sistema Público. Verdade. Olha, só não acertou na questão do chapéu, porque o chapéu caiu e o cavalo não chegou no local, viu? Mas nós estamos aqui, aposto, bem na rotatória aqui da Via Chico Mendes, com todo o amparato do pessoal do trânsito, né? Aqui ainda está as duas vias liberadas aqui pela Via Chico Mendes a partir da rotatória do Araújo, mas daqui a pouquinho ficará interditada assim que for dado o pontapé inicial, ou seja, a abertura oficial com a fala da governadora Maiusa Assis, que acabou de chegar aqui juntamente com toda a comitiva, a presidente também do Detran Acre e demais autoridades. Olha, aqui para você ter uma ideia, você que está em casa aí nas mediações do Taquari, da Corrente, do Triângulo, serão 241 cavalos montados, né? Terá os cavaleiros montados aí. Teremos também 17 jipe e 194 quadriciclos, quase a quantidade de cavalos. Ou seja, um número bastante considerado com relação ao ano passado, superior, diga-se de passagem, e é isso que a população vai poder apreciar. Além das mulheres, né, as Calguel, as Amazonas, que estão aí já montadas para passar também aqui pela avenida. Então, fiquem à vontade, vá tomando aquela água, aquele suco, aquele refresco, e puxando aqui tem um trio elétrico com nada mais, nada menos do que três atrações. Também temos aqui a banda Pegada Prime, né? E também a Bruna Robert e o Edu Safadão, que são exatamente as atrações principais aqui do trio elétrico até a chegada no Parque Exposição. A estimativa é que pelo menos no máximo até 11 horas, né, toda essa tropa chegue para poder dar sinal e dizer: começou, Márcio Roberto, e a Difusora Criana na 82 anos, a sua 9 FM 104,1, garoto.
0: Pois é, Ivan, qualquer coisa você vai dando sinal aqui pra gente, você vai interagindo, tá bom? Dando aí os flashes importantes aí de dentro da cavalgada, da movimentação. Quando a governadora tiver tudo ok, você dá um toque aí, da questão que eu diga.
2: E o detalhe é o seguinte: a Difusora Criana hoje, com todo o sistema instalado, comandado aqui pelo Francilio Pereira, nosso tator, estamos com o sistema Starlink, né? Que vai, como diz o outro, eu não vou botar muita cara no sol, não, porque o negócio aqui, meu amigo, está totalmente equipado, estou com o microfone sem fio e a gente vai no meio da galera. Quer dizer, não vai ser por telefone, vai ser com o nosso link instalado e circulando, percorrendo o trecho aqui.
0: Um ar-condicionado, né? Um ar-condicionado.
2: Eu faço que não, eu não sou muito chegado ao ar-condicionado, não, porque eu sou do tempo do ventilador, né? Mas aí a coisa vai mais ou menos
0: assim. Tá certo, Ivan.
2: Valeu, Márcio Roberto, Thaís, é com vocês, manda sucesso.
0: Beleza, sucesso a gente vai tocar agora, a gente vai começar o primeiro bloco, 8 horas e 16 minutos, mandando um abraço pra galera, né? Se porventura, tem gente antes do primeiro bloco, muita gente ouvindo no interior, nas regiões, né? Você pode dar aquele sinalzinho aqui pra gente, feedback, né? Estamos curtindo aqui, manda aquele abraço, tô dentro do carro. Tô no mato, tô fazendo isso, tô fazendo aquilo, pra gente, né, ficar a par e a gente interagir e tocar aquela música que ela gosta, porque o movimento é grande e o sol é festa, então é festa que a gente vai fazer.
1: Enquanto tá a galera toda aí nessa cavalgada, se preparando pra sair, pra, né, pra curtir a cavalgada, sabe quem é que tá aproveitando aqui o Estação Sucesso? Deitada.
0: Sim.
1: Jess Parada, já mandou.
0: Jess Parada, ela disse que ia falar, disse que ia mandar um áudio pra gente, ela interagir com a gente. Jess, desperta, Jess Parada, desperta. Sábado, Jess. O sol tá sorrindo de ponta a ponta, todo arreganhado, tá bom? Sorrindo pra você, numa temperatura de 25 graus. Levanta, que vamos pra frente, porque o Estação tá no ar. Oi, acorda, gente. E ao longo desse programa, Thaís, nós vamos ter entrada, como o Ivan já deu, né, diretamente da cavalgada. O Ivan vai trazer mais flashes, fazendo as principais informações, mostrando como está a movimentação por lá, não é isso?
1: E você que está acompanhando a gente de casa também pode participar. Manda sua mensagem, conta se já está.

0: prepara aí que vai ter pipoco, meu irmão, tá bom? A poeira vai levantar, tá bom? O chicote vai estralar.
1: Ah, para, que tu lembra, eu lembro da minha música.
0: Daqui a pouco a gente toca, tem muita gente que gosta,
1: e,
0: né?
1: E quais músicas você selecionou, Márcio?
0: Olha, eu vou começar justamente com a Ana Castela, aquela música que justamente, né, lançou ela na mídia e trouxe ela ao mundo da música, e é Pipoco, lembra dela? Que foi estourada em uma das Spocks aqui também, Pipoco. Então é ela, junto com a MC Melody. E outras atrações também.
1: Lembrando, Márcio Roberto, que hoje o programa é especial devido ao início da cavalgada, não, perdão, da Expo Acre. Então vai predominar o sertanejo, né?
0: Beleza, vamos mandar pra galera que tá aqui no centro da cidade, os empresários, comerciantes que estão aqui, os taxistas estão aqui parados, ouvindo rádio. Meus amigos da banca de bombom estão ali, sabe, conversando parado e o somzão ligado. Coisa linda, é sucesso, a gente toca. Ana Castela chega na sua melhor programação, Difusora FM 104.5.
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0: é sucesso pra você. Rádio Difusora aqui na 104.5 FM, 8 horas e 28 minutinhos. Aí você tá curtindo a Duda Martins com a participação de Nando Moreno. É sucesso. Arrependo muito. Nós tocamos, Thaís, também Peão Tatuado, aquela que você gosta e muita gente gosta e dança. E a coreografia é de... Até o chicote estrala, né? Bom dia, mais uma vez. Vem pra cá.
1: Cheguei. Pois, Márcio... Ah, antes que eu esqueça, Márcio. Esse peão todo tatuado aí, rapaz, tem que oferecer pra Dona Maria Oliveira, minha mãezinha.
0: Ela
1: que
0: tá ouvindo,
1: mulher, né? Ela nem engorda essas músicas tão atuais. Mas essa aí, eu e Davi Lucas fizemos, assim, entrar na cabeça dela de um jeito, não tem noção. Ofereci a música, mas eu quero mandar um beijo pro João Batista, que também está ouvindo, meu pai.
0: Um abraço pra ele.
1: Ah, estão lá juntos, ouvindo. Não estavam, mas eu liguei e falei, como assim que vocês não estão ouvindo a filha de vocês?
0: Interessante, ele mandou mensagem cedo pra mim, né? Ele mandou mensagem pra mim, não correspondi, mas ele já está ouvindo, a gente manda um abraço, tá bom? JB, um abraço pra ti, um cheiro pra toda essa família linda. Muito obrigado pelo carinho. Tá bom? A gente tocou a Ana Cacela, que inclusive vai estar, tá bom? Já praticamente, já tá tudo esgotado, já, né? Os ingressos todos esgotados. Aí eu tava vendo uma matéria ontem, só tem ingresso para Padre Fábio e Banda Sonho Louvor.
1: O primeiro que esgotou foi Natanzinho Lima, não foi?
0: É o mais procurado, né? É o mais procurado, né? É o mais procurado. É. E é aquele que atrai também mais, né? Apesar de ser jovem, do jeito dele, estilo duro, carinhoso, gosta de tomar uma cervejinha também, gosta de cantar bebendo, tem coisa, né?
1: E tirando a confusão das músicas, teve Ana Castela e esse peão todo tatuado é a Mário Fagundes, que eu sempre confundi achando que era Ana Castela, não.
0: Vamos
1: é.
0: Voltar pra lá, vamos, chama o Ivan de Cavalho. Ivan tá lá, chama o Ivan.
1: Bom dia, Ivan, o que você traz de novo pra gente?
2: De novo é o seguinte, aqui a governadora já chegou, já está aqui falando com a imprensa, dando os detalhes realmente de toda a organização, pra dentro de, no máximo, 5 minutos, já dar o pontapé inicial, é que sim, vamos adentrar via Chico Mendes aqui. Aí o trânsito vai ficar interditado com sentido ponte para a corrente, né? A ida, e aí o trânsito vai ficar nos dois sentidos pelo outro lado de lá, ou seja, pelo lado do Derac, para as pessoas entenderem mais ou menos o que eu estou falando com relação ao trânsito. Daqui a pouquinho, deixa eu tentar aqui chegar, inclusive ver se ele já está com a informação que eu... Exatamente, o Tom Cavalcante vai dar detalhes para a gente a respeito de como está realmente a disponibilidade do transporte coletivo para esse sábado. Sabemos que todos, né, tem também a questão dos horários saindo da disposição para o da cidade. Né, até 23h30 a linha normal, e aí a partir das 0 horas até as 4 horas da manhã, o ônibus sai do Parque de Exposição para ali a Galeria Cunha, que fica ao lado do terminal urbano. Então, esse realmente é o perfil, a dinâmica do transporte coletivo saindo aqui, né, do Parque de Exposição Indiviana, além, claro, dos mototaxistas, os Uber, né, os próprios táxis já normais, né, que são da frota aqui do município, e outras coisas mais. Então, daqui a pouquinho a gente volta. Mas falando o seguinte, vamos conversar agora com o secretário, né, de Turismo e Empreendedorismo, Marcelo Messias, ele que vai dar detalhes para a gente aí sobre os preparativos, tudo que foi planejado. Realmente está dando conforme, então, secretário?
3: Secretário, tudo pronto, cavalgada, realmente aproveitar na pista, avaliação que você faz diante de tudo que foi planejado.
4: Tudo está mil maravilhas, graças a Deus. Hoje iniciando a nossa feira e com a cavalgada aqui, e hoje nós temos essa homenagem ao Betão. Atingimos, batemos o recorde do ano passado de cavalos inscritos, de jipes inscritos. Então já estamos dando início aqui a nossa tão grande festa do ano, que é a nossa Juaco e Rio Branco, com a nossa cavalgada.
2: Portanto, aí, né, com o secretário, que realmente deu aí um panorama de como tudo foi planejado, e claro, o movimento no comércio foi fora de sério. E o área hoteleira também, porque eu acho que vocês recordam aí que eu fiz uma dinâmica, uma enquete com pessoas que fizeram a troca dos alimentos pelo ingresso. Teve gente de outros países que encomendaram com pessoas que moram aqui na capital para vir assistir os shows. Então, pode ter certeza que nós teremos uma Expo Acre Rio Branco superior à do ano passado, também superando a da Expo Acre Juruá. Essa, portanto, é a informação. A Difusora Criana, 82 anos, a 94,1. Márcio Roberto.
0: Aí, valeu, Ivan de Carvalho, por mais uma participação diretamente da Cavalgada, né? Conversando aí com personalidades, o movimento tá grande, tá bom? Daqui a pouco ele retorna, tá bom? Conversando também com a diretora do Detran, Tainara Matiz, falando a respeito da movimentação, comentar a questão do trânsito, tá bom? As vias que estão dando acesso para os condutores, por onde passar, por onde desviar, enfim. Daqui a pouco ele traz esses dados, tá bom, para você, tá bom? Não se perder durante a cavalgada, porque se encerrará às 13 horas, né? Isso aí.
1: E olha só, Márcio Roberto, o número das inscrições é muita gente mesmo, né? Superar o do ano passado, são 241 cavalos, 17 jipes tá inscritos e 194 quadriciclos confirmados para participar. Gente, vai ser gigante aí, viu, essa abertura.
0: Legal, tá aí, 8 horas e 33 minutos, 8h33. Você está na melhor programação do seu final de semana, Estação Sucesso, Márcio e Thaís com você, tá bom? Lembrando que nós começamos mais cedo, estamos aqui em rede com a Aldeia FM 96.9 e a Difusora FM 104.5 para levar toda a movimentação, tá bom? Da cavalgada, com flashes e informações importantes para você. Lembrando que à noite a equipe, tá bom, do Sistema Público de Comunicação das rádios Aldeia FM Difusora Criana estarão na Expo Acre levando aquele papo durante 2 horas, de 7 às 9 da noite, com muita informação e entretenimento de lá, Thaís.
1: E quem vai estar apresentando é o Jefferson Dourado, da minha Viana.
0: Não, hoje o Jefferson não está.
1: O Jefferson não está?
0: Ele delegou ao Alberto Rodrigues Casas.
1: Aí é, então pronto, mas o Damião vai estar, eu estarei. Sabe quem vai estar lá também, Márcio Roberto?
0: Diga.
1: Isabelle Magalhães, porém agora é Isabelle de Oliveira.
0: Casou?
1: Não. Ela mudou a assinatura dela agora, depois que foi pra 7, né?
0: Ah, saiu do 5, foi pro 7 e mudou.
1: Nossa ex-estagiária, a melhor que teve aqui, rapaz.
0: Legal, gente, participa 98404. Deixa eu mandar um abraço pro Dr. Raiz, tá curtindo a nossa programação aqui na Casa das Plantas Medicinais. Mandando um abraço também pra quem tá ouvindo, a minha amiga Dê lá no Bairro das Placas. Ela é ouvinte assíduo da programação dos finais de semana aqui com Márcia e a Thaís e o Boteco à Tarde. Mandando um abraço, tá bom? Lá em Tijucal, tá bom? Lá em Cuiabá, pra linda Sofia, que tá acompanhando o nosso programa. Um cheiro pra ela, tá acompanhando já o programa. Diz que tá show de bola, o somzão na internet de qualidade. Um beijo pra ti e um abraço da Thaís também, tá, Sofia? E um abraço pra quem tá convidando o Charles, a sua esposa Luziene, lá no Benfica, ouvindo o programa Estação Sucesso.
1: Pois sabe, quem também tá ouvindo a gente? O Elias Maia, de onde, Márcio Roberto?
0: Lá no Ceará.
1: Lá na Morada Nova, Ceará. Márcio, temos a Amanda Bude, Márcio Roberto, temos a Raquel, que já estão preparadas para a cavalgada, já estão a todo vapor, viu?
0: Legal,
1: que bom. Sabe também quem está ouvindo a gente, Márcio? A Vanessa Rocha, lá na parte alta da cidade. A querida atendente do meu coração, a Luana Rodrigues, também está ligadinha aqui com a gente, já mandou a mensagem dela. E é muito bom ter essa interação. Continuem. E quem não mandou, mande sua mensagem. Então, temos o número 689-9914-4303.
0: E o 984-04-6511. Esse é o meu, tá, gente? 984-04-6511. Porém, não ligue, por favor. Só mande aquele zap que eu bato os olhos aqui e já dou, sabe, feedback com o resto.
1: Mas se quiser, mande um áudio que a gente coloca aqui no ar, manda um beijo, um abraço pra quem você quiser, manda aquele recadinho. Márcio, sabe quem tá ligadinho também? Cleiton Rocha.
0: O Cleiton, fala aí, o Cleiton, foi você que fez aquela vinheta, né, Cleiton? No final da chamadinha foi você, né? Eu sei, me disseram que foi você. Tá bom? Mandando um abraço pro Floriano Oliveira, lá no Bosque, nosso querido Flor, diretor da UDFM. Um abraço, Floriano, meu amigo, bom dia. para toda a família, tá bom? Que tá ouvindo, meu amigo, a Vitória Messias, a Vitória, Vitória, bom dia para ti, Vitória, também no Benfica, ouvindo o nosso programa, lá no Pantanal, tá bom? Na comunidade Pantanal, ali no Benfica, e o meu amigo DJ Gianney, um abraço, DJ Gianney, tá bom? Nossa amiga, da nossa amiga e irmã ao DFM.
1: Carlinhos aí. Bahia também, tá aqui, ligadinho, é. Márcio, o homem que tem o cabelo maior dessa rádio é o Carlinhos Bahia, que tá ligadinho, que todo dia fala, ei, tô ouvindo todo sábado, todo dia não, todo sábado estou ouvindo vocês.
0: Coisa boa, rapaz, tem muita gente ligada e o meu filho mandando um feedback aqui, tô ouvindo aqui em São Paulo, sabe, no trabalho, ele é a Vitória, que é a minha nora.
1: Sabe quem é que mandou mensagem também, Márcio? Gilberto Braga, tá no meio da cavalgada lá, tá no meio da organização, mas tá mandando mensagem pra gente.
0: Gilberto, um abraço pra ti, um cheiro pra tu, meu rei, obrigado pelo carinho da audiência, também sintonizado com a gente, estamos ligadinhos na melhor programação, faltam agora 20 minutinhos pras 9.
1: Vamos de música, Márcio Alberto?
0: Vambora, mas antes vamos trazer a identificação da emissora do prefixo, você está em sintonia?
1: Na hora,
0: então, vamos lá.
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0: E é isso aí, ó, mais de 8 décadas no ar, tá bom? Chegando aqui, um abraço pro meu amigo Messias, Messias não, meu amigo Paulo, Paulo que é motorista de aplicativo e tá ouvindo a nossa programação, ele é motorube e tá ouvindo o nosso programa. Paulo, um abraço, bom dia pra ti, tá lá no bairro ali, região do Raimundo Melo, então um abraço pra você, tá bom? Tá ligadinho, tá bom? Ele manda um abraço para toda a galera e manda um bom dia para todos que estão sintonizados na frequência e para todos da rádio.
1: Tô, que legal, ele quer ouvir. Tô sentindo, desculpa,
0: não, mas... Não, pode, à vontade, mas ele quer ouvir uma música do Gustavo Lima.
1: É que eu senti...
0: Sabe aquela música perrengue?
1: Eu senti falta, sabe de quê?
0: De quem?
1: Tu não mandou abraço para duas pessoas que tu sempre manda.
0: Damião Viana é uma?
1: Não, então são três, vai.
0: Eita...
1: Jefferson Dourado e a Francineide, cara.
0: Foi, o Jefferson eu falei duas vezes.
1: Tá muito desunido você.
0: Jefferson Dourado, bom dia. Francineide, bom dia. Beijo pra vocês, meus lindos. Obrigado pelo carinho, vocês são 10.
1: Ele pediu qual, do Gustavo Lima mesmo?
0: Perrengue, daqui a pouco a gente toca, nesse bloco a gente toca pra ele, tá bom? O ouvinte também pode dar aquele toque suave, doce, assim, pra gente adoçar mais o programa também, do jeito que eles querem. Ô, Márcio, toca, tá aí, toca aquela, eu quero ouvir aquela.
1: Por favor, ouvintes, peguem leve, por favor, não chame sofrência, não.
0: Não é momento de sofrência. Sofrência é só tarde, tá bom? Eu vou trazer o Igorzinho, vou começar com sucesso, tá bom? O Igorzinho... Pra você que tá acompanhando, depois tem Gustavo Lima Perrengue e o roteiro segue daí. 9. Falta o que agora? 19 minutos para as 9 da manhã. Segura.

0: Aí o grande sucesso da Mari Fernandes, telefone sem fio, nessa de contar para um amigo, usando o telefone sem fio, ela descobre, não tem como, ela descobre, é sucesso, gente, a gente toca para você. Nós tocamos antes Gustavo Lima pro Paulo, que está acompanhando o nosso programa, e o Igozinho também, muita música boa na melhor programação, 104.5.
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0: Pois é, há mais de 8 décadas no ar. Bom dia pra você que chega na estação agora, tá? Tem muita gente chegando na estação, parando na estação, tá bom? E acompanhando a nossa programação, ficando por dentro, tá bom? Dos detalhes, do entretenimento, da cultura, da arte, da boa música, do bom papo, bem saudável. Tanto o Márcio Roberto como o Thaís, Caroline, tá bom? Sempre aos sábados de 9 às 11. Porém, hoje, excepcionalmente, devido à cavalgada, nós estamos aqui um pouco mais cedo para levar as informações junto com a Aldeia FM 96.9 em rede, tá bom? Para todos que estão acompanhando a gente, seja bem-vindo, vamos ficar juntinho, tá bom? Espalha pro vizinho, o rádio tá ligado? Aumenta o volume que vem pedrada no teu rádio.
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0: Thaís, daqui a pouco tem dicas, tem fofocas, tem fofocas. Você programou as fofoquinhas, tem?
3: Querido, se não tiver fofoca, nem venho.
0: Mas tem muito tempo ainda, falta 10 para as 9, o relógio parece que não quer nem correr.
3: O tanto de tempo que a gente tem, o tanto de fofoca que tem também.
0: Tem muita gente ainda, olha, daqui a pouco o Ivan vai trazer informações. Inclusive, Thaís, eu gostaria que você chamasse o Ivan de Carvalho, que está lá, que vai trazer, vai bater um papo com personalidades lá na cavalgada.
3: Ivan de Carvalho, vai, vamos trazer aí as novidades do que tá rolando aí na cavalgada.
4: Vamos lá. Muito bem, de volta aqui diretamente da Via Chico Mendes, falar aqui com o Cavalcante, ele que é o coordenador de trânsito do setor aqui da Rio Trans, e vai falar com a gente a respeito de toda a estratégia, os ônibus que estarão circulando durante essas 9 noites, principalmente nesse sábado.
5: Bom dia a todos, informar a população que no dia de hoje estamos operando aí com 50 carros, né? Cobrindo toda a cidade de Rio Branco, em especial a Expo Acre, né? E informar que após o horário normal de circulação dos ônibus, teremos a linha especial, que é a linha 900, que estará operando aí com 2 carros articulados para atender aquela população que vai para o Parque de Exposições.
4: E com relação à orientação que o senhor tem para fazer aí para o usuário de modo geral, já que vocês também preocupados com o local de embarque, desembarque dos Uber, dos mototaxistas, como é que ficou esse preparativo?
5: Sim, temos as demarcações já em frente ao Parque de Exposições, temos os pontos de embarque e desembarque para aplicativos, temos o local de ponto de táxi, já também demarcado que nem todos os anos, como também o local destinado aos transportes coletivos.
4: Os novos articulados já estão em linha, já estão em campo.
5: Sim, os novos articulados chegaram, já estão em operação.
4: Muito obrigado, comandante. Portanto, aí o coordenador do trânsito da RB Trans, falando com a gente aqui na nossa cobertura total da Expo Acre 2026.
0: Aí, Ivan de Carvalho diretamente falando com o Guimarães, falando a respeito dos ônibus, né? Tem ônibus articulados novos, amarelinhos, correndo pela cidade, né? E a tendência é melhorar mais, e lógico, tem que melhorar bastante, precisa muito, não está bem não, dá uns 30% ainda, 40%, precisa melhorar bastante, né? Mas na Expo Acre, ônibus não vão faltar, né? Para aquela área lá, falou até a questão das vias dos ônibus, as paradas dos ônibus. Então, enfim, a programação feita, tudo detalhado, pronto, já começou, tá bom? E agora é só curtir a festa, né? E a Thaís estava comentando agora há pouco tempo nos bastidores, né, Thaís? Festa, Expo Acre, tem uns bons e tem as coisas ruins, questão de relacionamento, né, Thaís?
3: Tudo tem, né, Márcio Alberto? Vai ter gente ligando pra ex, vai ter gente terminando com a atual pra
0: Thaís,
3: procurar
0: tu sabia que
3: me defendo.
0: Eu já fiz isso, Thaís?
3: Eu acredito, Márcio, você é um eterno apaixonado, você.
0: Eu já fiz isso.
3: Márcio, vamos tocar em assunto delicadão. Mas falando, Márcio Roberto, sobre melhoras, olha só, essa questão do ônibus. Uhum. Realmente, a tendência é melhorar. Lembra quando estava todo esse transtorno aqui, dessa obra na Avenida Ceará, todo mundo reclamava, mas o que o Ítalo Lopes costumava falar, né? Costuma falar. Ah, e o nosso ex-governador também que é a questão do transtorno passa e a obra fica. Olha que obra linda que ficou. E a expectativa é que, que essa questão dos ônibus, os novos ônibus, né, Márcio Alberto? Uhum. Melhore muito para a população, porque estava complicado quando reduziu aí a frota.
0: Beleza, Thaís Caroline, minha amiga, companheira de bancada.
3: Márcio,
0: fala fofoca?
3: Bora, mas Márcio me diz um negócio.
0: Dica.
3: E aí, tu vai pra show, tu vai pra exposição dos animais, pra ver os animais, tu vai pra rodeio, tu vai fazer o que nessa espacre?
0: Eu vou dar uma voltinha por lá, né? Vou dar uma volta por lá.
3: Vai algum show gratuito?
0: Não gosto muito. Ontem mesmo, tava em casa, tava curtindo o Natanzinho num show dele de 1 hora e 46 minutos aí. Eu conheço essa figura, como é ele, tá bom? Como o pessoal se comporta, como ele gosta de interagir com o público. O pessoal gosta também das coreografias dele. Estava vendo também a Ana Castela, inclusive ontem, né, um show da Ana Castela em Cascavel, do show, como ela é interativa com o público, o povo vai gostar, inclusive falando, Ana Castela tá livre, né, a questão da entrada do show, né, livre, tá livre.
3: Quase muitos shows, quase todos os shows, né, gratuitos.
0: Aí daqui a pouco você fala sobre a questão de idade, até que hora você pode ficar, acompanhar.
3: Márcio,
0: diga.
3: Olha, só foi eu comentar sobre ex aqui, eu recebi uma mensagem debochada da minha genitora, minha mãezinha, falou assim, rapaz, na hora de falar de ex, tu escorregou, não foi?
0: Ah.
3: É complicado, a pessoa é julgada da família.
0: É, vamos falar de fofoca?
3: Vamos, Márcio Roberto.
0: Tem uma fofoquinha no programa, né? Tem aquelas dicas boas dentro do programa. Fala aí pra gente.
3: Rapaz, Márcio, de fofoca, tu ficou sabendo que a Ana Hickman estava respondendo a um processo, né?
0: Inclusive, eu ouvi ontem, Ana.
3: O ex-marido dela tinha acusado ela de uma série de coisas.
0: Assinaturas falsas também.
3: Isso. E a Ana Hickman conseguiu uma vitória importante. O Tribunal de Justiça de São Paulo reconheceu como falsa a assinatura atribuída à apresentadora em um contrato bancário de mais de R$1 milhão. E com a decisão, Márcio, a Ana deixa de responder pela ação que continua apenas contra a empresa Hickman Serviços. E a apresentadora sempre afirmou que nunca assinou o documento e a perícia grafotécnica confirmou a falsidade da assinatura. Então, o bicho vai pegar é pro ex dela, né?
0: Pois é, ele falsificou, né, a assinatura dela.
3: Tudo indica, porém a confirmação é só depois do transitado
0: isso,
3: e julgado.
0: Mas
3: né?
0: Tudo indica, a probabilidade é que seja falsa, né? Seja fake a assinatura, né? Justamente devido a isso ela ganha a causa, né?
3: É, a assinatura em si já foi confirmada que foi falsificada, que não foi ela que fez, agora eles vão ter que achar quem foi,
0: pois
3: entendeu?
0: É. Quem foi o autor. Inclusive tem uma dica daqui a pouco, falar uma coisa inédita, né? Fato inédito, das fofocas, né? Dentro da sua, daqui a pouco eu vou falar sobre um smartphone, um 15, né? Um
3: iPhone 15. Márcio, fala.
0: Daqui a pouco eu falo.
3: Eu sou ansiosa, Márcio. É. Tu vem com os negócios assim de daqui a pouco, não dá
0: então,
3: certo.
0: Tá bom, então fala sobre a cantora Lauana que eu vou falar pra ti. Fala sobre
3: então tá
0: Lauana.
3: Bom. A cantora Lauana Prado, Márcio, daqui a pouco eu até quero ver se você toca uma musiquinha dela.
0: Uhum.
3: Ela virou mamãe do pequeno Dom, primeiro filho da sertaneja. Nasceu saudável na manhã desta sexta-feira em São Paulo. A artista anunciou a gravidez no início do ano e agora celebra uma nova e emocionante fase, a maternidade. E só quem já passou por essa fase sabe quanto é importante, né? E falando também de mães influenciadoras, a Viih pediu desculpas após um acordo com o Ministério Público do Trabalho por causa do reality As Patroas. Você já ouviu falar desse reality?
0: Já.
3: Esse reality mostrava funcionários domésticos participando de provas e desafios. O programa gerou polêmica por algumas dinâmicas consideradas humilhantes, como a prova em que os participantes precisavam procurar moeda em vaso sanitário e lixeira. Aí é complicado, né? Após a repercussão, Márcio, a Viih e o Eliezer fizeram um acordo que inclui o pagamento de R$350 mil e a produção de conteúdos sobre direitos trabalhistas. A influenciadora reconheceu que o conteúdo poderia passar uma mensagem errada, né? E pediu desculpas ao público.
0: Legal. Legal. Tá aí, fofocas e dicas importantes para você na nossa programação, você que está acompanhando a gente, tá bom? Muito obrigado pelo carinho. Daqui a pouco tem mais, né? Muito mais para você. Olha, e ainda, só para fechar, o Gilberto Gil relembrou uma história curiosa sobre a o registro de Preta Gil, na época, o cartório não queria aceitar o nome por considerar que Preta não era nome de gente. Inclusive, Preta não é nome de gente, né? Mas o cantor insistiu e, depois de muita discussão, o registro foi feito como Preta Maria. A história foi relembrada num documentário Meu Nome é Preta, sobre a vida de Preta Gil.
3: Antigamente, o pessoal resistia e tudo, mas até deixavam, né? Hoje tem essa questão da lei, porque, querendo ou não, Márcio, nomes assim, por exemplo, que não são tão comuns, que não são nomes, mas que pessoas a transformam em nomes, podem, na época de escola, adolescência, a gente sabe como é complicado, né? Verdade. Passar por bullying, enfim.
0: Vamos trazer sucesso, Thaís?
3: Vamos. E deixa eu te falar, rapaz. A Raquel Silva já mandou uma fotinho lá do carro dela, tá ouvindo a gente. Vamos tocar a tua música. Pode deixar, Raquel.
0: A gente toca pra ela. A gente vai começar esse bloco agora pra fechar essa segunda meia hora no programa. Aldeia FM, tá bom? Você tá em rede. 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Nós estamos em rede até às 11 horas, levando todos os bastidores e dados. O Ivan de Carvalho está lá na Cavalgada, está trazendo flash. Nosso diretor também está por lá, Jefferson Dourado. Movimentação está tremenda, alegria, euforia. Já tem gente já tomando aquele energético, tá bom? A temperatura, Thaís, está 27 graus até então. 27 graus.
3: Por aqui está uma delícia de tempo.
0: Lá fora está 27, predominando o tempo ensolarado, porém, sensação de 30 e a tendência é de que o sol venha sorrir mais forte.
3: Pois o pessoal que tá na cavalgada não tá ligando pra nada, Márcio
0: Alberto. Coitado dos cavalos, tem que alimentar e hidratar os cavalinhos também, né? Os
3: coitado
0: animais,
3: dos cavalos.
0: Também é.
3: É verdade, Márcio Alberto.
0: Meu amigo Zé Luiz tá aqui comigo, nosso técnico que tá fazendo uma verificação aqui no sistema, tá tudo ok, né, Zé? Tá tudo ok, Zé?
3: Ele veio ver a gente isso aqui, rapaz.
0: Vamos trazer pra fechar o bloco, trazer duas músicas depois do intervalo comercial. Tá ouvindo o nosso programa? Diga, Thaís.
3: É o Damião Viana, mandou um videozinho aqui do som do carro dele, daquela Ferrari, da Lamborghini. A Ferrari é do Jefferson, né?
0: Vou chamar aqui o meu amigo Ivan de Carvalho. Ivan de Carvalho está lá, tá bom? Lá na Cavalgada, antes da música. Ele vai chegar com flash ao vivo. Ivan, já deu início, por onde está? Fala pra mim, como é que tá a movimentação aí? Chega aí, Ivan. Alô, Ivan.
6: Leonardo Martins, sucesso!
0: Pois é, enquanto o Ivan não dá sinal, ele disse, vambora que eu tô preparado. Daqui a pouco ele entra, tá bom? Daqui a pouco ele fala com a gente, traz as informações. Enquanto ele não chega, vamos trazer sucesso?
3: Bora.
0: Ivan, tu dá um sinalzinho pra mim, tá bom? Tá tudo lindo, tá o link tá aberto, tá tudo abertinho aqui. Só
3: tipo aquela chegar. Música do pagode, mande um sinal.
0: Mande um sinal, dá um oi pra mim. Henrique e Juliano vai cantar A Última Saudade. Vai pra... Thalita tá ouvindo o programa lá na Bahia.
3: Eu vou embora, tô tocando essa sofrência aí, eu vou embora.
0: Cheiro pra ti, Thalita, obrigado pelo carinho, tá bom? Pela audiência aí no bairro da Bahia. Pra você e pra D também ouvindo a nossa programação lá no bairro das Placas. Cheirão, Tata!

0: Aí, 9:02, a gente vai dar sequência daqui a pouco ao bloco. O Ivan de Carvalho tá chamando diretamente lá da Cavalgada, do ponto de movimento, tá bom? Onde já com isso dá-se início à 51ª edição. O Ivan tá lá para trazer informações. Bom dia, volta aí, Ivan de Carvalho.
1: De volta. Falando com você que está acompanhando aí o nosso sistema público de comunicação interior do estado, principalmente. Já estamos aqui na Via Chico Mendes, portanto, aquela pista que dá acesso da ponte metálica para a corrente já está interditada. Então, está funcionando, né, em mão dupla a outra via, né, do lado do DERAC, que é para você entender, né, você que está vindo aí realmente acompanhando a gente, está normal. E a gente segue, portanto, já dando pontapé inicial. A governadora já fez a saudação, os presentes, e você que está em torno aí acompanhando a gente pela nossa Nova FM, estamos com certeza deixando você inteirado dos pontos que já estamos passando para chegar até o trecho aí da rotatória do Triângulo, do Taquari e sucessivamente também até ali o posto do Amapá. E está valendo, já dado o pontapé inicial, acredito que por volta aí das 10h30, 11h, já entrando ao Parque de Exposição de Viana. E a Difusora Criana, 82 anos, a Nova FM 104,5, Márcio.
0: Valeu, Ivan. Qualquer coisa, você chega aí dando aquele toque pra gente, tá bom? Obrigadão pela audiência, você tá acompanhando lá no Panorama. Marli no Panorama, bom dia, Marli, bom dia, Marli no Panorama. Bom dia, meu amigo Zezinho, Fernando, a Michele, lá no Bujari, ouvindo a nossa programação também, FM 104.5, sonzão de qualidade, chegando, adentrando os ramais, as colônias, mata dentro. Bom dia para você que está nas aldeias, também sintonizado com a gente. Meus amigos que estão acompanhando lá no município de Senador Guiomar, dá um feedback para a gente, para mim, para a Thaís, tá bom? 98404-6511, tá bom? 98404-6511, tá bom? Nós vamos estar aqui para te atender. Manda áudio ou manda mensagem de texto, nós vamos te atender com todo carinho, tá bom? Chega para cá, tá bom? Porque nós estamos aqui até as 11 da manhã, levando informação e entretenimento para você que está conosco. Olha, esse camarada aqui vai estar com a gente, tá bom? Ele, inclusive, ele já mandou um áudio nas redes sociais falando a respeito desse dia 3, tá bom? Vai botar para lascar, aí todo mundo, tá bom? Leva já sua caneca, tá bom? Lá dentro, fazer aquela festa, mas com alegria, tá bom? Na paz, tá se divertindo legal dentro, tá bom, do local de shows lá no dia 3, que é o Natanzinho Lima, tá bom, que ele vem mais uma vez aqui no estado, já está tudo certo, e ele vai cantar uma pra gente do jeito que você gosta.
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0: Pois é, tá aí, ó,
3: meu filho
0: Natanzinho, Difusora FM 104.5, Sonho de Amor. Essa é uma daquelas mais

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0: aí, de volta com você nessa manhã de sábado, sábado, a sua programação de sábado, de entretenimento ao seu lado, com você em casa, no carro, no trabalho, fazendo o que estiver fazendo. A gente fica feliz de saber que você está do outro lado nos acompanhando, tá bom? Prestigiando esse programa de sábado sempre, tá bom? Os finais de semana, tá bom? O seu parceiro dos finais de semana, as donas de casa, os homens que estão aí em casa, tá bom? Em férias ou de folga do trabalho, mas estão sempre fazendo aquelas atividades domésticas, ajustando uma coisa aqui, acolá, tá bom? Pegando uma ferramenta e fazendo um trabalho pesado que é de homem. Então, bom dia pra você, muito obrigado, tá bom? Você que está aí nos Ramais, meus amigos da Transacriana, agora a rádio está chegando muito dentro na Transacriana. Então, bom dia pra você, tá bom? Se você estiver aí, dá aquele sinal pra gente na Transacriana, ouvindo a difusora, dá o sinal aqui pra mim, pra Thaís, tá bom? A gente vai te atender com carinho. O meu WhatsApp é 98404-6511, tá bom? O meu é 98404-6511, tá bom? Esse é o particular, porém, não ligue, tá bom? Tá bom assim? Eu programei ele para não receber chamada. Se eu for lá, mexi, deleta a chamada. Só mando, só recebo assim, ó, contatos através do WhatsApp, tá bom? Adiciona aí, aí você vai conversar legal com a gente.
1: Pois não ligue e não mande foto de comida, por favor.
0: Aí é outra coisa também importante.
1: Temos os nossos ouvintes lá de Sena, de Tarauacá, que volta e meia vão mandar mensagenzinha. Aí manda foto da comida, de manjar, de banana frita, e aí quebra os locutores de vocês. Ah. Isso aí é tortura, mano.
0: Olha, uma das coisas também que vai ter participação, não sei se você sabe, tá? Ele vai estar aqui na Expo Arte também em 2016, tá bom? É, o humorista Moção, você sabe quem é o Moção? Não sabe, né? Ele tem presença confirmada na Expo Arte, um artista de comédia, tá bom? Ele vai se apresentar dia 4 de agosto, às 20 horas, no stand da FEComércio, aqui do Acre. O humorista, ele é radialista, é humorista também. O nome dele é Rodrigo Vieira, tá bom? É merenciano, mais conhecido como Moção.
1: É aquele das pegadinhas, né?
0: É. Ah, conhecido nacionalmente pelo personagem Moção, que confirmou presença na Expo Arte 2027 em Rio Branco. Ele é um dos personagens mais conhecidos do rádio e do humor brasileiro, famoso pelas pegadinhas telefônicas e pelo jeito de interpretar um típico matuto nordestino, que vai estar na Expo Arte também, tá bom? Dia 4 às 20 horas. Lá no estande da FEComércio, na Expo Acre.
1: Ei, rapaz, fofoca. Te falar, viu? A rainha dos baixinhos voltou aos holofotes, tu viu?
0: Vamos fofocar, gente. Ei, ei, aumenta o rádio.
1: O figurino da Xuxa, na estreia da turnê, o último voo da nave, dividiu opiniões nas redes sociais.
0: Observei.
1: Rapaz, e quem deu a opinião foi a ex-Paquita Andréia Sorvetão. Diz que a roupa passou do limite, enquanto a atriz Carolina Dickmann saiu em defesa da apresentadora, afirmando que a Xuxa representa a liberdade das mulheres e continua inspirando gerações. Querendo ou não, Márcio Alberto, que na nossa infância ali, alguns anos atrás, quando ela estava no auge, ela sempre foi aquele destaque, aquela pessoa fora da, vamos dizer assim, à frente do tempo que ela estava, né? Uhum. E ela segue, esse é o estilo dela, todo mundo já sabe, e querendo ou não, a gente sabe que é artista, gosta de se mostrar mesmo, e falem.
0: Ah, demais. Olha, só aquele celular que eu tava te falando, daquele fato celular, tá bom? Você sabia que um celular que foi roubado lá no município, no interior de Mâncio Lima, tá bom? Foi localizado pela Polícia Civil lá na Bahia, no estado da Bahia. Saiu de Mâncio Lima, foi encontrado lá na Bahia.
1: Qual a marca e modelo, Márcio?
0: Rapaz, um celular que havia sido roubado lá, tá? Isso foi no dia 30 de maio deste ano, e foi encontrado ontem na quinta-feira, dia 30. Não, foi na quinta-feira, dia 30, então hoje é dia 1º. Em uma ação conjunta da Polícia Civil aqui do Acre e também do estado lá do nordestino da Bahia. Segundo o delegado José Albertânio, lá do município de Mâncio Lima, o celular foi roubado durante um show da banda Chicabana, lá na Alameda das Águas. Após diligências, o aparelho foi localizado em Serrinha, lá na Bahia, no interior da Bahia, em Serrinha. Em uma investigação com o delegado Plínio, identificamos que o celular, um iPhone 15,

0: tona, o delegado pontuou. Essa fonte está no AC 24 horas. Minha amiga Thaís, que coisa boa, né? Aí depois é, um celular ser roubado e sair longe do estado, dos domínios de uma cobertura, encontrado. É a tecnologia.
1: E falando em celular aí roubado, muito cuidado aí para quem vai para o show da Expo Acre. Porque é complicado, não vacile na bolsinha não, tá ali curtindo o show, mas leva aquela bolsinha que tem agora, aquelas bolsas masculinas também, né, Márcio? Tipo uma pochetezinha aí.
0: Eu tenho uma em casa.
1: É, não, porque não pode vacilar não, o pessoal é muito mais rápido do que a gente pensa.
0: Nem pensa. Olha, e vamos falar a respeito também, Thaís, da questão de, tá bom, idade, permanência dentro da Expo Acre, até que horário? A segunda vara da infância e juventude da comarca de Rio Branco, Thaís, ela publicou na última quinta-feira a portaria, né, uma portaria que estabelece as regras para o acesso de permanência de crianças e adolescentes durante o Expo Acre. Porém, o que se cogitava e a preocupação, eu estava até vendo os comentários, a gente estava aqui em frente aqui na época quando deu início às trocas, né, de ingresso por alimento aqui no Palácio, a gente estava conversando muito com pessoas que estavam lá trocando por alimentos. E algumas questionavam, poxa, mas com quem eu vou deixar meu filho? Não tem com quem deixa, eu acho que eu não vou pro fulano tal, não vou pro show e tudo mais. Mas daqui a pouco a gente fala sobre isso, porque o Ivan de Carvalho, ele chega aqui no meu zap e diz: me chama. Ivan de Carvalho.
1: E o Ivan é prioridade, né?
0: É prioridade. Ivan de Carvalho tá montado no cavalo, eu ouvi dizer que era um pônei, né? Era um pônei, né, Ivan? Volta aí, Ivan, diz aí, fala pra mim como é que tá aí. Alô, Ivan de Carvalho! Vem com a gente!
1: Será que o Ivan já encontrou o chapéu dele, rapaz?
0: Acho que não. Encontrou, tá tão emocionado que encontrou o chapéu. Entra, Ivan. Bom dia, Ivan de Carvalho. Fala com a gente. É, daqui a pouco o Ivan volta, tá bom, trazendo esses detalhes lá. Como a gente tava falando sobre essa questão da idade, faixa etária de idade, tá bom, tá liberado, né? Tá liberado, mas porém, tem um limite, tem até... Ah, agora oi, chegou. Fala, Ivan.
2: Beleza, é só apertar o biloto aí que dá tudo certinho.
0: O biloto tava reganhado de pé na meta, tá todo jeito.
2: Rapaz.
0: Tudo ok aqui. Fala,
2: beleza. Muito bem, estamos aqui já bem próximo aqui ao posto do Triângulo, tá?
0: Certo.
2: O pessoal já tá vindo aí com o trio elétrico, a comissão de frente também com a governadora, demais secretários e os familiares do saudoso Betão. Né, que é homenageado nessa cavalgada. E a população, os arredores aqui, meu amigo, tá daquele jeito. Tem de tudo, né? Desde o Red Bull, como também a carne assada e muito mais.
0: Cavalo, churrasco em movimento, né?
2: Opa, com certeza. Mas vamos falar exatamente do trânsito. Falei agora com a presidente do Detran, Tainara Martins, e ela vai dar detalhes pra gente dos preparativos, de como tudo foi planejado para a população e principalmente os condutores de veículos se portarem durante essas novas noites. Vamos aí conferir então o áudio, a fala da presidente do Detran, Tainara Martins.
3: Presidente, tudo conforme o planejado, população na rua e todo aparato da segurança, do trânsito já em campo. O recado para quem vai participar das nove noites da Expo Acre.
4: É isso mesmo, Ivan, a gente já faz um planejamento juntamente com o batalhão de trânsito da Polícia Militar, mais de mês que a gente trabalha nesse planejamento de grandes eventos, e a cavalgada não é diferente. Como você pode ver, já tem muitas pessoas chegando, e as nossas equipes estão aqui desde cedo, né? Desde 5:30 da manhã a gente já se encontra aqui, para que a gente consiga garantir a fluidez e a segurança do trânsito, que as pessoas que vêm para a cavalgada precisam, e também quem está no entorno, né, que tem o seu direito de vir. E o nosso recado vai ser sempre: se beber, não dirija. A bebida e direção tem ceifado muitas vidas, e esse é o nosso objetivo principal: preservar a vida das pessoas, evitar o sinistro de trânsito. Então é por isso que a gente está com toda a nossa equipe aqui, para garantir essa segurança que as pessoas tanto precisam. Não é proibido beber, o que é proibido beber e dirigir. Então traga o seu amigo da rodada.
3: Muito bem, obrigado aí, parabéns aí pela sua organização, e vamos até o final da festa com tranquilidade do trânsito.
4: Se Deus quiser, com tranquilidade, obrigado.
2: Vale ressaltar, Márcio, que os veículos aqui do segundo distrito hoje estão sendo desviados pela a rua principal aqui do bairro 15. Já, quando chegar na rotatória, aí, claro, vão ser deslocados para Amadeu Barbosa, que é pela quarta ponte.

0: sentido corrente centro, somente a pista de acesso de um lado ali, para você entender, do lado do Deracre. Então, essa outra via que vai para a corrente está completamente ocupada pelo esse momento da cavalgada. E as pessoas nas laterais aqui trouxeram as crianças, né, trouxeram também aqui o seu isopor, que inclusive não está permitido levar esse isopor, essa caixa térmica, para a Expo Acre quando você for para os shows aí à noite. Então é um dos detalhes aí que está devidamente já decidido que não vai ser permitido entrar com esse material aí dentro do Parque de Exposição logo mais a partir das 18 horas. Rádio Difusora Criana, 82 anos na cobertura da Expo Acre Rio Branco e para todo o estado do Acre, Márcio Roberto e Thaís.
1: Valeu, Ivan, daqui a pouco você volta com mais informações e detalhes. Ivan está acompanhando, Ivan já está comendo churrasco, está hidratando aí com água mineral, estamos com temperatura de 28, está aumentando 28 graus aqui na nossa capital. Gente, nós estamos em tempo real através do link difusora.ac.gov.br, também através dos aplicativos, como que você encontra aplicativos Rádios do Acre, Rádios Net e outros aplicativos, Rádios Galha, é só ir no Play Store, tá bom? E fazer o download e nos acompanhar. Um abraço pro Joaquim Neto, que está acompanhando a gente lá em Manaus, tá aí, está acompanhando a gente, a Mafisa também em Manaus, meu amigo Zarildo também em Manaus, e mandando um abraço e um bom dia pro meu amigo Everton lá em Brusque, Santa Catarina, e um beijo mais uma vez pra Sofia, que está acompanhando lá, tá bom, em Tijucal, em Cuiabá, ouvindo o nosso programa. Ela disse que logo tá chegando, tá voltando. Então um abraço para ti, tá em férias, né? E um abraço também, um bom dia especial para o meu primão, o Jefferson, lá na distribuidora. Mais tarde eu passo aí, Jefferson. À tarde, hoje eu passo aí, ele vai pro show hoje, ele vai dar uma volta por lá, mas antes, passando por aí 17 horas, a gente vai, tá bom, curtir um legal, tá bom? E um show, tá bom, também do programa que tá acontecendo, vai pra família, né, Viana, que tá ouvindo o nosso programa lá no Belo Jardim. Um abraço no, pra ela, na Travessa, sabe qual é o nome da Travessa dela? Flamengo.
2: Olha só.
1: Lá no Belo Jardim 1. Tá bom? Tá curtindo o nosso programa. E o Alex Lima também, lá no Belo Jardim. Minha amiga Thaís.
2: Então, Márcio Alberto, e as dicas aí? O que você tava falando sobre as idades?
1: É sobre a questão das idades, né? Sobre a, tem muita gente que tá preocupada. A gente tava comentando aqui hoje, esses dias aqui, aqui à tarde, nos bastidores aqui da em frente ao palácio, sobre algumas pessoas, né? Justamente, uma determinada pessoa tava preocupada com quem deixar as crianças dela para ir para Expo Acre, né? Mas houve-se uma mudança, né? Mas com portarias e com regras rígidas, diga-se de passagem, de acordo com essa portaria, crianças e adolescentes, Thaís, com menos de 16 anos, somente poderão entrar e permanecer no parque acompanhados dos pais ou responsáveis legais pelos mesmos. E também são considerados acompanhantes ou detentores de guarda ou tutela, tá? Familiares ascendentes, tá? Pelos parentes colaterais até o terceiro grau, tá bom? Que tem identificação com a criança, com uma adolescente ou uma pessoa que seja autorizada, documentada pelos pais.
2: Pode ser um familiar, contanto que com o documento, né, assinado pelo responsável legal. E assim, eu particularmente em alguns shows vou levar minha criança de 17 anos, o meu sobrinho, viu?
1: Ah, você vai levar, né?
2: O menino é uma criança maior que eu, rapaz, é enorme.
1: Aproveitar o momento que é uma vez por ano, né? É. Tem aquela questão ainda pra gente fechar, que você tava falando sobre fotos, é importante as fotos. E identifica que é a criança, que é o adolescente. Já os adolescentes de 16 anos ou mais, eles poderão permanecer desacompanhados. Apenas a certo horário, até meia-noite. Tá bom? Não passando disso. Desde que apresentem documento oficial com foto e após esse horário, a permanência no local sem a presença de um responsável fica proibida, tá bom? E os shows estão liberados, mais ainda da Ana Castela, que a preocupação das mães é porque a Ana Castela é uma adolescente, a gente pode dizer adolescente, mas já madura, já assim, ela tem 20 e poucos anos, não tem 22,
2: eu também
1: 23.
2: Sou adolescente de 31 anos.
1: Também sou, tenho 24.
2: Então assim, né, Márcio, quem vai prestigiar Expo Acre 2026 precisa ficar atento a esses recados importantes. Tem que levar sempre um documento oficial com foto. Criança e adolescente menores de 16 anos devem estar acompanhados dos pais ou responsável. Não esquece. Se for alguém da família, tem que estar com autorização lá. assinadinha pelo responsável legal. Já os jovens de 16 e 17 anos podem permanecer no evento até meia-noite, desde que apresentem documento de identificação. Ah, já você que vai ao show de entrada solidária, não esquece não de conferir as regras para troca de ingresso e leva os alimentos não perecíveis, para levar os alimentos não perecíveis. E também não esquecer de verificar, porque tem muita gente, tem alguns alimentos que não são aceitos, por mais que sejam não perecíveis, né? Como sal, açúcar, que já esgotou a cota deles lá. E ao chegar no parque também, gente, utilize os estacionamentos oficiais, siga as orientações da organização e das equipes de segurança. É bom para evitar transtornos. E também um lembrete que nunca é demais, né? Se beber, não dirija. Escolha o motorista da rodada ou também pode utilizar táxi ou carro de aplicativo, né? O popular Uber. Enfim, e a Expo Acre é uma festa, a gente sabe que é para toda a família, que tem respeito às regras e a colaboração de todos. O evento vai ficar muito mais seguro, organizado e agradável para todo mundo, Márcio Roberto.
1: É isso aí, gente linda, tá aí dada a dica para você, tá bom, do Estação Sucesso, que está acompanhando o nosso programa, tá bom? O meu amigo Moacir, que está ouvindo o programa lá em Senador Guiomar, Triunfo, no bairro Triunfo, bom dia, tá bom? Somzão de qualidade, né? Tá gostando, né, meu amigo? Então, bom dia. O Ícaro, que está ouvindo o programa lá no bairro Tancredo Neves, a Gracinha, tá bom? A Manuele, tá todo mundo ouvindo aí no Tancredo Neves, bom dia, na parte alta, curtindo amanhã. E o somzão ligado no último, porque, meu irmão, a qualidade é outra, né? Então, aumenta o volume, compartilha com a vizinhança e diz, olha, a difusora está na FM 104.5, tá? Compartilha. E você, eu só queria chamar os carros, você que está aí cortando pela cidade, tá bom? Tá trabalhando, que nem a Thaís falou sobre os motoristas de aplicativos, tá bom? No carro, também de moto, tá bom? Ah, dá aquele feedback pra gente, tá bom? No WhatsApp da Thaís ou no meu, tá bom? O meu é 984046511. Onde o da Thaís é?
2: 689-9914-4303.
1: Legal, então a gente vai trazer mais agito. Você já ouviu falar do Gleidson Gavião?
2: Não.
1: Esse é arretado, tia. Esse é arretado e a gente tá fazendo a música Vaquejada Elétrica. Já viu a
2: Vaquejada?
1: O que
2: eu gosto desse programa é que eu vou conhecendo novas músicas, gente. Eu já tô cansada das minhas músicas.
1: Tu já dançou uma Vaquejada Elétrica?
2: Não.
1: Não?
2: Não sei, pra nós.
1: A gente vai tocar pra você que está curtindo o nosso programa em casa, que não foi para a Cavalgada, mas tá curtindo Estação Sucesso. Então, aumenta o som. Se não tem ninguém do teu lado, pega a vassoura e faz aquele gesto legal e vamos dançar ao ritmo de Vaquejada Elétrica.
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0: É, eu tô querendo relembrar sucesso, galopa, galopa, galopa.
1: Que povo, o Márcio Roberto aqui, gente. Oferecer essa música também, o Galopa, pra minha companheira de estrada, companheira de viagem, a Cristiele Kretmer. Rapaz, o que que acontece, Márcio Roberto? Uh-huh. Essa música... Na estrada pra Brasileia, que a minha querida amiga me acompanhou aí em algumas agendas que eu tive no meu antigo trabalho. A gente baixou, não, baixa a música, baixa a música. Baixou só uma, foi a estrada quase toda ouvindo só essa música, Márcio. Eu sonhava com essa música, Márcio.
0: Porque tem coisa que é chiclete que você mastiga, mas. Você chupou chiclete? Já mastigou bem?
1: Não, mas não é nem porque é chiclete, realmente é uma música.
0: Chiclete
1: até...
0: gostou, você nem?
1: Que fica. Mudou, mas é porque, né? Só tinha ela, Márcio.
0: Só tinha ela?
1: Só tinha essa música, Márcio.
0: É forçado, né?
1: É complicado, Márcio.
0: Tá bom. Bom dia, meu amigo Jefferson Dourado Cababom. Daqui a pouco tem aquela música que eu vou mandar pra você na íntegra, Jerry Smith e Simone. Tá bom? Simone Mendes cantando Os Boys Também Amam. Tá bom?
1: Sintonizar com a chefe.
0: É pra todo mundo que tá curtindo. O Ivan tá ali no carro. O Francinildo.
1: Francinildo, rapaz.
0: Tá pilotando a Ferrari da rádio, né? Com uma aparelhagem completa acima do teto, tá bom? Link da Starlink.
1: Francinildo, né? É o homem que resolve tudo.
0: E me parece que o carro tá puxando a cavalgada, né? Tá lá na frente. Eu não sei.
1: Ano
0: passado, eu não sei agora. Mas parece que o carro tá
1: puxando. Moral, né, rapaz?
0: É moral, rapaz. O usuário tem moral. Olha, deixa eu mandar um bom dia aqui pra gente chamar no próximo bloco. A gente vai falar um pouco. Daqui a pouco a gente vai trazer também sobre a questão do Detran. E a Tainara falou, que é a diretora do Detran, falou com o Ivan de Carvalho sobre a questão do não beber, tá bom? Quando for dirigir, tá bom? É importante. O pessoal da Companhia de Trânsito, do Detran, a RB Trânsito, toda a corporação vai estar nas ruas, tá bom? Fiscalizando bastante, porque tem muito engraçadinho que quer, tá bom, beber e também pegar o volante, ou até moto também, né?
1: Às vezes o pessoal fala assim, dá pra multar. Gente, querendo ou não, se a gente for pensar, pra deixar tudo seguro, pra todo mundo, é pra direcionar, pra orientar, né, pra se tiver alguma situação ali, pra mudar o fluxo, é necessário e é pra aliviar a rota até, porque o pessoal tá ali pra se divertir.
0: Se divertir
1: e fizer tudo certinho ali, não tem por que se preocupar, né, Márcio?
0: Isso, a gente vai pra uma festa pra se divertir, a gente não vai pra festa pra ficar parado olhando os outros se divertir, a gente vai pra se movimentar também e entrar no baile, tá bom? Entrar no baile na alegria, na euforia, tá bom? Que é o movimento aí da Expo Arco sempre, e o povo, as famílias são movimentadas, as festas que acontecem, todo mundo sai do seu aconchego e vamos, leva a família, sabe, comprar um presente, brincar, tem parque de diversão, levar a criançada, né? Tem um espaço da recreativo também das crianças, enfim, tem coisa alternativa, tem para todos os gostos na Expo Arco, a maior festa agropecuária do estado, que é essa, que gera emprego e renda, enfim, muitas coisas boas, tá bom? E a gente vai trazer mais música?
1: Vamos.
0: Daqui a pouco a gente vai, porque nós temos muito tempo, nós vamos ficar até às 11 horas ao DFM 96.9, Difusora FM 104.5, Os Boys Também Amam, é verdade?
1: É, Márcio, vamos, bota
0: gente. Os Boys Também Amam, eu amo.
1: Vamos, veste.
0: Eita, segura, bebê.

0: Aí, agora 9 horas e 44 minutos, 9h44. Vou chamar as pessoas, o povo lindo que está dentro de um carro, trazendo informações para a gente. Ivan de Cavalho, diretamente da Cavalgado. Volta, Ivan de Cavalho.
1: O negócio está animado.
0: Tá mesmo, tô vendo. Tô vendo, fala.
1: Nós estamos passando aqui já a próxima rotatória da Sabenac. Já passamos aqui da entrada do Taquari também. Rapaz, vou dizer uma coisa para você. Valendo aqui, esse ano a turma veio para a pista, viu? De um lado e do outro aqui, tomando a cervejinha, as meninas mostrando aqui a bota longa, né, as calças aqui cheias de detalhes, outras coisas mais. Aí você dizer, rapaz, o Acre tem mulher bonita.
0: Ah, tem mesmo, tem. Não vá procurar lá fora não, que no Acre tem bastante.
1: Como diz, eu tenho rodado e viajado. Sabe que eu sou viajado, né?
0: Aham, verdade.
1: Então, eu tenho andado em outras cidades aí, meu amigo. A diferença é outra coisa, mas no Acre não tem igual.
0: É verdade.
1: Tem, diz que é 8 mulheres para cada macho e uma sobra, né?
0: E uma sogra.
1: Não, você só tá entendendo como é que é.
0: Tô entendendo.
1: Então, estamos aqui, o Antônio está com o palco armado, os cantores do lado. Inclusive, foi uma área que cresceu muito também, foi a área artística, né? Já que os fazedores de cultura do nosso estado, da capital, estão aí nessas laterais aí, fazendo seu show, animando aí as empresas que fecharam suas portas para realmente viver esse momento da Expo Acre e outras coisas mais. Vamos falar aqui com o Jefferson Dourado.
0: Rapaz, justamente, eu estava com esse cidadão na mente aqui.
1: Tu tava com ele, olha,
0: pai. Na mente aqui, você dá uma oportunidade para ele falar, tá bom, sobre a cavalgada, sobre a movimentação, para ele dar aquele bom dia para gente, para todo o povo que está sintonizado na aldeia.
1: Você sabe que ele é o nosso radar principal, né?
0: Lógico, rapaz, é o radar ligado 24 horas, não sai do ar.
1: Observando e já vai dando as coordenadas. Então, vamos deixar ele falar.
0: Fala.
1: Bom dia, Jefferson.
2: Bom dia, bom dia, bom dia, Ivan de Carvalho, Márcio Roberto, Thaís Caroline, gostou no ritmo aqui da Expo Acre, já começando daqui a pouquinho, abertura lá no Parque de Exposição Will de Viana, à noite, mas por enquanto, ó, só muito calor, meu amigo, muito calor, a gente que tá
0: chegando
2: desde cedo, agora eu tô no carro para poder fazer a transmissão, né?
1: Estamos sentindo a sensação térmica.
2: Bem cedo, meu amigo, todo mundo encarando o sol forte. Oxe, aqui.
0: Imagina.
3: O pessoal vai pra Cavalgada.
2: A festa da Cavalgada, que é uma festa tradicional aqui da abertura da Expo Acre, né?
3: O pessoal vai pra Cavalgada, o meu chefe, ele se diverte trabalhando.
0: Esse sim.
2: A gente tem que dar um jeitinho para tudo, né? Porque tem que aproveitar a cavalgada de qualquer jeito.
0: É uma vez por ano, né?
1: A quantidade de pessoas que estão vindo de outro lado da pista aqui para acompanhar aqui a cavalgada.
2: Era isso que eu ia comentar, Ivan. Além das pessoas que participam do desfile, né? Com os cavalos, os cavaleiros das Amazonas, o pessoal dos jipes, enfim, tem as famílias, né? De um lado e de outro da avenida. Nas rotatórias também aqui, todo mundo esperando a cavalgada passar, então é uma grande festa. E vai ser. É só. Que horas são? 9 horas?
1: 9 horas. 9 e 5.
2: A previsão é que a gente chegue no parque por volta do meio-dia. E aí, meu amigo, sabe-se lá o que acontece depois do meio-dia, né, Vinícius
1: Carvalho? Vamos olhar a palavra aí. É 3, manda 3 pra cá. Olha aí.
2: Estamos se hidratando aqui, viu?
0: E tem que fazer isso também,
2: tem posição aqui para poder acompanhar firme essa cavalgada que marca aí mais uma edição da nossa Expo Acre. Todo mundo muito feliz, muito animado, com muita energia, porque está só começando. A partir de hoje começa a Expo Acre 2026 e temos 9 dias de festa com uma programação incrível, muitos negócios, shows nacionais de primeira linha, enfim, todo mundo aí muito animado para começar essa grande festa.
0: Ô Jefferson,
1: da equipe que vai estar na transmissão, os locutores, contando toda a história aí do que está realmente envolvendo, movimentando a área interna e a área externa aí para os ouvintes.
2: Gente, nós estamos com toda a nossa equipe da Secretaria de Comunicação envolvida nessa grande cobertura da Expo Acre 2026 e nós da Rede Pública de Rádio, claro que não poderíamos estar fora desse grande evento. Já estamos nessa cobertura com flashes aí do Ivan de Carvalho desde o início da manhã. E à noite, a partir de hoje, a equipe das rádios Aldeia FM, Difusora, Acreana FM, vão estar na cobertura da Expo Acre 2026, direto do Parque de Exposição. Serão 2 horas de transmissão, das 7 horas da noite até as 9 horas da noite, levando entrevista, informação, entretenimento, falando das novidades da Expo Acre este ano. Então você não pode perder, coloca aí na sua agenda para a partir das 7 horas. E você já acompanha a nossa programação das nossas rádios, né? Mas à noite vai ter essa programação especial, sempre das 7 às 9 horas da noite, transmissão ao vivo, direto do Parque de Exposição Wilde Viana, de tudo que acontece de melhor na Expo Acre.
1: E a você, motorista, a dica para você, já vem com o rádio ligado no seu carro, que é para você ficar atento de qual é a via que está mais favorável para uma deslocação mais rápida, né, as outras. Detalhe, chegue mais cedo, principalmente nos shows aí, que olha, então é um detalhe que eu vou até falar, ó, as tendas que estavam fazendo a troca dos ingressos por quilo de alimento não perecível ainda estão instaladas na frente do Palácio Rio Branco, viu, Márcio? Viu, Thaís? Então, pessoal, pode procurar aqueles que ainda estão disponíveis, porque, rapaz, o Natanzinho, o Leonardo, meu amigo, teve pra ninguém. Você prefere qual dos dois, ô Jefferson?
2: Qual aí? Natanzinho
1: e Leonardo?
2: Leonardo, né, meu amigo? Eu sou do tempo do Leonardo.
1: Opa, amigo, ele quase perdi a conta. Cadê você?
2: Eu não vou me arriscar a cantar como o Ivan de Carvalho, né? Porque ele é um artista nato. Mas, enfim, prefiro o Leandro. O Leonardo.
3: Opa, Leandro. Prefiro o Leonardo. Leandro não,
2: chefe. Não posso negar, meu amigo.
0: Natanzinho.
2: A gente tem que sucumbir às novas atrações, né? Natanzinho foi o cara que bombou tanto lá em Cruzeiro do Sul quanto na troca de ingressos, foi o primeiro a acabar os ingressos aqui em Rio Branco, enfim, tenho certeza que vai estar lotado e todas as noites, viu? Todas as atrações são incríveis, são artistas de primeira linha em todo o Brasil e eles vão fazer uma grande festa também pro povo acreano. O querido Beto Ramos, Márcio Vamos, Thaís Caroline, estamos nos aproximando aqui daquela região da Via Verde, próximo à Arena.
1: A curva, né?
2: Na
1: curva.
2: A Arena da Floresta, na curva, onde estão instaladas a maior parte das tendas, né? Onde as pessoas ficam com seu churrasquinho, com seu cooler de cerveja e tudo mais. Tem gente aqui vendendo até ingresso para ficar nas barracas, viu? Então, é a movimentação de negócios, a Expo Acre é isso também, uma oportunidade de gerar negócios para todo, não só para quem está na feira, para quem está fora. A gente, durante a semana, acompanhou a distribuição e a troca de alimentos, comerciantes, dono de mercantil, de supermercado, todo mundo alegre, porque as pessoas iam nesses locais atrás de alimentos para trocar pelos ingressos, né? Então, movimentou também a economia em todos os sentidos. Sem falar que a informação que a gente tem é que os motéis aqui, às margens da Via Verde, também estão alugando apartamento por temporada aqui para a galera que não conseguiu vaga nos hotéis da cidade. Enfim, Expo Acre 2026 gerando negócios em todos os sentidos, não só dentro da feira, mas fora, né, Ivan de Carvalho?
1: Beleza, deixa eu fazer o seguinte, deixa eu quebrar o protocolo aqui, tá tudo. Deixa eu dar uma chegada aqui nesse
2: link. Isso, Ivan, sai do carro, vamos pegar um solzinho.
1: Esse rapaz aqui, tá caráter, é saber o nome dele aqui, o que ele
2: o Ivan,
1: conversar com... É pra gente poder bater um papo aqui.
2: Quantas pessoas que estão aqui
1: acompanhando. Aqui ao vivo, é seu nome. E você tá vindo de qual bairro aqui pra assistir?
4: Vai passar com carro aqui, mas... Sim. Aí passar com caminhonete.
1: E você veio só pra isso, só pra assistir?
4: É.
1: Beleza, falar com a mamãe aqui. Bom dia, tudo bem?
5: Bom dia.
1: É mãe dele, não?
5: Sim, é a mãe.
1: Como é o nome dele?
5: Vitor.
1: E vocês são
5: nós? Somos
1: que idade se custa?
5: Não, do José Augusto.
1: Olha, lá do bairro José Augusto veio pra assistir a gente aqui. Deixa eu falar aqui com a nossa amiga aqui. E aí, já garantiu o ingresso pra assistir o show?
5: Já sim.
1: E qual é o cantor?
5: Natanzinho.
1: Olha aí, Natanzinho. Falei pra ti, né, Jefferson? O pessoal realmente gosta do Natanzinho. E aí, das imediações, a gente acompanha de como essa movimentação geral saindo para conversar com a população, né? Mais aqui, mais à frente, tem mais aqui uma mãe com dois filhos, o pessoal aqui está só filmando. Vai lá com esse macho velho. E aí, macho velho?
6: Amigo, tá bom, Paulinho? Expo Acre vai ser 10 e a Cavalgada 1000. Maílson, tamo junto.
1: Pronto, pessoal, aqui, deixa eu falar com essa mamãe aqui. Tudo bem? Como é que é seu nome? Vem cá, advogada de perto.
7: Oi.
1: Beleza pura. Muito bem. É isso aí, a cobertura da nossa difusora criana, Jefferson Dourado.
0: Obrigado, Ivan de Carvalho, Jefferson Dourado, aí se divertindo, falando, conversando com, né, os brincantes, participantes lá na Cavalgada nessa manhã. É só festa, né? E a gente tá vendo que tem bastante pessoas, né? Uma multidão, né, acompanhando, indo, completando o trajeto. Que coisa boa, né? Só alegria, Thaís.
3: Alberto, teve propaganda de tudo, de hotel, de motel, de
0: tenda, apartamentos, então, você tá alugando apartamentos,
3: claro, né? Mas é isso, né, Márcio? A Expo Acre é muito mais do que uma grande festa. Ela representa esperança, oportunidade e geração de renda para milhares de pequenos empreendedores. Quem trabalha com alimentação, artesanato, roupas, bebida ou presta serviços, é uma chance de aumentar as vendas. Porque com a gente certeza. Sabe que não é só lá, né, Márcio? Uhum. O pessoal vai comprar aquele lookinho, aquela bota, aquele chapéu. Então, isso é muito bom para o nosso estado. Muitas famílias contam com esse período aí para reforçar o orçamento, até garantir investimentos aí para meses seguintes.
0: Com certeza. Tem gente mandando abraço aqui, mandando um abraço para a Rita, né, que está acompanhando a gente lá no Bairro das Placas. Ela está show de bola, estou gostando da programação, nota 10, e feliz pela a difusora estar na FM. Agora ela está ouvindo, ela não deixou de ouvir na internet, Thaís, aqui, a Rita está dizendo, estou ouvindo só através do rádio, e ela aumenta no último, tá bom, fazendo os afazeres domésticos em casa.
3: Aí sim, hein, Márcio Roberto. Rapaz, a difusora sempre foi muito ouvida, a mais antiga aqui do Acre, né?
0: Com certeza.
3: A segunda maior da região norte, certo?
0: A mais antiga da região norte, antiga, ela fica atrás
3: maior,
0: da...
3: maior não, perdão, é a mais antiga da região norte.
0: Fica atrás da Rádio Clube do Pará.
3: Exatamente. E eu fico toda orgulhosa, eu fico toda besta, rapaz.
0: Fazer parte da mais antiga do Acre?
3: Meu Deus do céu.
0: Que coisa linda, né?
3: Entrando pra história, né, Márcio?
0: Com certeza,
3: de AM pra FM. Ontem eu tava mandando até aí pra... pro pessoal do nosso grupo aí de trabalho, o ranking, e mais uma vez, top 1, tá? Com mais de 5 mil acessos.
0: Thaís, eu vou deixar
3: acessos.
0: Você ficar livre. Chama Ivan de Carvalho, diretamente lá do movimento, lá da Cavalgada, ele tá chamando.
3: Ivan de Carvalho, fala com a gente.
1: Ô, Thaís.
3: Eu.
1: A curiosidade é o seguinte, eu tô sabendo que você vai logo mais estar também na transmissão dentro do parque. E o look, já preparou?
3: Ah, estarei. Estarei lindíssima com a minha blusa de farda.
1: legal.
3: Mas
1: legal.
3: Minha mãe disse que eu sou linda, então tá tudo certo.
1: Pois é, é um privilégio pra gente, né, ter pessoas como você, porque esse ano de 2026, nós tivemos muitas revelações para a área da comunicação. E você... né, veio dos bastidores, ficou ali pela redação, começou a fazer as matérias aí de apoio com a gente aí para reforçar o time, e agora está aí, né, como âncora, juntamente com o Márcio Roberto, fazendo, né, apresentando o programa, e uma voz, mas uma voz feminina, né? Porque até então nós só tinha aí a Francineide Dias, a Nilda Dantas. É, tem você, tem a Darlene Cardoso que também está com a gente, como diz outro, é uma diferença muito grande, né, Tatu?
3: Que honra, que honra.
1: Tá sorrindo aqui, ó.
3: Aprendendo com os melhores, né, Ivan? Muito obrigada, eu fico até emocionada, eu fico toda feliz, fica toda besta.
0: O Tatu tá com o chapéu dele, não tá com o chapéu?
1: Ah, tá com aquele chapéu preto aí, não tá com o chapéu. Falar nisso, falar em chapéu, rapaz, eu vou dizer uma coisa pra você.
0: Fala.
1: O que deu de venda, chapéu, né, de aquecimento daquele chapelão estilo Natanzinho na cidade aqui.
0: Rapaz, é.
1: Quer dizer, acabou aquela cor preta, agora estão usando o de palha normal mesmo, estão vendendo aqui, e a turma com certeza vai fazer a diferença. Isso com certeza é um orgulho, né, pro próprio cantor de ter essa marca do chapéu aí que faz a diferença, e não deixa de ser
0: o Ivan de Carvalho,
1: marketing, né, de loja, né?
0: Vem pra cá, tu já aprendeu o passinho do Natanzinho, aquele passinho?
1: Não, ele que tem que aprender comigo o Bregalipse. Depois que ele aprendeu o passinho do Bregalipse, aí eu vou na onda dele do...
0: Tu já viu, né, o passinho dele, né, quando ele ficou aquela apaixonado nessa morena?
1: É.
0: Oxe, meu Deus. Vou já tocar essa música pra gente.
1: Vamos lá, então.
7: Se é que vocês aí já estamos aqui na curva, como mencionou aí o Jefferson Figueiredo. O Jefferson Dourado. E a turma já está tomando aqui, né? Continua tomando a cervejinha, está animado, como bem mencionou aqui. Teve gente que chegou às 5 horas da manhã. Então está, como diz o outro, está dobrando. Porque teve, se não me engano, um evento aqui em torno da arena, né, que contemplou exatamente o circuito aqui que eles promovem todos os anos. E a festa continua. E o povo está na pista, meu irmão. Muita gente na pista mesmo. Manda aí, é com vocês.
0: Beleza, valeu, Ivan. Qualquer coisa você chama aqui a gente, tá bom? Fala aí. Qualquer coisa você chama. Tome água, dá água pro Jefferson, pro Tatu, tá bom? Vai se hidratando. A probabilidade da temperatura esquentar mais. Estamos com 30 graus na nossa capital. Gente, agora pontualmente 10 horas no Acre, meio-dia em Brasília. 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Fala, Ivan. Fala, Ivan.
7: Segue aí, segue aí.
0: Beleza. Segue aí. A gente vai seguir daqui. 10 horas e 1 minuto, tá aí, vamos faturar. Daqui a pouco a gente volta com mais entretenimento. A gente daqui a pouco vai falar sobre esporte, tá bom? Não tem Campeonato Brasileiro, mas tem Copa do Brasil.
3: E tem fofoca.
0: E tem fofoca também sobre justamente...
3: Futebol. A área ali do esporte, o mercado da bola.
0: Mercado da bola, né? A gente volta daqui a pouquinho, Pai Bola, a gente vai se hidratar com energético, porque a Thaís está tomando uma daquelas Red Bull. É monstro, né?
3: Tu que comprou aí, tu não comprei, sabe, né? Qual é.
0: É porque eu esqueci a cor preta que não tá aparecendo.
3: Meu parceiro de bancada, ele cuida da parceira dele.
0: Eu cuido também, eu cuido, tem que cuidar. Eu volto já 10, 1 minutinho, mais 40 segundos.

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7: Há mais de 8 décadas no ar, 10 horas e 5 minutos, Estação Sucesso. Ei, você que tá do outro lado aí, tá ouvindo? Aumenta o volume. Vem pra cá, vem pra gente, vamos se conectar, vamos interagir. Estação Sucesso no ar com você até às 11 da manhã.
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7: Pois é, fica com a gente, que é porrada no seu rádio. É muita alegria, muita emoção, é muita diversão, tá bom? Aquele papo saudável, dinâmico e eficaz e pontual, tá bom? E a gente, claro, a gente sabe que tá agradando todo o público. E é muita gente nos quatro cantos do planeta. Tem gente que tá acompanhando em Roraima, Rorainópolis, meu amigo Fábio Júnior. Bom dia, meu fera. Ele é amazonense, mas mora em Roraima. É questão de quilômetros, sabe? Diretamente tem asfalto, tem tudo direitinho lá. Chega rapidinho. Já vou lá, tá bom? E tá curtindo nosso programa, Thaís.
9: Pois tem gente curtindo também lá em Ariquemes, Rondônia, a Pietra Louise. É no Ceará, é em Rondônia, é em Manaus, é em um monte de canto, Marcelo.
7: E no Rio de Janeiro, a minha amiga Márcia, minha xará em Maricá, no Rio de Janeiro. Bom dia, a Criana que mora lá, levou os filhos, casou com um carioca, agora mora, tá trabalhando, tá bom? Aí, fazendo academia. Coisa boa, um cheiro, Márcia. Muito obrigado.
9: Temos também, sabe aonde, Márcio?
7: Diga.
9: Lá em Goiânia, temos o... Opa, perdi aqui. Diogo rapaz, Rodrigues.
7: Rapaz, sabe que mandou um áudio aqui dizendo que tá ouvindo um rádio? Aqui a frequência é 89.5. Te diz alguma coisa? 89.5? Não, é o nosso amigo Joseni Oliveira. Foi ele quase. Mostrou aqui o rádio, tá bom? Ligadinho, conectado. Joseni, meu príncipe, bom dia. Ele mostrou aqui, eu tô ligado aqui em Chapuri, a aldeia lá de Chapuri tá retransmitindo a nossa programação, viu?
9: Joseni é o homem do karaokê, rapaz.
7: É o homem
9: do
7: karaokê. Ele canta, é. Ele carioca, canta. Eu vejo, já vi a voz dele. Ele canta, né, Joseni? Joseni, na próxima edição da Expo Acre agora, tá bom? Agosto. Eu vou, tá? Essa eu te garanto, quero ver, que a gente vai curtir bastante aí na Expo Acre Chapuri aí, na Expo Chapuri, tá bom? Mais ainda a Marília Tavares.
9: Quem te autorizou?
7: Hã?
9: Quem te autorizou?
7: Tá tudo certo, já preparei as malas, minha bota também, tá tudo preparado.
9: Tu não tem direito a férias não,
7: vou.
9: Rapaz.
7: É dias, é questão de 2 dias, é só no evento dela, só no show dela, tá bom? Cheiro pra ti, Jorninho, obrigado pelo carinho da audiência aí em Chapuri. Fala aí em Chapuri, Raimari Cardoso, tá bom? Que é o coordenador de rádio lá em Chapuri, tá ouvindo, tá bom? O Wesley Cardoso, que é o filho dele, o Arlen Cardoso, que é o filho dele, também toda a família dele, meu amigo Odaí, lá no bairro Hermínio de Melo, também em Chapuri, e a Melinha, também, que mora no bairro Bolívia, na região da Bolívia, dentro de Chapuri, que não é o país, mas é a Bolívia, tá lá em Chapuri curtindo a gente, a Melinha, e o seu irmão Francisco Paes, tá bom, curtindo, e o pessoal da Sibéria, né? Gente linda curtindo o programa.
9: Aí, vindo mais pra esse rumo aqui, quem mais? Quem mais? Jusa Bispo.
7: E Sena Madureira.
9: Sena Madureira,
7: é,
9: rapaz.
7: O Jusa me esqueceu.
9: Ele tá ligado,
7: o Jusa
9: meu querido.
7: Esqueceu
9: você, mas tá aqui, ó.
7: Não, esqueceu de mim o Jusa Bispo, né? Tá bom.
9: Esqueceu nada que ele tá ouvindo a gente.
7: Tá ouvindo, né, Jusa? Um abraço pra ti, meu príncipe. Obrigado. Então, você mora também aqui com a gente, tá bom? E pra gente fechar nos alôs, tá bom? Mandando um abraço que houve a difusora acreana, tá bom? Sempre acompanhando. É o nosso amigo Edivaldo Souza, ele acompanha a difusora e o programa no máximo. Meu amigo Edivaldo Souza também já teve passagem por aqui, tá bom? Já teve passagem pelo Gazeta Alerta, enfim. E tá acompanhando a nossa programação, tá bom?
9: Aquele
7: um abraço
9: que...
7: pra ele.
9: É, você lembra, Edivaldo Souza?
7: Lembro, tá aqui, você é amigo, tá na sua chácara.
9: Era a hora do almoço que a gente acompanhava ele, rapaz.
7: É isso aí. Então, um abraço pra você, gente. Participa, manda mensagem. 98404-6511. Diga o seu quem. Também pode participar através do seu, minha amiga Thaís.
9: 689-9914-4303.
7: Algum passarinho disse assim: vamos lá? Quem é? Esse passarinho disse: vamos lá? Ivan de Cavalho.
9: Ah, bom.
7: Vem aqui, Ivan.
10: Olá, tô na pista, já chegando aqui ó, no posto Amapá.
7: Uhum.
10: Aqui tem mais gente, viu?
7: Tem mais gente.
10: Tem mais gente aqui.
7: Vai aumentando, vai aumentando.
10: Só tirando foto, só fazendo aqui a transmissão, botando no Spotify, no Facebook, no YouTube.
7: YouTube.
10: Ah, não,
7: isso.
10: YouTube não tem mais não.
7: Tem mais não?
10: Não. Tem. Tem YouTube, né? Tem. Ah, não tem mais o Orkut, né?
7: Ah, o Orkut.
9: MSN.
10: Orkut, MSN.
7: Ivan, tu foi longe.
10: Fui longe, rapaz. Tá, turma, amor, tá animado aqui, ó, muita gente. Aqui nessa área aqui tá muito mais concentrada, mas o trânsito tá de sentido corrente para o centro, está liberado a pista de lá para cá. Acabou de passar pela gente aqui a governadora no quadro Chico, o qual está fazendo seu cumprimento às pessoas que estão aqui na lateral, que vieram cedo, né, para poder realmente assistir a cavalgada. E detalhe, viu? O sol tá. A temperatura tá boa, o sol tá ajudando, viu?
7: Tá ajudando?
10: Mas, tá, não, porque para. Nós tivemos sol aqui já bem mais causticante do que dias anteriores, né? Então, a temperatura tá boa.
9: Dentro muito do carro, espinhoso. Né, Ivan?
10: Hã?
9: Dentro do carro no ar fica bom mesmo.
10: Tá por fora, já dei uns pinotes aqui pro lado aqui, já corri um pouco na pista, né? Já fui pra lá, pra cá, porque sabe, né, que a idade ela não tá mais permitindo fazer aqueles esforços. Agora tem aqui a Tainara sabe que ela é corredora, né? Ela participa.
7: Atleta, né? Atleta, né? Atleta.
10: É, já, como diz, já teve a sua premiação aí como atleta, né, pedestre aí, então já, como diz o outro, tá aprovado, porque até agora ela não pediu arrego, não, continua na pista aqui.
7: Ela tá na caminhada, não corre?
10: Tá na caminhada mesmo, desde lá da Gameleira até aqui o presente momento.
7: É.
10: Eu dei umas intercaladas aqui pra poder, como diz o outro, recuperar, porque tem muito cabelo, né? Aí você sabe que de vez em quando a gente tem que deixar para não ressecar muito, né? Fiz chapinha ontem à noite, essas coisas todas.
9: Representa aí, Ivan, por favor.
10: Pois é. Olha, muita gente mesmo. Já estamos aqui na corrente, tá? Já estamos aqui na corrente. Aliás, aqui na entrada do posto Amapá, a aproximadamente aí mais uns 500 metros do portão principal do Parque de Exposição Wilde de Viana, onde a gente presencia que a turma boa, né, se instalou mesmo, né, ficaram aqui organizados para poder garantir de que realmente as pessoas possam ir vir. Olha, teve agora há pouco uma colisão aqui pequena de um ciclista, um garotinho, inclusive foi levado agora para a UPA do segundo distrito, teve corte na cabeça, mas nada considerado grave. Né? Todo acidente ele é considerado grave, né? Mas com relação à situação dele, saiu consciente, sofreu um corte na cabeça e já foi levado para a UPA. Então, a gente pede muito cuidado, você que está vindo de lá para cá, né? Nessa travessia, nesse trânsito lento, não adianta fazer ultrapassagem. Pessoal, motoqueiro, não ultrapasse pela direita, não ultrapasse pela direita. Você pode pegar um ciclista, um pedestre na calçada, e aí é complicado, meu irmão. Quer dizer, são duas pessoas que podem se machucar, além do dano dos materiais. Então a gente enfatiza essa situação de vocês realmente tomarem todo o cuidado para evitar que coisa dessa natureza venha acontecer. A gente segue, eu duvido vocês tocar o Ivan de Carvalho aí, tem uma música chamada O Chefe Chegou.
7: Chefe Chegou?
10: Que, o Chefe Chegou, toca aí O Chefe Chegou.
11: Essa é boa, né? Pois a minha preferida é aquela do Pix, viu?
10: É do Pix, hein? Olha!
7: Quer ouvir, Ivan?
10: Vai, vai dar aí, cutuca aí, pra ver se o povo deixa com a gente.
11: Já recebi uma mensagem aqui.
7: É perigoso, cutucar é perigoso. Vai. Ah, daqui a pouco cutuco, tá?
10: Beleza.
7: Daqui a pouco eu cutuco, daqui a pouco tu canta, tá bom?
10: Mas vai, professora Criana, mandando um abraço aqui pro doutor Raiz, que tá vindo a gente lá no mercado.
7: Isso.
10: Pessoal lá da casa, Oxalá.
7: Isso.
10: E o seu Raimundo, que veio diretamente de Cruzeiro do Sul, com café Milu. Anota esse nome aí.
7: É novo esse café? Miludindo, né? Miludindo. Coisa, vou experimentar esse café, vai que eu tomo Milu.
10: Já tá instalado aqui no parque já.
7: Que coisa boa, é nova, essa é nova. Vamos experimentar. Vamos lá. Tá bom, Ivan, daqui a pouco tu volta. É, Thaís, hoje o sábado, Thaís, só pra gente complementar a questão de temperatura, Ivan disse que o sol deu uma amenizada, tá bom? Sábado será de tempo estável, beleza? Alô, gente, alô, comadres. Olha, com previsão de chuvas fortes e temporais isolados, falou temporais isolado aqui, longe, distante, em todo o estado do Acre. Tá bom assim?
11: E falando em Cruzeiro do Sul, mandar um abraço aí pro Patrick Tavares, né, Márcio?
7: O Patrick, sábado passado, ele participou, ele falou com a gente sábado passado, falou a respeito de...
11: Falou Cruzeiro do Sul, eu já lembro do Patrick, não tem como.
7: E outro aqui, tem pessoas que estão acompanhando, Jonathan Costa, acompanhando a gente, Xavier Maia, Jonathan Costa, apresentador do Conexão Acre.
11: Do Conexão Acre.
7: Vamos trazer sucesso, Thaís. O povo quer ouvir. Daqui a pouco o Ivan canta, tá bom? Ao vivo, tá bom?
11: Vai ter o pedido da ouvinte,
7: tá,
11: né,
7: bem. Márcio Jorge Matheus vai trazer uma música apaixonada.
11: Jorge Matheus vai direto pra Raquel Silva. Pensa numa dançarina pra festa. Ela é a festa, Márcio Roberto.
7: Ela é a festa?
11: Ela é a festa.
7: Ah, então tá de boa, difusora. Tá todo mundo ouvindo a FM mais gostosa da cidade, 104.5.
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7: Embarque nessa emoção, já está. Estamos no ar com você até as 11, desde 8 da manhã até as 11, né, Thaís? Olha, chegou uma mensagem aqui, estamos ligados, tá bom? Uau, é do tempo do ventilador. Ele tá dizendo aqui, Ivan, o ouvinte tá ligando aqui, ó. Estamos ligados. Uau, é do tempo do ventilador. Eu sou do tempo do abanou, falou. Meu amigo Sebastião Dias, da Cidade do Povo, curtindo a gente, viu, Ivan? Quando fala em uau, não é o cachorro, é o Ivan de Carvalho, né, que tá acompanhando a gente. O Ivan é do tempo do ventilador. Viu? Ele tá dizendo, não sou eu. Tá bom, Ivan? Fica pra você essa, viu? Nosso Sebastião Dias, lá da Cidade do Povo, chegou essa mensagem aqui na nossa programação. E o Jonas, lá no Triângulo Novo, ouvindo o nosso programa. Jonas tá curtindo o nosso programa. Jonas, bom dia pra ti, tá bom? Ele pediu mais uma. Ele pediu uma música aqui do... Vai estar no show. Do Natanzinho Lima, ele tá dizendo aqui. Toca uma do Natanzinho. E justamente aquela, Thaís, que eu tava falando... me amarrado, apaixonado essa morena. Aquela que faz o passinho.
11: Olha só.
7: Assim, ó. Tananana, tananana. Você viu a harmonia?
11: Massa empolga, gente. Pelo amor de Deus.
7: Simbora que tem música. Vai oferecer até isso. Mais um bloco?
11: A Aí deixa contigo, Márcio.
7: Então vamos trazer nesse bloco, vai incluir Natanzinho Lima pro meu amigo Jonas aqui no Triângulo Novo, vai pro meu amigo Sebastião, que mandou mensagem diretamente pro Ivan de Carvalho, tá bom? E pra todos que estão dentro da viatura da RDA, tá bom? No ar-condicionado.

0: Thaís, você gostou dessa música, Thaís?
1: Gostei.
0: Gostou? Mas... tô doce, doce. Hoje eu tô doce. Que música legal. Essa música eu ofereço pra toda a galera, tá ali no carro, tá curtindo o programa. E o meu amigo que tá curtindo aqui, tá bom? É o Luciano Madeira, tá curtindo o programa. Ele gosta justamente dessa música que vai entrar agora, Natanzinho Lima, tá bom? Me apaixonei nessa morena. E aproveita, já faz o passinho, tá bom? Aprende o passinho. Quando chegar na Esporte segunda-feira, dia 3, irmão, você dançar junto com a galera, tá bom? E cair na poeira, na areia, tá bom? E vai subir, é só alegria pro céu, tá bom? Vamos curtir a música do Natanzinho Lima? A alegria tá no ar, Difusora Criana.
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0: um sucesso pra você. Jorge Mateus, Henrique Juliano, Chonei. E aí, você tá chonado? Tá gostando? Tá com a gente? É isso aí, é música boa, a gente toca pra você. Nós tocamos Natanzinho Lima para os amigos que estão curtindo a gente lá no Triângulo Novo. Jonas, bom dia. E também tocamos aí sucesso, tá bom, do Alemão do Forró, Hoje Eu Tô Doce. Nós vamos voltar pra lá, Thaís, lá para a Cavalgada, onde o Ivan de Cavalos vai trazer mais informações, tá bom? Como está a movimentação? Já está por onde, Ivan, vocês?
1: Sim. Tem uma das maiores árvores aqui, um pé de uma mangueira.
0: Ah, você está debaixo da mangueira.
1: Bem aqui na Polícia Rodoviária Estadual, né, que é o pelotão de trânsito, onde aqui estão concentrados aqui, rapaz, tem bastante gente. Tem para mais de 50 pessoas, rapaz, aqui, crianças, camarada ali vendendo picolé, a governadora cumprimentando aqui a população que veio cedo também para cá. Então, nós estamos a poucos metros, né, da entrada do portão do Parque de Exposição de Viana, para ter você uma noção aí de qual realmente o espaço que nós estamos para poder acompanhar a abertura da Expoac. A população veio cedo, né? Turma já está se aglomerando, se concentrando nessa área aqui, e o trânsito está em via dupla, sentido corrente para o primeiro distrito da cidade, pegando Amadeu Barbosa. Uhum. Então, logo, logo, né, acredito que a previsão que eu fiz...
0: 13 horas, meio-dia, né?
1: Tá batendo, né? Não, não. Tá batendo aqui, porque são 10h30 agora.
0: Antes do tempo, né?
1: Mais uns 20 minutos. A turma que está vindo aí nessa cavalgada chega no portão principal, aí o trânsito normaliza.
0: Eu tô vendo que tá mais rápido do que o ano passado, Ivan.
1: Tá
0: muito mais ágil,
1: agora,
0: né?
1: Agora, à vista de que, né, teve todos aqueles cuidados, né, para poder realmente fluir o trânsito, e a própria cavalgada, de um modo geral, ela teve um ritmo acelerado.
0: E um parâmetro referendo-se ano passado. A questão de números, porque você está embaixo, né? Mas quem está trabalhando com drone em cima, a gente dá para fazer o parâmetro. Questão do ano passado está bem melhor, tem mais volume. Tem mais volume de pessoas?
1: Eu tenho uma relação aqui de todo o aparato, né? Isso. De todo o efetivo, todas os que foram inscritos, né? Que foram mais de 200, quase 250 cavaleiros, né? Ou seja, pessoal que se habilitaram com seus cavalos. Tivemos os quadriciclos também, né? E mais as comitivas que vieram aqui de forma logística a ponto deles aí, com a cavalaria de um modo geral. Além também do trio, né, o trio elétrico aí com três atrações, valorizando os nossos artistas locais, que também tem o seu espaço garantido durante os palcos alternativos, e também do Sebrae, que agrega esses artistas também nas suas apresentações, qual você agora mencionou que o busão, né, da pegadinha do busão lá, vai ser uma das atrações também aqui dentro do parque.
0: O Moção.
1: Então, é isso aí. A gente segue. Acredito que deva ser já a minha última participação aqui, já que estamos no ponto principal aqui da rotatória da corrente, como é conhecido pela população, diante da chegada da linha de frente, a cavalaria de frente aqui nesse setor. É a Difusora Criana, 82 anos, com a sua nova frequência, 104,5, Difusora FM para você. Logo mais à noite, às 19 horas, toda a equipe aí comandado pelo Jefferson Ferreira, aliás,
0: Jefferson Ferreira,
1: e também tendo ainda como âncora Damião Viana e Thaís Oliveira, que vai estar com a gente aí, toda a equipe. Um abraço a todos. 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
0: Valeu, Ivan de Cavalho. Qualquer coisa, se porventura adentrar, você fala e dá um toque aqui pra gente, tá bom?
2: Positivo. O Ivan de Carvalho aí fala Jefferson Ferreira porque ele lembra da Ferrari do Jefferson. Ele lembra do carro, entendeu?
0: E o Ivan tem um Fusquinha. O Ivan tinha um Fusquinha, pode chamar de Ivan Fusqueira. Alô, Ivan de Carvalho, bom dia. Olha, Thaís, a gente está chegando também na reta final do programa, passam das 11h30, 2 minutos e 40 segundos, ou seja, 11 horas, 32 minutos, 40 segundos. Estamos caminhando para a reta final, né? 10 horas, 10 horas e 32 e 40 segundos. 11 horas a gente fecha a programação. Ah, é em Manaus, exatamente. Lembrando que, Thaís, à tarde eu vou estar aqui com o Botequim Difusor a partir de uma hora. A gente vai levar muita música boa nesse estilo, nessa pegada de Expo Acre, com a participação dos ouvintes. Nós vamos se estender até as 4 horas, 3 horas de muita música. Nós também estamos aí em rede com a Aldeia FM 96.9, todo o sistema público de comunicação, para levar esses dados, essa movimentação do pontapé, que é a cavalgada, tá bom, na Expo Acre.
3: Essa vai para vocês aí, ó.
0: Recebo, essa é para nós, para mim, para a Thaís. Eu sou o Márcio Roberto. Obrigado, prazer. E a minha amiga,
4: Thaís Caroline.
0: Prazer, né, Thaís, também?
2: Prazer, satisfação. É muito bom estar com vocês.
0: Como é que é? Muita satisfação, Thaís?
2: Satisfação. É, fui ensinada a satisfação.
0: Ai, legal, satisfação estar com você também. Deixa eu ver aqui, Ivante Cavalho tá mandando mensagem aqui pra mim no WhatsApp. Deixa eu ver, Ivante Cavalho. Alô, pra mim. Marilete Medeiros, ouvindo na Via Verde. A Marilete tá ouvindo a rádio na Via Verde. É ouvinte, o João tá mandando aqui. Manda um alô pra Marilete. Alô, Marilete, cadê o canivete? Medeiros, né? Ouvindo.
2: Quem
0: na
2: tá
0: Via
2: falando
0: Verde.
2: Que é um prazer enorme também é Jesse Parada, rapaz.
0: Jesse Parada, rapaz. Tá tudo bem, Jesse? Manda aquele áudio pra gente assim, aquele daquela tua gargalhada legal. Uhum. Fala assim pra mim. Uhum. Legal, Jéssica. Bom dia pra ti, minha amiguinha.
2: Quero áudio, Jéssica. Mande áudio pra falar com os ouvintes, Jéssica.
0: Manda áudio. Nós vamos trazer um sucessozinho, daqui a pouco a gente volta a falar. Thaís, tu tinha uma fofoca legal pra falar sobre futebol, né? Pra gente falar sobre futebol? Tem?
2: Temos sim. O Neymar voltou a ser assunto, né? Dentro e fora de campo, como sempre.
0: Diz aí pra mim.
2: Depois de marcar 2 gols pelo Santos, Márcio, ele se envolveu em uma confusão durante a partida e acabou suspenso, né? E nos bastidores aí surgiram rumores de uma discussão com companheiros, mas o jogador negou, né, que tenha ofendido alguém. E quem entrou também aí em cena foi o pai do Neymar. Tá, ele cobrou explicações da diretoria do Santos sobre possíveis vazamentos de informações envolvendo o filho. O assunto movimentou aí os bastidores do clube e deu o que falar nas redes sociais.
0: Neymar sempre polêmico. E ainda, já que você está no mundo do futebol, das dicas, das fofocas, no mundo do futebol, a gente já falou, ninguém vai falar sobre a matéria extensa. Mas o Flamengo está vivendo uns bastidores de um clima esquenta, né, de insatisfação com José Boto, tá bom? E a direção do Flamengo, né? O José Boto, o Flamengo está insatisfeito, né? Mas ainda também sobre a questão da negociação de Almada no Flamengo, tá bom? Que está afetando o interesse do próprio Flamengo. Uns querem Luiz Henrique, né? Você sabe que é Luiz Henrique, estava na Copa do Mundo pela seleção brasileira, está jogando na Europa, e por Almada, né? E uma outra. Falando de futebol, o Endrick, tá bom, pode ser descartado e está fora dos planos e perto de saída do Real Madrid. Não será aproveitado por José Mourinho, português, que comanda o time do Real Madrid. Ai, ai, ai mesmo, meu coração. E o Chelsea renova com João Pedro, tá bom? Renova com o brasileiro João Pedro. O Brasil, na realidade, tá isso. Pra gente falar um pouquinho, pra fechar em 15 segundos. O Brasil tem um celeiro de jogadores bons que ele pode fazer uma reformação geral na seleção para os 2 próximos amistosos, que serão exclusivamente agora em setembro contra a Austrália. É a mesma coisa que pegar Flamengo e jogar com o Bangu. Entendeu? Não tô entendendo
2: no
0: futebol. É a mesma coisa que pegar um Flamengo e jogar com o Bangu. Um time reserva, um time de várzea. A gente pega uma seleção brasileira e pega uma Austrália. Poderia fazer um amistoso assim com uma seleção de maior porte, tipo assim, uma Portugal, fazer aqueles quentes, tipo assim, os bastidores? Pois é. Mas esses são os movimentos do futebol para você aqui no Estação Sucesso, né, Thaís?
2: E assim, Márcio Alberto, tem curiosidade internacional.
0: Fala,
2: também,
0: diga,
2: né?
0: Aí, Thaís.
2: O jogador espanhol, Marc Cucurella. É assim que fala, né?
0: Cucurella.
2: É! Pronto. Esse aí, Márcio Alberto.
0: Cabeludo, né?
2: É, cumpriu uma promessa e tatuou o rosto do técnico Luiz de la Fuente. E a homenagem chamou a atenção de fãs. Ele tá muito que falar, esse jogador, né? Assim, mas de forma boa.
0: Bom.
2: É, ele é pai de autista, né? Parece que sempre que vai fechar algum contrato aí, ele tem que verificar se onde foi chamado, onde teve essa oferta, se tem bons colégios com suporte para o filho. Se não tiver, ele já recusa. Isso é interessantíssimo. Eu, que sou mãe de autista, assim, sei que tudo é muito complicado, né? Mas, enfim, é isso, Márcio Alberto.
0: Que legal, é isso aí, os bastidores do futebol, tá bom? Pra você, dica das informações. Estamos chegando na reta final. Mas, Thaís, me diz um negócio. A gente vai estar aqui pela semana, a gente, o debate vai ser normal, né? Mas o Bom Dia
2: então,
0: não, né?
2: Exato. O Bom Dia não vai estar passando devido aí a essa programação da Expo Acre, né? Jefferson Dourado, Ângela Vila Nova vão estar basicamente todos os dias na Expo Acre, então não tem como.
0: Acorda cedo, né?
2: Então, isso. Mas o Gente em Debate normal, de 10 ao meio-dia, de segunda a sexta-feira, vai estar aqui dando as melhores informações.
0: Tudo sobre Expo Acre,
2: isso.
0: Né?
2: Tudo, trazendo as notícias, enfim. Vai ter o programa da tarde também,
0: Conexão Acre.
2: O Conexão Acre, isso, com o Jonathan e com a Larissa. Mas só o que vai mudar mesmo na programação é não vai ter o Bom Dia durante a semana.
0: Sacrificado o Bom Dia Aldeia, né?
2: Por um bom motivo, por uma boa causa.
0: Né? Justamente não dormir tarde, meia-noite, 1 hora da manhã, não tem como levantar cedo para vir no microfone falar de informação. Não tem como, é cansar. O corpo também precisa, né? Descansar, né? Tá certo. É isso aí. Vamos trazer sucesso, Thaís? Tem alguma coisa pra falar? Fala pra gente.
2: Não,
0: os ouvintes
2: não.
0: Querem saber. Tem alguma coisa pra mim? Não. Quer falar de mim?
2: Eu não.
0: Não, né? Então vamos tocar a música. Essa que tava no fundo musical, eu vou tocar pra você, tá bom? Que é com o Matheus Fernandes. Hoje a cama vai tremer.
2: Tem um pedido especial.
0: Diga.
2: Aí do Ivan de Carvalho.
0: É.
2: Ele tá pedindo ele mesmo.
0: Ele mesmo? Ele quer cantar?
2: Nós
0: tá bom,
2: vamos,
0: a gente vai tocar o Ivan de Carvalho.
2: Nós vamos
0: tocar.
2: Passar
0: é
2: ouvinte. Sim.
0: Vamos. É a música que ele pediu agora, uma nova, né, que é o lançamento.
2: Eu só não vou colocar o do Pix, senão alguém vai me ameaçar aqui.
0: Não, mas tem uma música que ele pediu. Manda aí, Ivan, qual é a música que você pediu pra gente? Você falou...
2: Já mande, Ivan, manda aí.
0: É, tua música, a música que você pediu pra ouvir aí. Já, e aumenta o volume do carro, tá bom? O alto-falante do carro, pra galera também ouvir, já que o carro pode ser um trio elétrico também. Ah, o chefe chegou. É o nome da música. Valeu!
2: Que susto!
0: Então a gente vai começar com a música aí, ó. Hoje a cama vai ter...

0: Aí é sucesso do Ivan de Carvalho, chefe chegou, é lançamento, tá bom? Tá aí, você quer ouvir o Ivan de Carvalho pedindo a programação? O Ivan tem um programa aqui de segunda a quinta-feira, de 7 às 9, que é o programa Forró, Cidade e Sertão. Daqui a pouco tem umas músicas, uma sequência de sucesso pra gente fechar nossa programação. Mas Thaís, quem está nos ouvindo, tá bom? E mandou um bom dia pra gente, ele disse que é sucesso, o Estado é sucesso, tá gostando? Dr. Clóvis Augusto, juiz, que tem um programa aqui segunda-feira, 15h, audiência pública, tá bom? Dr. Clóvis, para Vossa Excelência, tá bom? Um abraço, bom dia, obrigado pelo carinho da audiência aqui com a gente.
1: Um abraço, Dr. Clóvis. E sabe, essa música aí do Ivan já oferecer para a querida Jessi Parada, que mandou um recadinho para você, tá? Para exclusivamente para você.
0: Para mim, é coisa boa? Fala, Jessi. Solta aí, Thaís. Fala, Jessi.
2: Thaís Caroline diz pro Márcio Roberto que ele mora no meu coração, não paga aluguel nem IPTU.
0: Coisa boa. Fico feliz com a dessa coração. Quase sai pra fora, Jessi. Não paga aluguel, né? Não paga nada, nem IPTU.
1: Ela tinha mandado um áudio aqui cantando.
0: Isso aí?
1: Rapaz, não, mas isso aqui foi falando, declarando o amor dela pra você. É. Mas agora cantando, eu vou ficar com ciúme. Não vou botar aqui no ar, não.
0: Cara, isso é fofoca, sabia? Isso é fofoca dentro do programa. Muito obrigado, Jessi. Você também mora no meu coração. Jessi, que é parceira de trabalho do Gente Debate. Apresenta, né? Com Daniel Viana. Quando a Jéssica não tá, a Thaís assume a bancada junto
1: aí
0: com o Daniel.
1: Aí Severino tá aqui.
0: Severino, esse é Chique Chique?
1: Severino, é.
0: É Chique Chique esse aí?
1: Cara Crachá.
0: Cara Crachá, né? Severino, bom dia, Severino. E bom dia, deixa eu ver aqui pro meu amigo que tá ouvindo o programa, cadê que é o nome, esqueci onde ele disse que tá. É o Antônio, ele mandou aqui uma mensagem, tá? Ele mora aqui, agora eu não sei, Antônio, ele tudo mora. Ele mandou uma mensagem aqui, tá bom? Mas falando outras coisas. Aqui no WhatsApp da rádio, tá bom? 98404 é o meu, manda mensagem. 98404-6511. Só reprisando, gente, à tarde eu vou estar com o Boutique Difusor aberto, tá bom? Sempre está aberto a partir das 13 horas até as 4 da tarde, com muita música de sofrência, sertanejão, aquela música de piseiro, tá bom? A rocha que é coisa boa. Vem pra pegada que o vaqueiro aqui é tatuado, viu? Vem pra pegar.
1: É peão, menino, não é vaqueiro.
0: Não, mas eu botei o chapéu.
1: Ah, bom.
0: Botei o chapéu.
1: Pra trás.
0: Então vem pra pegada que vai ser forte à tarde. Três horas de muita coisa, tá bom?
1: É um esquenta para a transmissão lá na Soacre.
0: E manda mensagem, vem com a gente que o negócio do trem aqui é bom, só. Tá bom? Muito obrigado pelo carinho. Falta 11. Vamos trocar só duas, tá? Depois a gente volta pra dar aquele beijo pro pessoal, tá bom?
1: Bora.
0: Vamos trocar duas? Eu tenho uma aqui, música boa. Léo e Rafael, Moça do Cabelão Preto. Essa vai pra Thaís Carolina, que tá ouvindo o nosso programa. Moça do Cabelo Preto, tá bom? E eu vou trazer um lançamento, Kaique Alessandro, com a participação de Mariana Fagundes. Conhece ela? A que canta piano tatuagem?
1: Claro.
0: Tu sabe fazer a voz dela? Gritar aquela voz? Hã? Canta aí.
1: É porque eu tava ouvindo aqui a mensagem da Jéssica Parada.
0: Eu te dou uma caixa de chocolate agora, se tu
1: claro
0: cantar aqui.
1: Claro que não, ela. Querido. Tá, deu. Aí aparece assim o chefe falando, Thaís, nunca mais vai apresentar programa.
0: É? Tá bom, então vamos trazer sucesso pra gente, senão a gente é descontração, tá bom, gente? É entretenimento, é alegria. Esse é o objetivo do Estação Sucesso, de fazer você sorrir, tá bom? E você pegar tudo aquilo que é ruim, que causa danos, tá bom, sentimental, pega isso aqui, agora isso, pega a dica. Vai, pega, põe a mão no coração, isso, põe a mão no coração. Puxa tudo aquilo que é ruim agora, isso, tô vendo, tô sabendo, tá pegando aí, com força, tá bom? Só não vale rasgar a camisa, tá bom? Puxa e joga na lixeira, tá bom? E vamos sorrir, porque a vida é pra ser vivida. De um momento oportuno é chamado agora. Então vamos viver agora e deixa pra resolver as coisas depois, tá bom? Beijão! Gostou da dica?
1: Rapaz, Márcio Roberto, o pensador.
0: Então chega, Léo, pra cantar pra gente.

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1: Às vezes arrumar um vizinho no prédio de cima pode te dar um problemaço.

0: Isso aí, que coisa boa. Tudo que é bom dura pouco, mas foram 3 horas, né, de muita comunicação, de entretenimento, de cultura, falando sobre cavalgada. Tá bom, Ivan de Carvalho estava com a gente. Aí, inclusive, ainda está por lá, né, Thaís? Toda o trio, na realidade, é o trio, né? Que eu vi dentro do carro, eu vi.
1: Francinildo, Ivan de Carvalho. E
0: quem estava filmando?
1: Jefferson Dourado.
0: Pois é, Jefferson Dourado, né? Um abraço para eles, estão curtindo a gente no carro, ouvindo, somzão de qualidade. Muito obrigado pelo carinho, pela oportunidade, onde estamos aqui comunicando para toda a população, né, Thaís? Coisa boa.
1: Márcio, vamos mandar um abraço também para o seu Juraci Moreira e a esposa dele. Lá onde, Márcio?
0: Conjunto Tucumã.
1: Pronto.
0: Fabiana.
1: Dona Fabiana.
0: Ouvindo o programa.
1: Sabe, para quem também eu vou mandar um abraço, um cheiro, é o Wesley Moraes.
0: Ah, Wesley.
1: Meu príncipe do meu coração.
0: Aquele
1: não mandou
0: que usa
1: mensagem
0: a frase
1: pra
0: assim,
1: gente.
0: Ai, pai, para, é.
1: É, o que mandou mensagem pra gente no sábado passado. Isso. Foi. Ele tá sempre, sempre se fazendo presente mesmo com a agenda corrida, né? O homem é bom.
0: É, gente boa. Então, obrigado pelo carinho.
1: É bom, isso,
0: a todos,
1: Márcio,
0: de ponta a ponta, do Acre, do Brasil e do mundo, que acompanhou a gente na internet e na...
1: Claro, a gente está em todo canto. A gente está em cada cantinho do mundo.
0: Thaís,
1: não é só
0: mais
1: do
0: uma
1: Acre,
0: edição
1: não.
0: Cumprida. A gente agradece também pelo fato de ter estado conosco, que é a Aldeia FM, né? Desde 8 da manhã, tá bom? Um abraço para toda a família da Aldeia, meu amigo Floriano Oliveira também, a Ângela Vila Nova, DJ Janei, que também está ouvindo o programa, DJ, tá bom? E a gente fecha a nossa programação nessa manhã, porque vem aí mais um campeão de audiência no horário de 11 ao meio-dia, Marcos Inácio Fernandes, com É Cantando, que a gente se entende. E a gente se vê no próximo sábado no Estação Sucesso, né, Thaís?
1: Um grande abraço, é sempre bom, viu? A companhia de vocês. É, a gente se diverte, né, Márcio? Isso aqui não é só um trabalho, é uma diversão. E quando a gente faz com amor e com parceria, é maravilhoso.
0: Lógico, isso.
1: É, e assim, Márcio, mais tarde é você no Botequim, né?
0: Difusora.
1: Mais tarde estaremos na Expo Acre. Eu, Damião Viana, Jefferson Dourado, Casas, Cleiton, toda a galera. Então, não desgruda aqui da Difusora FM.
0: Isso, Aldeia e Difusora.
1: Aldeia e Difusora.
0: Obrigadaço, gente. É a última de hoje. Enquanto a gente se programa aqui para a entrada de mais um campeão de audiência, Israel Rodolfo, quem não é dona, não manda.

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0: Bom dia, gente! Cumprimenta-lhes Marcos Fernando Marquito, que a partir desse instante apresenta...
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0: É cantando que a gente se entende aqui pela sua rádio difusora. Mesmo com a FM ainda é a número um, né? E a Voz das Selvas também, né? Não muda, né? E aí vocês agora estão sintonizados com a difusora FM no... prefixo 104.5. A produção e apresentação é minha, do É Cantando, a técnica de som a cargo do Márcio Roberto. A direção geral é do Jefferson Dourado e o patrocínio é do Instituto do Choro Amazônico ICA. É do meu amigo Antônio Carlos, o Tony do Bandolim. E neste primeiro programa de agosto, 1º de agosto de 2026, nós vamos abrir o programa com uma cantora que há tempo eu não rodo aqui, que é a Marília Medalha. Ela vai cantar um clássico de Elton Medeiros e Hermínio Belo de Carvalho, que é Pressentimento. Depois canta um samba-canção antológico, que é De Cigarro em Cigarro, do Luiz Bonfá. E fecha o bloco com o seu clássico Primeiro Clarim e Mortalha Fria. Marília Medalha cantando, abrindo, é cantando deste sábado, 1º de agosto. Manda bala, Márcio.

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13h15, horário de Rio Branco, né? Em Brasília são 13h15. Aqui é a diferença de 2 horas do fuso horário. Como é de praxe, no intervalo do primeiro para o segundo bloco, a gente manda a nossa homenagem, manda o nosso agradecimento, nosso abraço, nosso obrigado para os queridos ouvintes assíduos do nosso programa e os cadeiras cativas do programa, como, por exemplo, dona Raimunda Moura, né, Márcio? Está no Triângulo aí, sintonizado na difusora, agora em FM, né? Também o amigo do Márcio lá em Manaus, Joaquim Neto e a Mafisa Guanu, né? Também em Manaus, aqui pertinho, bem em frente ao Formigão, Pelé, da banca de revista Pelé, o Badato na cabeça da ponte aqui, o armarinho de presentes, tudo para a sua festa, né? Lá no setor sul das mansões do Tucumã, meu irmão, comandante Barca Furada, Rogério, e sua esposa Rosa Amélia, e sua filha Ana, e o desembargador Bruno, e seus netos Isis e Luiz. Obrigado pela sintonia aqui em Chapuri, João Garrinha, da Pousada Chapuri, sua esposa Nilce, meu colega da Extensão Rural e meu amigo Nilberto e sua esposa Tânia, né? Na sintonia do programa. Os companheiros aqui da EMATER Acre, da Extensão Rural do Acre, Pedim da Silene, Raimundo Barros, o nosso querido Barrinhos, o Raimundo Nonato, nosso querido Pepino, né? Ademir Batista, Chico Preto, Vera Gugel, Marisol, que nunca mais deu notícia, né? Manda as ordens, Marisol. Railda Pereira, todos sintonizados na difusora. E via internet e através do site www.difusora.ac.gov.br. Também ouvindo a Rádio Difusora em qualquer canto do mundo, desde que tem internet, está os meus familiares e conterrâneos lá de Carnaúba do Padre, minha comadre Augusta com 98 anos, vou visitá-la em breve, viu, Augusta, junto com minha filhada Cristina, meu compadre Demo, meu amigo Paulo de Biata, o famoso Paulo Shell, né? Netinha, minha comadre Socorro, minhas primas Madalena e Jona Dark, aí com sua filhota lá de Natal, né? E sua irmã de São Paulo, lá de Atibaia, aí São Paulo, que agora não sei, não me lembro o nome, né? Mas estão ligadas na difusora. E meus sobrinhos lá da Rua da Linha, em Parnamirim, Roberto, Rodrigo, Renata, o Pancho, o China, minha comadre Sheila e o compadre Neném em Natal, minha prima Naí e Crisne, né, meu irmão Araquém, todos na sintonia, o meu sobrinho Leonardo e a minha sobrinha Alana, né, com seu filhote, o Dan, o Terrível. E também a minha conterrânea amiga de Parnamirim, que está residindo em Curitiba, Tânia Mazzarotto. Lá no Rio Grande do Sul tem Rejane Flores, em Porto Alegre, em Carlos Barbosa,

0: Não, ele, quem vai cantar primeiro é Caetano Veloso, de Fernando Lobo, O Chuvas de Verão. Depois, Caetano e Ângela Maria vai cantar de Britinho, Noite Chuvosa, uma linda interpretação. E Maísa Matarazzo vai fechar o bloco cantando Cantiga de Quem Está Só, da dupla Evaldo Gouveia e Jair Amorim. Manda bala, Márcio.
1: Mais agressão.

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1: Pois é. É cantando que a gente se entende. E aqui na Difusora, agora FM 104.5, nós continuamos a nos entender com a nossa música popular brasileira, apresentando os valores consagrados, os ilustres desconhecidos, a prata da casa, os nossos compositores, cantores, intérpretes, instrumentistas e todos os gêneros da música popular, desde a nobreza do samba em todas as suas vertentes, o samba de raiz, o samba partido alto, o samba canção, o samba bossa nova, o samba de breque, e vai por aí, e bem, e assim como os outros gêneros musicais, como o choro, o mais autêntico estilo musical que só existe no Brasil, o chorinho, né? E também o frevo, o baião, imortalizado pelo grande rei do baião Luiz Gonzaga, né? O maracatu, o sertanejo. Todos esses estilos musicais desfilam aqui na Difusora no É Cantando que a Gente Se Entende, programa que nós fazemos há 27 anos aqui pela sua rádio Difusora, ainda na AM, agora com a qualidade FM. E vamos continuar a nos entender com a música popular brasileira, agora trazendo os trios, né? Eu vou trazer o trio Iraquitã, cantando duas dele, do seu repertório, que é o Ranchinho de Paia, de Chico Elion, compositor do Rio Grande do Norte, e uma música belíssima, né? E depois o trio Iraquitã vai cantar de Charlie Chaplin, Luzes da Ribalta. Quem fecha o bloco, cantando também de Charlie Chaplin, Sorri ou Smile em inglês, é o trio Inajá. Então agora trio Iraquitã e o trio Inajá cantando aqui no É Cantando que a Gente Se Entende. Manda ver, Márcio.

Aqui em Rio Branco são 11 horas e 47 minutos, já na reta final do É Cantando que a gente se entende. Aí, Paulo Moreira manda um alô lá de Porto Velho, dizendo que não sabia que Charlie Chaplin tinha, também era compositor, além de grande artista do cinema, né? Do cinema mudo, foi antológica a sua participação no cinema. Mas ele tem essas duas músicas lindíssimas, né? O Smile, Sorri, muita gente gravou pelo mundo afora, inclusive no Brasil, Trio e Najá e Djavan e tantos outros artistas, e o Luzes da Ribalta, né? Luzes da Ribalta lembra minha adolescência, que essa música tocava quando ia iniciar o filme no cinema da base, né? Luzes que se apagam a sorrir, aí a luz ia se apagando e daqui a pouco o filme começava. Matando a saudade da minha infância e adolescência no cinema da base de Parnamirim. Bom, agora eu vou trazer o príncipe Paulinho da Viola, que vai mandar três dele. A primeira é Coração Vulgar. Depois, uma parceria que ele fez com Eduardo Godinho, essa música é lindíssima, ainda mais. E ele canta de Nelson Ferreira, fechando o bloco, o frevo Evocação número 2. Eu não sabia que Paulinho tinha gravado esse frevo. Ficou a interpretação muito bonita com ele, né? Então, Paulinho da Viola, um dos oitentões do Brasil, com toda a sua vitalidade e a sua capacidade musical, cantando aqui no É Cantando. Manda ver aí, Márcio.

de Rio Branco, o Ponteiro Grande e o Pequeno estão todos perfilados em cima do 12. E nesse horário a gente chega ao final de mais uma edição do É Cantando, que a gente se entende. Obrigado pela prestigiosa audiência, tenham todos um bom dia, um bom final de semana, um excelente passeio no Parque de Exposição para a Feira Agropecuária. E renovo o convite para sábado que vem, ou mais uma edição do É Cantando. Agora vocês ficam com o Raimundo Nonato, com seu Companhia Difusora, né? E enquanto ele toma posição aqui na bancada da FM Difusora, mas vai deixar tocando com Beto Carvalho, Samba do Perdão, né? Samba do Perdão, tá certo? Então, fui!

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tarde, tudo bem? Meio-dia, mais um minuto. Rádio Difusora Criana, 81 anos de fundação, agora na frequência modulada de 104,5, a sua mais nova FM. Boa tarde, Márcio Roberto, tudo bem, Márcio? Coordenação geral de Jefferson Dourado, direção administrativa e comercial de Francinês Dias, trabalhos técnicos de Márcio Roberto, locução Nonato Cruz, que sou eu, que em nome de todos já lhe agradeço a audiência. A mais um encontro aqui no Companhia Difusora de sábado, 1º de agosto de 2025. Tempo passa, tempo voa, né, gente? O ano começou há pouco tempo, né? Já passamos do meio do ano. Já estamos no mês de agosto, começando o mês de agosto. Hoje também tem início a Expoacre, né? A Feira Agropecuária. Desde já que você seja muito feliz, curta a feira, você que vai para a feira, e você que está em casa, no carro, onde você estiver, receba a nossa energia positiva, bom almoço. Nosso programa é para acompanhar esse momento fantástico, né? O momento do almoço, esse momento assim para você ficar bem tranquilo, vindo a 104,5. Previsão do tempo para hoje, valendo para todo o estado. Neste sábado, 1º de agosto de 2026, o estado do Acre terá um dia marcado por calor. Está fazendo um calor, né, gente? Sol entre nuvens e pancadas de chuva isoladas, com temperaturas máximas, atingindo 32 graus centígrados a 33 até 34 graus. Segundo os padrões de análise do portal Clima Tempo, o mês de agosto começa sob a influência de um sistema de baixa pressão na região norte, favorecendo instabilidades pontuais em várias cidades acreanas. Certo? Agora um resumo das condições gerais no estado, 12:04. Leste, sul, Rio Branco, Brasiléia e Serra Madureira, sol com variação de nuvens pela manhã. As pancadas de chuva rápidas e isoladas ocorrem principalmente entre a tarde e a noite. A umidade relativa do ar varia de 57% a 87%. Centro-Oeste, Centro e Oeste, Cruzeiro do Sul e Tarauacá, tempo abafado com aberturas de sol, mas com maior chance de temporais isolados, acompanhados de trovoadas devido ao forte calor e umidade amazônica. Certo? Beleza. A previsão do tempo é essa, a previsão do portal Clima Tempo, ela vale para todo o estado, certo? Vou falar em todo o estado, cumprimentos ao pessoal de Chapuri, que retransmite, né? Nosso programa, a programação aqui da 104,5, a sua difusora agora na frequência modulada. Pessoal, santo do dia aí para quem acredita, quem não acredita, tudo bem. Santo Afonso Maria de Ligório, Santo Afonso, rogai por nós, né? Ele foi bispo, doutor da igreja e fundador da Congregação do Santíssimo Redentor, os Redentoristas. No mesmo dia, também é feita a memória de São Pedro Fabro, o primeiro sacerdote jesuíta. Beleza. Essa turma boa aí possa rogar por nós, né? Dar uma focinha por nós. Se você acredita, tudo bem, como já disse, se não, tudo bem também, é um direito. A fé, vamos lembrar sempre que ela é subjetiva, ou seja, a fé é de cada um tem a sua, né, na sua medida. Meio-dia mais 7, hora de cantar junto com o refrão, daqui a pouco tem um pouco de humor, tem a piada do dia, porque a gente precisa rir um pouco, né, a vida não é só coisa séria. Hora de cantar junto com um refrão super envolvente que os Stones lançaram em décadas, feita sob medida para levantar multidões pelo mundo inteiro. Os lendários Rolling Stones estão de volta com o single In The Stars. Essa faixa é o grande cartão de visitas do 25º álbum de estúdio deles, agora bem novo.
tá fumaçando assim de novo, de quentinho, né? E o Foreign Tongues, Línguas Estrangeiras, né? Confira, ouça para acreditar que Mick Jagger e Keith Richards mostram que o rock, pessoal, não tem idade. Estou falando de In the Stars, nas estrelas, The Rolling Stones. Meio-dia e 7 agora.

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2: Meio-dia, mais 21 agora, gente. 12:21, obrigado aí pela sua audiência. Você que está em casa, você que está aí no restaurante, no carro, você que está na pensão, né? Pegando aquele rango legal. Tudo de bom, aí. Bom almoço aí para você, um bom final de semana. Na paz de Deus, tranquilidade, tá legal? Tudo bem. Sábado, 1º de agosto de 2026. Hora dessa tá rolando a cavalgada, né? Ou já terminou? Acho que já terminou, né? É, pois é. Esperamos que tenha transcorrido numa boa, né? Com certeza sim. E mais tarde, já começando hoje, né? Mais tarde não,

1979, como a faixa de abertura do álbum Dynasty, a dinastia. I was made for loving you. Eu fui feito para te amar. Que romântico, hein? Raimundo Fagner, grande, maravilhoso Fagner, retrovisor. A música retrovisor, vale dizer, é um clássico da MPB. Na voz potente do cantor e compositor cearense Raimundo Fagner, foi lançada originalmente no ano de 1990, fazendo parte do álbum homônimo Fagner, uma das vozes mais marcantes e emocionantes do Nordeste brasileiro. Uma canção que fala sobre o tempo, sobre olhar para trás e encarar as curvas da vida. É uma composição 100% brasileira, escrita por Moraes Moreira e Fausto Nilo. Meio-dia e 23 agora. Acompanhando bem o seu almoço, mandando um abraço aí para você do Tucumã, o nosso amigo Juraci, né? Juraci Moreira. Alô, Juraci. Um bom dia, uma boa tarde para você. Bom dia, não. Boa tarde, bom almoço aí para você e a família e demais amigos aí da comunidade do Tucumã. Pessoal também do Universitário, lá onde eu moro, né? Universitário 1, 2 e 3. E todos os bairros da nossa cidade, segundo distrito, Dona Raimunda Moura, está ouvindo a gente lá, ouvinte fiel da difusora, das antigas, assim também como Juraci, tantos e tantos amigos, né, queridos, ouvintes da difusora, agora, né, junto conosco na nova fase de frequência modulada de FM, né? Pois bem, Dona Raimunda Moura, lá no Triângulo, segundo distrito. Mandar um abraço também para nossa querida irmã, amiga aqui da Difusora, companheira de tantos anos, que agora está aposentada, que é a nossa amiga Zuleide Martins. Alô, Zuleide. Boa tarde, Zuleide. Bom almoço aí para você e a família. Dia desses tive o prazer de encontrar um de seus filhos, trabalha na Sabenalto, né? Profissional lá na Sabenalto, gente boa, batemos um papo legal, né? E falamos também de você, em você, né? Em você, sempre com muito carinho e respeito, que você merece. Zuleide, que é chapuriense também, Zuleide Martins, forte abraço. Muito bem, você quer uma piada, é? A piada do dia. Vamos lá, vamos rir um pouco, meio-dia e 25 agora. Aí o cara chegou assim, fez um pedido de aumento, ó. Você sabe que o chefe adora, né, pedido de aumento. Chefe, quero um aumento. Assim mesmo. Na tora, como a gente costuma dizer, né? Num português simples. Chefe, quero um aumento. Três empresas estão atrás de mim. Isso assim, cara a cara com o chefe. Três empresas estão atrás de mim. Qual é o primeiro pensamento do chefe? Concorrência, né? Isso é mesmo, é? Três empresas atrás de você, quais? Ele disse, a de luz, a de água e a do aluguel. Tudo atrasado. Ah, mas essa vida é uma piada, né? Chefe, eu quero um aumento. Tem três empresas atrás de mim. Quais? Quais? A de luz, a de água e a do aluguel. Aí o cara chegou na padaria, salgado da padaria. Esse salgado é de hoje? Sim. Já tem cliente assim, meio, né? Azogado, né? Esse salgado é de hoje? Não, é de ontem. É claro que o salgado é de hoje, né? É de ontem. Aí disse, e como é que eu faço para comer o de hoje? De volta amanhã, imbecil. Atendente também não tava para muita conversa, não, né? Tá certo? Beleza, então. Olha, o assunto para a gente conversar hoje, 12h27, esta semana nós tivemos aí um ocorrido envolvendo a mãe e a filha, a questão do gato, né? A mãe, a filha e um gato. Mãe e filha presas por abandonar e matar gato atropelado são soltas após pagar fiança de R$3.242. Olha, você viu as imagens? Você viu? Eu acho que elas não tiveram intenção de matá-lo também, né? A gente tem que colocar as coisas sob medida. Agora, de abandoná-lo, sim, né? Jogaram o animal pela janela e tal. Isso não,
não se pode fazer é crime abandonar os animais.

tá certo? O abandono é uma coisa cruel, terrível. Você quer saber, Márcio Roberto e ouvinte, onde acontece muito o abandono de animal, dos animais? Na Universidade Federal do Acre. Mas não é o pessoal da UFAC, não. É o pessoal que entra lá e abandona cães e gatos lá. Eu digo, falo com propriedade, porque eu moro ali perto e faço meus exercícios todo dia, com raras exceções, mas todo dia eu faço meus exercícios lá na UFAC. Eu adoro fazer meus exercícios lá, eu, a minha esposa, os meninos também vão, né? Pois bem, e a gente, de vez em quando eu vejo, a gente percebe, a gente vê pessoas abandonando os cães, os cachorros, os gatos, eles param o carro rapidamente e joga o animal fora e se mandam em alta velocidade e corta o coração da gente. O animal fica triste, né? Ele foi abandonado pelo seu dono, ele fica sem rumo ali, até que encontra outros animais que já estão lá, né, há muito tempo, acaba se enturmando. E ainda bem que tem muita gente na UFAC que dá ração, que ajuda, que faz muita coisa em benefício desses animais. Mas é crime. E é um dos locais onde isso acontece costumeiramente. É tanto que tem lá, tem campanha lá na UFAC, tem a placas de advertência, né? Que é crime abandonar os animais. Pois é, a mãe e a filha presas por abandonar e matar gato, esse é o assunto para a gente conversar hoje. Qual é a pena prevista para o crime de maus tratos a animais com morte? Nós vamos, daqui a pouco, divulgar aqui, ler o texto, né? O texto do Continente, e mais algumas coisas, alguns complementos, né? Algumas complementações. As alternativas mais adequadas para não fazer isso, como procurar um novo tutor responsável, garantindo que a pessoa tenha condições de cuidar do animal, entrar em contato com ONGs ou protetores independentes, por aí vai. Pode soltar para uma saidinha, essa aqui também, esse aqui é outro assunto delicado, viu? Hoje, lamentavelmente, virou assim uma moda horrorosa de soltar o animal para uma saidinha para fazer suas necessidades. Isso também é crime, viu? Você tem o cachorro, você tem o gato, você tem a obrigação de cuidar. Cuidar desses animais. Também com relação às suas necessidades, né? Não precisa assim especificar, todo mundo sabe, né? A gente fala suas necessidades, né? Aí solta para aquela saidinha, a saidinha para não ter o trabalho de fazer a limpeza em casa, né? Aí faz aonde? Faz nos locais, nas ruas, nas calçadas dos vizinhos, causando problemas. Isso também é falta de caráter, é falta de vergonha isso aí, tá? Tá bom? Falta de vergonha na cara isso aí. Pode soltar para uma saidinha? Além disso, tem um código de posturas do município de Rio Branco. Nós vamos falar daqui a pouco também sobre esse código de postura. Eu vou só adiantar uma coisa. Quando você solta o seu animal, você abre o portão, solta o seu cachorro para ele dar a saidinha da necessidade, você está expondo, ó, a risco. Ele pode ser atropelado, pode acontecer ele encontrar um animal de porte maior, né? Por exemplo, você solta um cachorro pequeno aí, de raça pequena e tal, encontra um pitbull, ele vai sofrer as consequências. É bem provável que o pitbull acabe com ele ali, não. O mate mesmo, o extermine. Então, de quem é a responsabilidade? Está no código. Código de posturas do município de Rio Branco. Eu estou falando da nossa cidade, Rio Branco, capital do estado do Acre. Daqui a pouco a gente conversa um pouco mais, nosso tempo aqui é curto, né? A gente não pode se alongar nos assuntos. Aqui também seria necessário, até se fosse um programa de mais tempo, a presença de um advogado e tal, de uma pessoa também, de uma ONG de proteção aos animais, esses profissionais. Mas o nosso tempo é só uma hora, mas a gente vai dar um toque legal nesse assunto daqui a pouco. Ele tem 85 anos, nosso querido Roberto Carlos. Ele passou recentemente por uma cirurgia na vesícula no Hospital Copa Star, localizado em Copacabana, na zona sul do Rio de Janeiro. Foi uma cirurgia de retirada da vesícula por videolaparoscopia. O procedimento foi um sucesso, o Roberto está bem, se recupera bem na sua casa e está voltando aí já aos shows, né? Saúde para o rei, boa recuperação e vida longa. Por falar nele, vamos ouvir a música, uma música linda, linda, linda.
é um dos grandes sucessos de Roberto Carlos, lançada originalmente em seu álbum de 1994. Escrita pela famosa dupla Roberto e Erasmo, ele e Erasmo, e tem uma ligação romântica, né? Cheia de saudade e o desejo de reatar um relacionamento. A letra fala daquele relacionamento complicado que perde a sintonia com a razão, aquela pessoa com tendência a mandar, assim, quase tóxica, a ser dona, no seu tempo, né? Na sua hora, de ligar qualquer hora. A própria letra diz, o telefone entra rasgando a madrugada. Quer porque quer a sua maneira. Alô.

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0: Meio-dia, mais 46 minutos agora, gente. 12h46. Nós ouvimos aí Roberto Carlos cantando Alô. Diga logo de uma vez. O que, que você quer comigo? Pois é. Alô. Roberto, essa música linda, né? Sensacional. E tivemos também, deixa eu ver aqui, além do Roberto, nós tivemos o Vando, Fogo e Paixão, maior clássico da carreira de Vando, lançado em 1985, no álbum O Mundo é dos Casais. A música se tornou o hino oficial do estilo brega romântico no Brasil e marca registrada do cantor. É, desse jeito, viu? Escrita pelo compositor Rosenberg Cariri, transformou Vando em um dos artistas mais tocados do país nos anos 80. A maravilhosa Marisa Monte, ainda bem, um dos maiores sucessos dela, lançado em 2011 como o primeiro single do álbum O Que Você Quer Saber de Verdade. A canção ganhou grande destaque ao se tornar tema de amor na novela Avenida Brasil, em 2012. Ela foi escrita por Marisa Monte em parceria com o músico Arnaldo Antunes. Tá certo? Muito bem. Legal, né? Agora vamos ao nosso papo de hoje. Essa questão aí do gato, né? Jogar o gato pela janela. Assunto pra gente conversar. Mãe e filha presas por abandonar e matar gato. Atropelados são soltas após pagar fiança de R$3.242 de fiança. Suspeitas passaram por audiência de custódia na capital acreana e responderão pelo crime em liberdade. Qual é a pena prevista para o crime de maus-tratos a animais com morte? Bom, meus amigos, no Brasil, os maus-tratos a animais são previstos na Lei de Crimes Ambientais, com alterações importantes feitas pela Lei 14.064 de 2020. Em caso de maus-tratos que resultem na morte do animal, a pena depende da espécie. Cães e gatos, a pena de reclusão é de 2 a 5 anos, além de multa e proibição da guarda. Se o animal morrer em decorrência dos maus-tratos, a pena é aumentada de 1/6 até 1/3. Demais animais, silvestres, domésticos, que não sejam cães e gatos, domesticados, nativos ou exóticos, a pena básica é de detenção de 3 meses a 1 ano e multa. Se houver morte do animal, também se aplica o aumento de pena de 1/6 até 1/3. Portanto, para cães e gatos, a morte do animal pode elevar a pena máxima de 5 anos para até aproximadamente 6 anos e 8 meses, dependendo do aumento aplicado pelo juiz. Além da pena criminal, o responsável pode responder por pagamento de multas administrativas, indenização por danos, perda da guarda de outros animais, outras medidas determinadas pela justiça conforme o caso. A gravidade da pena efetivamente aplicada dependerá das circunstâncias do crime e da decisão judicial. Se a pessoa não puder ou não quiser mais ficar com o animal, né? O que é que ela pode fazer para não cometer o crime de abandono? Alternativas mais adequadas. Primeiro, procurar um novo tutor, né, pessoal? Um novo tutor responsável, garantindo que a pessoa tenha condições de cuidar do animal. Entrar em contato com ONGs ou protetores independentes, que muitas vezes ajudam na divulgação, para adoção ou orientam sobre o procedimento adequado. Buscar o Centro de Controle de Zoonoses, o CCZ, ou o órgão de proteção animal do município. Divulgar o animal para adoção em redes sociais e grupos locais, informando idade, porte, vacinação, castração e temperamento, etc. Se houver dificuldades financeiras temporárias, pedir ajuda aos familiares, amigos ou entidades de proteção animal, em vez de abandoná-lo, né? Deixar o cão solto na rua, olha aí, pode gerar multa e outras sanções administrativas. Não recolher as fezes, é o que eu falava agora há pouco. O pessoal que solta o animal abre o portão para aquela saidinha, né? Para se poupar do trabalho. Não quer ter trabalho, quer ter o pet, mas não quer ter trabalho, né? Onde houver obrigação legal, também pode resultar em multa. Se a conduta expõe o animal a riscos ou caracteriza abandono, pode haver responsabilização criminal por maus tratos ou abandono, conforme as provas e o caso concreto. É o que eu dizia agora há pouco. Você abre o portão, o cachorro sai, o cãozinho sai, é atropelado e morre. A culpa de quem é? Sua. Em Rio Branco, falando de Rio Branco, a legislação é bastante clara ao impor deveres aos tutores de animais. A Lei Municipal 2215 e 2016, que regulamenta a criação e a guarda de animais domésticos, estabelece o seguinte: é expressamente proibido, preste atenção, expressamente proibido soltar ou abandonar animais em vias e áreas públicas ou privadas. Quando você abre o portão para a saidinha, né, para não ter que limpar, fazer a limpeza, você está cometendo crime. O responsável que solta ou abandona o animal pode ser considerado autor de maus tratos, nos termos da Lei Federal 9.605 de 1998, faltando agora 8 minutos para as 13 horas. Além de outras consequências legais, os cães conduzidos em vias públicas devem estar com coleira, e eu faço pedal também no Parque do Cumã, encontro muita gente com um cachorro de grande porte, até sem coleira, sem focinheira, sem nada, tá certo? Só com a coleira, né? Só com a corda, né? Segurando ali e tal, mas não está com a focinheira, porque tem uma lei no nosso município que determina que tem que ter focinheira. Focinheira, porque ele pode, o animal é imprevisível. Ele pode avançar uma pessoa e morder, né? Enfim, causar um problema sério. E o crime será todo seu, o animal é irracional. O responsável que solta e abandona, vou repetir, o animal pode ser considerado autor de maus tratos nos termos da Lei Federal 9.605 de 1998, além de outras consequências legais. Os cães conduzidos em vias públicas devem estar com coleira, guia e, quando necessário, focinheira. Você vai sair com seu pitbull, você não pode andar com ele por aí, você não pode sair com pitbull, cachorro de grande porte, perigoso, imprevisível, de muita força, né? Sem a focinheira, sendo responsabilidade do tutor manter o controle do animal. Se também não tem força suficiente para segurar o animal, que ele tem muita força, não se meta, não faça isso para colocar os outros, a segurança das pessoas em jogo, né? Pode soltar para uma saidinha, para as necessidades, vou voltar a bater na tecla. Além disso, o Código de Postura do município de Rio Branco busca garantir limpeza urbana, a segurança e o bem-estar da coletividade, servindo de base para a fiscalização de condutas que prejudiquem o uso dos espaços públicos. Assim, uma pessoa que abre o portão todos os dias para o cachorro sair sozinho, faz suas necessidades nas calçadas dos vizinhos e terrenos vizinhos e depois retorna para casa, pode estar sujeita a autuação por infração à legislação municipal, responsabilização por eventuais danos causados pelo animal. E em situações mais graves, especialmente quando há abandono, negligência ou exposição do animal a riscos, até responsabilização por maus tratos, conforme análise das autoridades competentes. Vou repetir, se o animal sair, for atropelado e morrer, a culpa é sua. O que aconteceu com ele, a culpa é sua, que você, de forma irresponsável, o colocou na rua, sem estar sob seu olhar, sob a sua proteção. Do ponto de vista da posse responsável, o autor deve manter o animal sob sua guarda, passeá-lo com guia, recolher as fezes quando o animal defecar em locais públicos, impedir que ele cause transtorno, sujeira ou riscos a terceiros e a ele mesmo. Tá bom? É isso. Acho que está tudo muito explícito, não é, pessoal? Não pode, de forma alguma, soltar o animal aí na rua, né? Essa saidinha, né? Eu não quero ter trabalho, né? Eu tenho um cachorrinho bonitinho e tal, da raça tal, mas eu não quero ter trabalho. Mas o nosso tempo por hoje já acabou. A gente deixa aqui, pode deixar as três aí, Márcio, rodando, as três últimas. 5 minutos ou só uma? 5 minutos faltando para as 13? Duas músicas. Erasmo Carlos. O Erasmo Carlos, mesmo que seja eu, aí também temos o Bon Jovi, né? Com a música Living on Prayer. Tá certo? Obrigado, gente. Até sábado que vem, se Deus quiser. Forte abraço. Tudo de bom. Fiquem com Deus e esses dois sucessos. Depois tem um botequim difusor aqui na 94,5. Donato Cruz agradecendo a sua audiência em nome de toda a equipe. Forte abraço na direção geral, na coordenação geral do nosso Jefferson Dourado, né? Direção Administrativa Comercial de Francineide Dias. E trabalhos técnicos de Márcio Roberto, locução Donato Cruz. Pode ser três, né? As três, né? Então nós vamos ter Erasmo Carlos, vamos ter o Bon Jovi e vamos ter o Nirvana, Smell Like the Spirit, né? Três pra você, tchau, tchau, gente. Não.
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14: Muito boa tarde, cidade. Boa tarde, Rio Branco. Boa tarde, meu Acre. Boa tarde, Brasil. Boa tarde, bom dia, boa noite para o planeta, porque tem parte do outro lado que já é noite, madrugada. Nós estamos chegando com o programa Botequim Difusora, com Beto Ramos, Márcio Roberto, tá bom? Até às 4 da tarde, 3 horas, estaremos com você, te fazendo companhia nessa tarde festiva, dia de Expo Acre. Já se encerrou a cavalgada, muita movimentação pela manhã, muita alegria, muita euforia, que coisa boa, né? E agora nós vamos curtir boa música, vamos curtir samba, pagode, vamos curtir sofrência, rocha, piseiro, porque o boteco fala a língua de boteco. Vamos fofocar também, vamos ter aquele papo legal e eu quero interagir com você, tá bom? No 984-04-6511, é o zap do Márcio Roberto, do Beto Ramos. Você pode interagir, deixar o teu recadinho na caixa de conversa, tá bom? O boteco tá aberto, manda mensagem. Muita sofrência, só não vale é chorar ou se apaixonar, tá bom? Botequim está no ar, boa tarde!
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14: Pois é, 104,5 FM, Difusora Criana. Há mais de 8 décadas com você do teu lado. Ela tem história, tem legado. Também a gente fica feliz fazer... fazer a tua companhia todas as tardes, tá bom? Eu sou o Márcio e, tá bom, a coordenação geral de Jefferson Dourado, administrativo financeiro, minha amiga Francineide Dias, na qual eu desejo a ambos excelente tarde de sábado, tá certo? Temos uma programação para a noite, o Sistema Público de Comunicação vai estar lá levando as emoções a partir das 19 horas às 21 horas, com bate-papo, com conversa, interagindo com o público, tá bom? Com personalidades que estarão lá e que vão usar também da oportunidade, tá bom? Sobre coordenação de Jefferson Dourado, a equipe estará lá, tá bom? Meu amigo Alberto Casa, meu amigo Ivan de Carvalho, minha amiga Thaís, Francenildo, tá bom? E todos que estarão por lá levando as emoções, tá bom? Da Expo Acre 2026, que começa hoje, dia 1º de agosto, sábado, 31 graus na nossa cidade. Muito obrigado pelo carinho.
17: Oi, boa tarde.
14: Boa tarde do Márcio Roberto. Pois é, oi Márcio Roberto, tá bom? Muito obrigado pelo carinho, eu já quero trazer as primeiras de hoje, é pancada no seu rádio, deixa a mensagem, daqui a pouco as mensagens vão chegar e eu vou começar a falar, tá bom? Para aqueles que estão mandando mensagem, tanto de texto como de áudio, tem muita gente que manda de texto e a gente vai fazer a leitura, pede tua música, tá bom? Chega aqui no balcão, faz a tua solicitação, nós vamos te atender com todo carinho, porque hoje é sábado, é dia de alegria, pega a tristeza, pega tudo aquilo que te faz mal e joga na lixeira, porque nós vamos tocar é música boa, vamos tocar música boa de boteco, piseiro, vai ser uma mistura geral, tá bom? É uma salada geral nessa tarde, tá bom? É uma mistura de músicas, tá bom? Sofrência, daqui a pouco você ri, daqui a pouco você chora, só não pode se apaixonar, tá bom? Gente linda, beijão pra vocês, eu quero trazer as primeiras de hoje na melhor programação FM
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14: A melhor do seu rádio, o alemão do forró, Hugo e Guilherme. Dia da saudade, balança meu povo. Uma hora mais 11 minutos, ou 13 e 11, como

0: Obrigado!
1: Valeu!
2: Tamo junto, um beijo no coração de vocês.
3: Já que esse projeto chama Bruno Viola Improvável, vamos começar essa parte improvável logo, né?

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1: Mãozinha lá em cima!
2: Vai!

0: Eita, sucesso gostoso para quem tá curtindo a nossa programação 104.5 FM, a sua difusora criando a voz das selvas, Maiara e Maraísa, Nayara, Fred, Fabrício, meu Mel, diga pra mim, uma sequência de um pupurri pra você. Nós tocamos antes Diego e Arnaldo com Kleber Cauã, teve Júlia e Rafaela, Mari Fernandes, teve Bruna Viola, Alemão do Forró, só coisa boa pra você que tá ligado na melhor programação, tá todo mundo ligado na melhor.
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0: Até as 4, sábado no Boteco, o Botequim Difusora com você. Eu sou o Márcio Roberto, é um prazerzaço te fazer companhia. É com muita alegria que estamos aqui pra proporcionar também alegria onde você está, no seu carro, no trabalho, em casa, no comércio, meus amigos nas avenidas aí, por exemplo, Avenida Sobral, de Ponta Ponta, os comerciantes, os amigos que estão aí trabalhando, mas estão ouvindo Difusora, muito obrigado, boa tarde. Você que está também na avenida ali, Estrada do Calafate, os comerciantes, logo após a ponte, né, ali da Estrada do Calafate, curtindo a nossa promoção, aquele abraço, valeu mesmo pela audiência, os amigos e bairros adjacentes que compõem a Regional do Calafate, boa tarde, como também na Estrada do São Francisco, são milhares de pessoas também que curtem a Difusora na Estrada do São Francisco, os comerciantes, os moradores, também os bairros que compõem a Regional do São Francisco, aquele abraço. Onde você estiver sintonizado na frequência 104.5, manda aquele boa tarde pro Beto, que eu vou te dar o boa tarde também e falar no teu nome, tá bom? Olha, um abraço pro meu amigo Joaquim Neto, lá em Presidente Figueiredo, na grande, tá bom? Na grande Amazonas, né? No grande Amazonas, sintonizado com a gente, lá na terra de trilhas bonitas e cachoeiras bonitas, de balneários também bonitos, que é Presidente Figueiredo, comemorando a festa do cupuaçu, olha só. Um abraço, meu amigo Joaquim, comemorando a festa do cupuaçu. Boa tarde para você, obrigado, meu amigo, pela sintonia, tá bom? Manda áudio pra gente, manda aquele áudio legal de boa tarde pra galera, pra família, enfim, aqui o Boteco está à sua disposição. Mandando um abraço pra Glaucia, minha amiguinha Glaucia, aqui na Princesinha, ouvindo a programação, os amigos sintonizados, ela está curtindo através do aplicativo Rádios do Acre, aqui na Princesinha. Muito obrigado, mandando um abraço também para a Sandra, que deu um boa tarde aqui, meu amigo, boa tarde, meu amigo, sintonizado na Difusora Voz das Selvas, aqui na Baixada da Sobral. Aqui, ela falou Baixada da Sobral. Qual é o bairro, minha amiga Sandra? Tudo bem? Boa tarde pra ti. Obrigado pelo carinho da audiência. Mandando boa tarde pro meu amigo Jefferson Dourado, nosso coordenador de rádio. Nossa Francineide Dias também, uma delas, tá bom? Da nossa chefes, que está lá no Maria Iris, curtindo a FM 104.5, a melhor programação do seu final de semana de entretenimento, o Botequim Difusora. Joseni Oliveira, lá em Chapuri, já tá tomando uma gelada já em Chapuri. Tá quente, não tá, Joseni, aí? Em Chapuri? Boa tarde pra ti. A família da Aldeia FM 89.5 aí sintonizada, retransmitindo a nossa programação. Você que está em Chapuri, quer interagir com a programação da Rádio Difusora Rio Branco, manda a tua mensagem aqui para o Beto, 984046511, que eu vou te atender, tá bom? Fica comigo! Difusora. Com você, por você, onde você estiver. Mandando um abraço pra galera que tá ouvindo a gente, todo o povo lindo ali em Manaus. Deixa eu mandar um abraço aqui pro meu amigo Zarildo. Alô, gente linda, galera linda aí de Manaus. Zarildo tá lá no Salão de Beleza, ouvindo no aplicativo também, Rádios do Acre. Muito obrigado. Gente, compartilha, tá certo? Você que tá sintonizado em tempo real com a gente, compartilha com os amigos. Fala da rádio que é a sensação, a rádio mais antiga do estado e a segunda mais antiga, tá, do norte, que é logo atrás da Rádio Clube do Pará, a Difusora Criana, que tem uma história linda. Mandando um abraço para Mari. A Mari está ouvindo o programa, apareceu aqui. Beto, boa tarde, Beto, boa tarde, Mari. Estou aqui no Conjunto Ruinino ouvindo a programação da Difusora. Por gentileza, ela fala aqui, toca para mim e para Miriam. Tá bom? Mari e Miriam, uma dupla sertaneja, né? Mari e Miriam, pra Miriam, que tá aqui comigo, toca pra gente aí, Natanzinho Lima, tá bom? E ela pediu a música Sonho de Amor, Noite, né? Qualquer uma, né? Pode ser? Tá bom. Aqui tá na programação aqui, ô Mari, que tá na nossa programação, Natanzinho, ela disse que tá doido pra chegar o dia 3, Calma, calma, hoje é dia 1º, dia 3 é depois de amanhã, tá bom? Depois do dia 2, pode ser. É depois do dia 2. Daqui a pouco o Natanzinho vai cantar, tá bom? Ele vai cantar com uma participação aqui, tá numa participação legal aqui, tá bom? Deixa eu ver aqui. Não, ele não tá na programação da playlist, não. Ele não tá na playlist, não. Ele cantou de manhã. Mas eu vou tocar, tá bom, Mayra? Pra ti, pra Miriam aí no Ruilino, muito obrigado pela sintonia, manda mensagem, tá bom? Compartilha a nossa programação aqui no Boteco, tá bom? Um abraço pro meu amigo Fernando lá no Xavier Maia, ouvindo o nosso programa. Já, já tem mais músicas, já, já, não é agora. O Boteco tá aberto, vai servir. A Gledela pede e a gente vai tocar. Doutor Raiz, na Casa das Plantas Medicinais, ouvindo a Difusora. Muito obrigado, ouvindo a melhor programação. Boa tarde!
2: Oi, boa tarde!
0: E eu vou começar esse bloco com ele, aqui é Sofrência, que só não vale chorar. O meu amigo Júnior Marques vai cantar com Nando Moreno, Bares da Cidade. Se liga, porque é pancada no seu rádio e o Boteco é sucesso!

0: um grande sucesso, Natanzinho Lima. Alô, fala comigo, bebê. Faltando 12 minutinhos para as 2 horas da tarde. Esse é o seu programa Botequim Difusora Boteco, Difusora com Márcio Roberto Beto Ramos, aqui na frequência FM 104.5 Difusora Criana. Tem muita gente ligada na nossa programação nessa tarde, que legal!
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0: É isso aí, todo mundo ligado na 104,5 FM. Tem alguém especial que mandou tá ouvindo a nossa programação longe e muito longe. Diz aí, meu amigo!
2: E aí, Beto, boa tarde. Muito bom aí pra nós, Aramis, Fábio, Aramis, Rani, Ícaro e Mailane. Estamos saindo aqui de Boca do Acre, sentido a Rio Branco.
0: Eita!
2: Um abraço, uma moda do Ícaro e Gilmar.
0: Agora, meu mano! E ele disse que tá no quilômetro 90. Eu perguntei, que quilômetro ele está?
2: Estou no KM90, na Citoninha, ouvindo uma moto.
0: Eita, no KM! Quilômetro 90, saindo de Boca do Acre, que coisa boa para essa galera linda que ele sintonizou, ou citou aí, na sintonia direto da frequência FM, no carro, sintonizado no carro, é no carro, é no rádio, eu pedi para ele mandar um vídeo, tá bom? Um abraço, meu amigo, sintonizado com a gente, tá bom? Aí, saindo de Boca do Acre, quilômetro 90, ele disse que tá no quilômetro 90, ouvindo Difusora, e a gente vai tocar, meu mano, aquele modão do Ícaro Gilmar, você gosta, né? Então, muito obrigado, tá bom? Se porventura alguém aí que está no carro, curtindo a nossa promoção, quiser ouvir uma outra de preferência, manda o áudio que a gente solta pra você, tá bom? Porque aqui você pede, a gente toca. Boteco é sucesso!
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0: Aí! Metade Vagabundo! Ícaro Gilmar!

0: Álvaro e Daniela, alô porteiro, alô DJ!
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0: Faltando 5 minutinhos para as 2 horas e a música não para.
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0: A melhor do seu rádio. Chega Priscila Senna no Boteco com Gustavão, Gustavo Lima, embaixador. Essa é nova, lançamento Doce Mel. 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

0: Tá aí o grande Neto Brito, Coração Está em Pedaços. Priscila Senna cantou com Gustavo Lima, Doce Mel. 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
0: 2:00 PM, mais 2 minutinhos. Participa 984046511. Tem muita gente mandando mensagem de texto. Boa tarde, Ricardo. Ricardo tá ouvindo a gente lá na Vila Acre. Boa tarde pra você, Ricardão. Obrigado pelo carinho. Ele quer ouvir, tá bom? Ele quer ouvir aí a música da Simone Mendes. A gente vai tocar, tá bom? Ah, Erro Gostoso. Então daqui a pouco a gente toca. Quem nunca fez um Erro Gostoso, né, Ricardo? Já, já, depois do intervalo comercial, a gente toca pra você sintonizado na 104.5 FM.
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0: De volta com você, 14h, mais 6 minutinhos, 14h06. Boa tarde para você que chega aqui no Botequim Difusora. Muito obrigado pelo carinho. O Carlos está acompanhando a gente na Cadeia Velha, mandando um cheiro, um abraço para minha amiga Ângela Silva, que está ouvindo a 104, né? A Ângela que solicitou, ai que vontade com o Bruno Marrone, né, Ângela? Esse trabalho do Bruno Marrone, se me falha a memória, é contando a história dele, falando um pouco da história, e essa música está inclusa nesse projeto do Bruno Marrone, que inclusive vai fechar a Expo Acre, né, com um grande show no próximo domingo de amanhã, há 8 dias, no próximo domingo, dia 9, com o Brunão, né? Daqui a pouco a gente vai tocar a Ângela, que estará amanhã, né? A partir das 8 da manhã, de 8 às 10, com Conexão 104, né, Ângela? Conexão 104? É, Conexão 104 é Conexão Difusora, tá bom? É Conexão 104, tá bom? A Ângela vai estar aqui amanhã, de 8 às 10, também levando muita música e divertimento na programação aos domingos com você, né, Ângela? Está aqui com a gente amanhã, 104, é, Conexão 104, ela mandou aqui pra mim, tá curtindo a Difusora. Tu estás aonde, Ângela? Tu estás na Cadeia Velha, tu estás na Vila Acre, tu estás no Bom Jesus, tu estás aonde, Ângela? Manda aqui pra gente, que daqui a pouco eu vou mandar a música pra ti e pra quem estiver contigo aí, né? Tá bom? Um cheiro pra tu, obrigado pela sintonia aqui na melhor programação da tarde, no final de semana, hoje à noite, tá bom? A programação será diretamente da Expo Acre, de 7 às 9, com toda a equipe que já está na escala, tá bom? Muita gente a trabalhar hoje, vai ser divertimento, tá bom? Com trabalho, né? Hoje à noite, direto da Expo Acre, Francinilda testou aqui totalmente os equipamentos, tudo ok. A partir das 7 horas, toda a equipe está lá, sob a coordenação do nosso coordenador geral, tanto de jornalismo como da rádio, que é o Jefferson Dourado. A Ângela me mandou aqui, está em casa, aqui, tá bom, na Habitasa, ouvindo o programa Botequim Difusora, tá bom? Valeu, Ângela, já já tem tua música. E a tua também, Ricardo, aí na Vila Acre, curtindo o programa, tem Simone Mendes, já já, Erro Gostoso. Vai mandando mensagem, diz onde você está falando, 984046511, tem uma galera linda que estava saindo de Boca do Acre, destino a Rio Branco, quilômetro 90, ouvindo no carro, sintonia limpinha, tá bom? Com maior alegria e euforia dentro do carro, ouvindo a Difusora, tá bom? Foi uma gente linda que mandou um áudio, mandaram o vídeo também aqui para nossa programação. Eu até pedi, manda um vídeo aí do carro, tá tudo bem, tranquilo, beleza? Ele disse, tá tudo show, tranquilo. Então ele mandou, tá tudo beleza, já está a caminho de Rio Branco, vindo de Boca do Acre, um povo lindo, ouvindo Difusora. De lá para cá, ele disse que vai vir no trajeto ouvindo Difusora, rapaz, e mais nada, só Difusora, né? Sintonia fixa. É isso aí, né? Então valeu, um abraço pra vocês, 14h09, 14h09, manda mensagem 984046511.
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0: A voz das selvas, daqui a pouco eu vou falar de futebol. Temos Copa do Brasil neste final de semana, não temos Campeonato Brasileiro, mas sim Copa do Brasil, tá bom? Os jogos de ida, tá bom? Os jogos de volta serão no meio de semana. Quem joga sábado joga na quarta, quem joga no domingo joga na quinta. Mas daqui a pouco eu falo dos jogos pra você, daqui a pouquinho. Tem Campeonato Brasileiro Série B em andamento, Série C em andamento, Série D também em andamento. Tem jogos, sim, hoje. A Série D que está chegando na sua fase final da competição, tá bom? Lembrando que nós temos um time que representa o Norte, que é o Nacional do Amazonas, que eliminou o Iguatu lá dentro da casa dos domínios do próprio adversário, nas penalidades, e agora joga contra o ABC de Natal. Esse jogo é em Manaus, um jogo de volta no outro final de semana, lá em Natal, no Frasqueirão, lá no Rio Grande do Norte, tá bom? Muito obrigado pelo carinho, mandando um abraço para Ana Raíssa. A Ana Raíssa está ouvindo a nossa programação? É, tava no bote. Ela manda aqui uma mensagem. Boa tarde, Beto. Muito obrigado pela audiência, Ana. A Ana tá falando. Olha só que curiosidade, tá falando também da Vila Acre. A audiência total na Vila Acre. Tá bom? Ô, Ana, muito obrigado pela audiência. Ela manda um abraço aqui pra Thaís. Manda um abraço aqui pro João. Tá todo mundo. A Bia, eu acho que é a Beatriz, né? Então, um abraço pra vocês, todo mundo ligado na Vila Acre. Tá bom? Esse sucesso, Ana. A Ana quer ouvir uma música. Tá bom? A Ângela já pediu, ai que vontade que tá, que tô, que dá, né, Ângela? É, tá em casa ouvindo. Tem Simone Mendes, tá bom. Mas rapaz, o povo tá gostando do Natanzinho. Ela pediu Natanzinho Lima, Sonho de Amor, tá bom? Ela oferece pra mim, oferece pra toda a galera aqui da rádio, e ela parabeniza a todos da rádio pela excelente sintonia, tá bom? Valeu, Aninha. 104 é show de bola. Ela bota show e a bola. É, então significa, decifrando aqui teu código, show de bola. Valeu, Ana Raíssa aí da Vila Acre, meu amigo. Então a sequência vem aqui no seu rádio, mais música, o pessoal pedindo música, então pede 98404. Lembrando que o Beto vai fazer companhia pra você até às 16h. O Beto é o Márcio Roberto, tá bom? Mais sucesso na sua melhor FM, Rádio Show.
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0: Simone Mendes, tá aí, Ricardo, a tua música, Erro Gostoso.
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Tá aí o grande sucesso, Natanzinho Lima, Sonho de Amor. A Raíssa pediu, a Aninha Raíssa lá da Vila Acre pediu pra gente tocar, a gente tocou. Tá aí, Aninha, a música que você pediu, obrigado pelo carinho da audiência, tá bom? Valeu mesmo, nós tocamos Bruno e Marrone. Ai, que vontade. Trabalho esse projeto, revivendo sua história, gravado ao vivo em Uberlândia, tá bom? E a gente atendeu aqui a minha amiga Ângela. Eu comecei com Erro Gostoso de Simone Mendes pro Ricardo também. Ouvindo Difusora com somzão de qualidade na Vila Acre. Muito obrigado pelo carinho.

É isso aí, agora 2 horas mais 24 minutos, 2h24, Boteco Difusora com o Márcio Roberto até as 4 horas. A gente está testando aqui aquela linha, tá bom? Para transmissão logo mais da Expo Arte, 19 horas, toda a equipe do Sistema Público de Comunicação, tá bom? Toda a equipe técnica já está lá para dar os ajustes finais, para quando chegar, tá bom? Tá tudo ok, tá bom? Eu quero trazer essa música, esse bloco agora, trazer um bloco de 3. Vou mandar para a Thalita que está curtindo lá na Bahia Velha. Um cheiro, um beijo. Muito obrigado pelo carinho. Mandando um abraço para a Juliana que está lá em Rio Preto da Erva, em Manaus. Lá, aliás, no Amazonas, curtindo, tá bom? A 30 quilômetros de Manaus. Obrigado pelo carinho da audiência, tá bom? E vou mandar também para a minha amiga Michele que está ouvindo lá em Chapuri. Um abraço para vocês, 3, tá bom? Eu começo o bloco com Fred Fabrício. Eu quero seu amor, música legal. Respira, tá bom? Respira. E dá o grito de alegria. 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

0: Tá aí o grande sucesso, Gabi, Geninho e MC Pião cantando Não Passa a Perna, não, não, não passa. Yasmin cantou com Henry Freitas, Régua Subiu, e eu comecei com Fred e Fabrício, Eu Quero o Seu Amor, 2 da tarde, mas sabe que horas? São 2h32, mandando uma boa tarde para a minha amiga Priscila, que está ouvindo o programa, mandou uma boa tarde aqui para mim. Ela está ouvindo lá no bairro da Vitória, do Vitória, né? Da Vitória, no São Francisco, curtindo a frequência, tá bom? Daqui a pouco a sequência vai para você, tá bom, Vitória? Aí no São Francisco, valeu!
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0: É isso aí, há mais de 8 décadas no ar. Eu inverti aqui, é a Priscila do bairro Vitória, né? Vitória do bairro Vitória, é a Priscila. Priscila, cheirão, obrigado pelo carinho, tá bom? Ela achou graça aqui, valeu. Obrigadão, tá? Olha, gente, hoje pela manhã, né? Você sabe, tivemos aí a abertura, de fato, a Expo Acre, né? Com a cavalgada que abriu a 51ª Expo Acre. 50, de número 51, a tradicional cavalgada que foi aberta oficialmente nesse sábado, dia 1º, pela manhã, tá bom? Movimentando totalmente ali a Via Chico Mendes até o Parque de Exposição Wilde Viana, tá bom? Foi feita uma programação que marcou o início dos 9 dias, né, de programação da feira, que vai se estender até o dia 9, no próximo domingo, onde vai se encerrar, onde teve uma multidão que se reuniu de cavaleiros, um cavaleiro Amazonas, teve também produtores rurais, empreendedores, visitantes, lideranças políticas, em um dos momentos mais aguardados do calendário anual no Acre, batizada este ano de Cavalgada Betão, em homenagem ao pecuarista Edilberto Afonso de Moraes, o Betão, reconhecido por sua contribuição ao agronegócio acreano. E a cavalgada, ela teve concentração ontem. Você sabe sempre como tem essa concentração ali na Gameleira, pela manhã, percorreu em torno de 5 quilômetros, 6 quilômetros, aqui pela Via Chico Mendes, até as proximidades do Parque de Exposições. E o trajeto foi encerrado, tá bom? Já próximo local onde a feira acontece. Que legal! Que coisa boa, né? Coisa boa. Ao todo tiveram 237 animais, entre cavalos, burros e mulas, participaram do desfile durante o percurso. Equipes também do Ministério Público do Acre estiveram lá e do Instituto de Defesa Agropecuária e Florestal, o IDAF, fizeram a tradicional vistorias para garantir o bem-estar dos animais, impedindo, entre outras irregularidades, que houvesse mais de um cavaleiro sobre o animal selado, somente um em cada animal, né? Vistoria, claro, de costume, tá bom? Hoje começou, tá bom? A Expo Acre, eu vou falar, e amanhã tem Leonardo, tá bom? Amanhã tem Leonardo, amanhã você vai ficar por dentro aqui também da programação, tá bom? E hoje, claro, na abertura vamos falar bastante sobre isso, toda a equipe lá na Expo Acre, e falar a respeito tanto de hoje como também da programação de amanhã, domingo, que começa de fato as atrações nacionais no Parque de Exposição. Amanhã tem Leonardo, aí tem Natanzinho Lima na segunda-feira, tá bom? Olha, 2 da tarde, mais 36 minutos, deixa eu mandar uma boa tarde para o meu amigo que tá ouvindo, meu primo Gederson, lá na distribuidora do DJ, no Wanderlei Dantas, ouvindo através da frequência FM. Muito obrigado, meu amigo Gederson, aí na distribuidora do DJ, curtindo a FM, a difusora, a voz das selvas. E o Oziel também, meu amigo Oziel, que ouve o programa aqui na capital, ele ouve ali na Baixada da Sobral, no bairro da Pista, ouvindo o nosso programa. Meu amigo, um abraço pra ti, tá bom? Valeu pelo carinho da audiência, Oziel, ouvindo aqui o nosso programa Botequim Difusora. E lá na Transacreana, meu amigo Everaldo, no KM de número 8, ouvindo através da Sintonia FM 104.5, né? Agora tá show de bola, inclusive, rapaz, toda a Transacreana acompanhando a nossa programação. Se você estiver agora, nesse exato momento, fora o Everaldo, ouvindo o nosso programa, aí na Transacreana, diretamente na frequência de rádio, manda aquele feedback aqui, manda uma mensagem pro Beto, tá bom? De como tá chegando aí na Transacreana, família linda, na Transacreana, tá bom? De ponta a ponta, muito obrigado pelo carinho, você também no Quixadá, no Caquetá, tá bom? Lá no Mutum, no Panorama, ouvindo a programação, meus amigos, na zona rural do Bujari, ouvindo o programa, e no município do Bujari, onde o som chega legal Ainda agora uns amigos estavam vindo, né? A gente fizemos amizade agora no WhatsApp, agora na audição, tá bom? E ele mandou um vídeo e um áudio dizendo que tava saindo de Boca do Acre, KM90, ouvindo no carro, sonzão limpo e alto. Dá pra se ver aqui no vídeo, a frequência 104.5. Pessoal de Boca do Acre, gente linda de Boca do Acre, Acrelândia, meus amigos de Senador Guiomar, Capixaba, boa tarde para você de Capixaba, ouvindo o programa, Plácido de Castro, tá bom? Ouvindo a nossa programação e também lá em Campinas, ali na Vila Campinas, tá bom? Na BR-364, ouvindo o Difusora, que legal, rapaz. Um abraço para vocês, tá?
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0: 2:40, 2:40, vamos de sucesso, vamos trazer mais um pancadão para você. Eu começo esse bloco com o Renê Ronaldo, de cara cheia, é o que tá todo mundo hoje. Fiz tudo errado, um pouco risão para você que tá curtindo o boteco. Eu volto já.

0: aí, 2h49, 2h49, amanheceu em Forró Land pra você com Eric Land e com Raí Vaqueiro. Eu comecei com Humberto e Ronaldo, de cara cheia, teve no meio Henrique Cowboy. Hoje eu vou pro boteco, você já está no boteco, meu amigo.
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0: É isso aí, com você, o Beto te faz companhia até as 4 horas da tarde. O sábado é nosso, sábado, tá bom? Aqui não entra nenhum bêbado, só sai, aqui só entra, tá bom? Pessoas que se movimentam, que são alegres. Se chegou triste, a gente vai te alegrar. Tá bom? Porque aqui, tá bom? A questão de ser positivo, a questão de ser alta astral é pra cima, tá bom? Não, nada pode tirar o momento que a gente vive chamado agora, tá bom? Com incertezas do amanhã, mas acreditando que o amanhã possa ser superior e bem melhor do que o de hoje, tá bom? A gente faz acontecer, basta você ser positivo e acreditar, tá bom? Em Deus que tudo pode acontecer, tá bom? Uma coisa que mamãe disse, toma juízo, aí tem gente que diz, mas... Só tinha cerveja no bar, juízo ninguém tinha. É, rapaz, são algumas coisas que acontecem, né? 2h50, faltando 10 para as 3. Muito boa tarde você que está chegando agora no boteco ou está acompanhando a gente no carro em qualquer ponto da cidade.
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0: Pois é, ao seu lado estamos nós, tá bom? Te fazendo companhia. Deixa eu mandar um abraço aqui pro meu amigo Carlinho, que está ouvindo o nosso programa, está lá no bairro, o Carlos Alberto, que está ouvindo a gente lá no Uricuri, na parte alta da cidade, ali próximo ao Jardim Dourado, lá do Chico Mendes, ali na estrada Paulane Salles, Jarbas Passarinho. Um abraço para ti, Carlos Alberto, obrigado pela audiência, meu amigo, tá show de bola a sintonia do rádio, é. Eu descobri agora, né, tá bom? E pelo incrível que pareça, tá bom? Ele estava na sintonia, sintonizando a co-irmã, aí encontrou o difusor e o Márcio Roberto, seu amigo, estava em sintonia, tá bom? Muito obrigado pelo carinho, tá? Valeu, meu amigo Carlos Alberto, aí sintonizado com a gente no Uricuri, na parte alta da cidade. Como também a Ana Raíssa mandou uma boa tarde, agradecendo pela música aí na Vila Acre, tá bom, Aninha? Participa, interage, compartilha, tá bom? 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Ou você pode adicionar no seu computador, porventura tem, difusora.ac.gov.br em tempo real, tá bom? Com um somzão de qualidade. Abraço todo especial a vocês que curtem a nossa programação Sábado no Boteco com o Márcio Roberto.
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0: Faltando 6 minutinhos para as 3 horas da tarde. Agora eu vou de um pagodão legal. Vamos mudar o ritmo, tá bom? De piseiro para pagode, porque na realidade boteco tem, tá bom, o significado de piseiro. Eu vou trazer o Sorriso Maroto com a Ludmilla. Quem não gosta da Ludmilla, né? Camisa 10, a banda de Goiânia, vai trazer um sucesso novo, Não Mereço Ser Amante, tá bom? Na realidade, fica a dica, Não Mereço Ser Amante, eu quero ser o principal, tá bom? Aí depois, na sequência, tem Mumuzinho e tem muito mais ainda, Rafa Júnior e Hugo Guilherme cantando pagodão pra você. Essa é a sua frequência do sucesso.
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1: Essa é minha homenagem a uma grande mulher guerreira do samba, Bete Carvalho, e ao nosso maestro Jota Moraes.

0: Foi um sucesso pra você. Fechando o bloco, Rafa e Júnior, Hugo e Guilherme, Dilcinho, um pagode pra você. Olha o Hugo e Guilherme, dupla sertaneja, cantando um pagode, irmão. Tá show de bola. Pega em Segredo, essa é nova, é lançamento no Boteco pra você que teve Mumuzinho. Um trabalho que ele fez, uma gravação, tá bom, no Rio de Janeiro, tá bom, interpretando algumas músicas de grandes artistas e compositores do mundo do samba e do pagode pra você. Eu comecei com um Sorriso Maroto, cantando junto com Ludmilla, Camisa 10, Não Mereço Ser Amante. No Acre, pontualmente, 3 horas, mais 1 minuto, 3 e 1. Eu volto já já, é somente aqui o prefixo que você está em sintonia com a melhor programação.
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0: 3 horas mais 2 minutos. Pois é, estamos de volta com você na programação. Lembrando que o Beto, o Márcio Roberto, vai te fazer companhia até as 4 horas. 4 horas tem uma grande playlist digital feita para você com uma mistura, um ritmo gostoso para você que vai ficar em casa, curtindo em casa, tomando aquela cervejinha nesse dia de sábado. Hoje estamos aqui com um tempo ensolarado, 30 graus na nossa capital, medindo aqui, tá bom? 30 graus, estamos aqui na rua Benjamin Constant, 1232, centro da cidade, através da internet, tá bom? Para todo o planeta. difusora.ac.gov.br. Te convido em qualquer parte do Brasil que estiver, porventura, sintonizado, ligado com a gente, né? De fato, mandar aquele feedback pra gente, tá bom? Em qualquer horário, programação, lembrando que a nossa programação é 24 horas no ar pra você, com grandes sonsão de qualidade, uma programação feita também com qualidade para você e de grandes programas que a emissora tem e apresenta também para você, tá bom? Lembrando também que segunda-feira, no jornalismo do Sistema Público de Comunicação, somente o programa, tá bom, jornalístico Bom Dia Aldeia, com Jefferson Dourado e Ângela Villanova, não irá ao ar devido aos trabalhos que estão sendo realizados na Expo Acre, tá bom? E é justamente o programa que vai ao ar mais cedo, 7 da manhã. Porém, todavia, o Gente em Debate, de 10 a meio-dia, estará completamente com toda a equipe, Damião Viana, Jéssica Parada, Márcio Roberto, Thaís Carolina e equipe de repórteres setoriais em todo o estado do Acre, tá bom? Com as 11 rádios do Sistema Público de Comunicação. 17 horas também, um finalzinho de tarde, tem o Conexão Acre, sim, com Jonathan Costa e Larissa Costa, com os informes para você no final de tarde. Jornalismo, Sistema Público de Comunicação, duas vozes, uma missão, levando o que há de bom na informação para você. E mandando uma boa tarde especial para o meu coordenador de rádio, Jefferson Dourado, que mandou aqui um vídeo dizendo sempre ligado, ele mandou aqui. Eu acredito que isso aqui é o carro dele, é a Ferrari dele, tá bom? É o carrão dele, o negão, não é aquele negão dele, o carro preto, ele anda num carro preto. É, Jefferson, um abraço, meu príncipe, obrigado, sintonizado sempre na 104, é sucesso, você é sucesso, somos uma família, somos uma equipe, estamos aí trabalhando e fazendo o que há de melhor para o público, levando o que há de bom no entretenimento e na comunicação. Valeu, meu coordenador, um abraço, sintonizado com a gente, tá bom? Meu amigo Luciano Madeira, deixa eu ver aqui, Lulu, tu tá onde? Eu vou soltar esse áudio aqui, tá bom? Tu tá onde? Boa tarde, diz aí, Luciano Madeira, boa tarde.
3: Fala, meu amigo Márcio, Roberto.
0: Tudo bem?
3: Agora eu tô em casa. Mas tá em casa, eu tava ouvindo? Rodando e tava ouvindo o programa.
0: Tá tudo bem, né?
3: Ouvi. Tô apresentando mais uma moça aí.
0: A moça é a Thaís Caroline. Que legal, rapaz. Que coisa boa. Então um abraço pra você. Continua, meu querido. Continua, rapaz. Fala.
3: Uma moça aí que eu esqueci o nome agora. Ah. Tá bombando. O programa tá bom.
0: Valeu, meu amigo.
3: Agora em FM, o alcance é maior, né?
0: Isso, bem mais longe.
3: Sucesso, agora é só sucesso.
0: Valeu. É isso aí, meu amigo, é só sucesso. Valeu, Luciano, um abraço pra ti, sintonizado com a nossa programação. Um abraço vai para o meu amigo Marcondes. Marcondes está ouvindo lá no residencial Juarez Távora, na parte alta da cidade, ali no Alto Alegre, tá bom? Próximo ao Café com Tri. Então, um abraço, Marcondes, pra ti, toda a família, tá bom? A Meire também tá ouvindo o programa, ouvindo aqui o Beto, tá bom? Valeu pelo carinho da audiência, tá bom? É a programação sempre com qualidade feito pra você, tá bom? Os amigos que me acompanham, meu amigo Jackson lá no Benfica, sua esposa Denise lá no Benfica, meu amigo Charles também, a Luziene no Benfica, mandando um abraço pra ambos, tá bom? Muito obrigado. E o Francenildo que tá ouvindo lá também na Expoac. Francinildo, boa tarde para ti. Valeu, rapaz. Somzão de qualidade, a gente testou aqui. Então tá tudo certo. Para as 19 horas, a grande Expoac 2026. Início hoje. Começou com a cavalgada. Agora é só curtir lá e levar a namorada. Pega teu namorado. Não tem, assim que nem eu, tô solteiro, tô na pista, tô dançando. O DJ também tá aqui, acabou de chegar, né? O DJ Popstar. Ele tá falando aqui no fundo musical, né? Tá tudo certo? Já foi, ouviu ele? Tá solteiro. O Popstar tá solteiro, chegou agora, quente, tá sol? Tá quente, sol?
2: Nublado.
0: Tá nublado. Previsão de chuva, Sérgio? Segundo o meteorologista José Eusébio, previsão de chuva mais tarde. É? Depois das 17?
2: Possivelmente.
0: Possivelmente ele diz a previsão, depois das 17 horas é chuva. É entretenimento aqui no boteco, tá bom? Valeu, Pop. Show de bola. Daqui a pouco eu vou aqui na sala central pra gente fazer aquele projeto. É, tudo certo. Valeu, meu amigo. José Eusébio curtindo o programa ao vivo e a cores aqui no boteco. Ele chegou no boteco, abriu a porta, nem pediu para entrar. Já foi entrando. É assim, botequim é assim, não pede licença não, tá bom? Valeu, gente. Olha o sucesso que eu quero trazer agora para você. Matheus e Cauã. Vai para minha amiga Thaís Caroline, que curte o programa também, lá no Conjunto Esperança. O JB tá ouvindo o programa, o João Batista, o Davi Luca ouvindo o programa, a Maria, tá todo mundo ouvindo. É uma festa aí, o rádio pendurado, ou tá na parede, ou tá pendurado, ou tá na mesa, enfim, mas o som tá ligado. Essa Thaís gosta, Matheus e Cauã, com a participação feat da Simone Mendes, Meu Silêncio é Nova. Eu vou trazer uma nova também do Panda, essa é pra arregaçar, tá bom? As mangas aqui, e também e pegar o... tá bom? A taça, emborcar e comemorar. O Panda canta com João Neto e Frederico, R$200, tá bom? Essa música do Panda fora de padrão. O Panda vai estar no festival ou no, na Expo Tarauacá agora, tá bem pertinho, tá bom? O Panda vai estar aqui no Acre e logo na seguida, na sequência eu vou trazer a Mariana Fagundes. Você tá doido? É um pouco risão legal. Eu vou beber até esquecer aquela cidadã que me fez sofrer. 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

0: puta prejuízo danado, essa música, né? Ai, ai, ai, ai, ai, ai, perdi os R$1.200 e não acabei ficando, foi com nada. Esse sucesso, quem tá curtindo o programa, que pediu pra oferecer, um beijo pra Thalita, tá curtindo o programa na Bahia, tá bom? E mandando um abraço também, com esse sucesso, pro meu amigo Ivan, que também está na Bahia, só que na Rua Mendes Sá, também é na Bahia Velha, tudo junto, perto, né? Tudo misturado, tá bom? Vai pra vocês, ele gosta do Panda, tá bom? E ele diz assim, mas por que, que o Panda não veio? Não sei, não liberaram o Panda, alguma coisa aconteceu, mas enfim, quem sabe na ocasião ele vem diretamente do Expo Arte do ano que vem, mas o Panda é um grande artista, compositor também, e um grande músico sertanejo. Mas eu quero seguir pra você com o programa Sábado no Boteco, com Mariana Fagundes chegando pra você.
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0: Márcio Roberto, 3 horas e 15 minutos.

0: Mário, sucesso pra você. Tá gostando? Mariana Fagundes, você tá doido, meu? Eu vou beber até te esquecer. Uma resenha do Cabral, que inclusive o Cabral tá cantando pelos fundos aí também, fazendo aquela voz também junto com a Mariana. Bom sucesso pra você, que você curte aqui no Boteco. Aqui é mistura, tá bom? É uma salada feita. Você chega no Boteco, pede cachaça. No Boteco você pede cerveja. Tem uísque, tem vinho, tem, tá bom? Tem, aí tem vodka, tem tudo. Tem energético, tem. Tá bom? Tem água mineral, tem. Então é uma mistura, tem tira-gosto, tem, tá bom? E o tira-gosto que a gente dá uma simbologia aqui no Boteco é aquelas informações básicas que a gente leva pra você, tá bom? Como daqui a pouco a gente já fala de esporte e dos jogos de amanhã, tá bom? Da Copa do Brasil e alguns jogos que estão em andamento dos campeonatos brasileiros fora a Série A, tá bom? E aí é sucesso, daqui a pouco tem outro bloco de pagode, antes a gente tocou um grupo de, assim, um bloco de pagode 3, tá bom? Porque aqui como é mistura, e meu amigo Jefferson Dourado, ele é pagodeiro, esse camarada é pagodeiro, tá bom? E ele pediu um sucesso legal, e o Jefferson vai falar aqui pra gente, né? O meu coordenador, boa tarde, dá aquele sinal aqui pra gente de vida, tá por onde? Tá tudo bem? Boa tarde.
1: Oi. Fala, meu amigo Márcio. Oi. E todo mundo aí.
0: Todo mundo, de
1: sintonizado
0: boa.
1: No Boteco. Boteco é Boteco, toca pagode
0: também,
1: meu amigo. Qualquer um aí do Péricles. Tá bom?
0: Certo.
1: Grande abraço, Jefferson Dourado.
0: Cabra bom. Valeu, meu amigo. Um abraço pra ti. Tá ouvindo o programa? Eu... tá tomando geladinha, tá tomando geladinha. Aproveitando também, tudo pode, tá tomando, 30 graus, meu irmão, não tem que aguente, né? Não tem que aguente. Eu vou tocar o Péricles, tá bom? Grupo Menos é Mais, eu vou trazer aquela também, tá? Eu vou ouvir você cantando certo dia aqui pelos batidores, Me Bloqueia. Olha que música boa, Ferrugem cantando Me Bloqueia. Eu vou começar com o Péricles. O teu chamego é meu xodó, o teu xodó me faz um bem. Lembra dessa, meu amigo? Lembra? Do grupo Raça. E a gente traz pra você Péricles, Ferrugem e Grupo Menos é Mais na melhor frequência do seu rádio, tá bom? AM 104.5.
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0: Tocando as melhores. Segura aí.

0: gostou, faz barulho aí.
1: Oi, boa tarde.
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Aí o sucesso gostoso, um pagode bem animado pra cima, Grupo Menos é Mais, Carta Branca, você conhece ela na voz do Araqueto, né? Interpretação agora do Grupo Menos é Mais. Tivemos aí Ferrugem Me Bloqueia, eu comecei com Péricles, O Teu Chamego, que foi exclusivamente pro nosso coordenador da Difusora, meu amigo Jefferson Dourado, sintonizado na Difusora e no programa Sábado no Boteco.

0: É isso aí, um novo tempo no ar, Difusora 104.5 FM. Tem muita gente aqui, rapaz, mandou uma menina aqui com uma carazinha meio assustada. Rapaz, é a rádio. É. Alô, minha amiga Vera, tudo bem, Vera? Boa tarde pra você. A Vera mandou aqui, boa tarde, meu amigo. Tô ouvindo aqui a programação da melhor do Acre. É, ela tá ouvindo lá na estação experimental, ouvindo o programa. Boa tarde, sintonizado na melhor. Tá bom? Muito obrigado pelo carinho. E ela pediu aí mais uma música para... Na verdade, ela pela primeira vez está pedindo, né? Inclusive, eu falo mais uma vez, é o cantor que já tocou e ela pede de novo, né? E a gente vai tocar Bruno e Marrone para ela, tá bom? Ela não nos pediu, ela deixou a critério aqui da programação aqui da gente, né? Então a gente vai tocar daqui a pouco Bruno e Marrone, tá bom, minha amiga Vera? Para ti, curtindo o programa aí na Estação Experimental, a 104.5 FM, e mandando um abraço para minha amiga Toninha Oliveira, né, que mandou um abraço, mandou um parabéns pelo programa, sucesso. A Mola tá curtindo a programação lá na Sobral, na estrada da Sobral, ali no bairro João Paulo, ouvindo a nossa programação. Toninha, muito obrigado, ela que já passou por aqui também, já foi, tá bom, prestou serviço, trabalhou aqui com a gente, uma grande sonoplasta também. Um abraço para ela, ouvindo a nossa programação Sábado no Boteco, aqui na Difusora Criana. Você pode mandar mensagem no Acre, são 3 horas mais 29 minutos, estamos chegando já quase no final da penúltima meia hora e adentrarmos na última meia hora do programa, tá bom? Lembrando que às 19 horas o Sistema Público de Comunicação, Rádio Aldeia FM 96.9 e Difusora FM 104.5, tá bom? Em rede estadual também, a todas as emissoras, toda a equipe estará transmitindo diretamente do Parque de Exposição Will de Viana, toda a movimentação, tudo que está acontecendo, os bastidores, tá bom? Conversas com grandes personalidades, tá bom? Estarão ali também e sendo entrevistado pela equipe que estará lá hoje de plantão, tá bom? É uma equipe que foi feito em escala, então todo mundo trabalha, vai trabalhar, vai levar, tá bom? Participar um pouquinho e tirar o gosto, né? De trabalhar na Expo Act, aquele gostinho, ter aquele gostinho também de passear e quando não tiver de plantão, sabe? Dar aquela passeada aí pelos stand e pelas secretarias, enfim, ver como o projeto e ver também como é que tá a movimentação do agro. Tem motocross. Ih, rapaz, vai ter muita coisa. Ih, vai ter muita coisa. Vou estar só começando. Te prepara. Tu não comprou o chapéu, mulher? Prepara, vai comprar o chapéu, rapaz. Compra o chapéu. A bota já tem, né? O cinto já comprou. Já tem a calça, né? Rasgadinha assim, meio legal. Aquela camisa assim, meio xadrezão. Se me estilou assim, caipirão, assim, meio cowboy ou cowgirl, né? Tá bom assim. É, o peão tatuado já tá aqui, tá bom? O peão tatuado já tá aqui, já. O peão tatuado já tá aqui. Tá, um beijo pra ti, obrigado, você sabe, tá acompanhando a nossa programação, valeu, valeu mesmo. Vamos trazer sucesso, eu vou trazer a Viviane Batidão, tá bom? Não tem nada a ver com a Manu, mas é uma outra artista, Viviane Batidão, na mesma pegada, Seu Novo Eu, com a participação da Zainara. Batidão, Raiz Verão pra você, é sucesso. Depois tem Luan Estilizado pra você, música boa. Transar é diferente de fazer amor, é? Fica lá, tá bom? Depois você responde. Tá certo? Eu começo o bloco assim, é muita música pra você curtindo a frequência do sucesso 104.5.
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Ô, canção apaixonada, menina! 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

0: 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Música nova, lançamento também. Eu vim pra fazer forró, um forrozinho apaixonado, também tem sofrência. Tá bom, você que tá em casa, essa música eu vou tocar agora. Ela gosta bastante, a D tá ouvindo lá no bairro das Placas. Ela gosta muito da Mari Fernandes, que vai estar no Festival da Farinha. Logo o Festival da Farinha, aí lá em Cruzeiro do Sul, lá no Juruá. Ela vai cantar um popurrí pra gente, viu, D? A carta numa tarde tão linda de sol, ela me apareceu. Aí tem esse Deus Me Ouvisse no Boteco, que é sucesso pra vocês que estão curtindo, agitando a galera aqui nesse finalzinho de tarde.
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Tá aí, gente, você tá curtindo o grande Léo Magalhães no final do Boteco. Canta, Léo. Gente, obrigado pelo carinho, pela audiência, você que me acompanhou desde uma hora da tarde até agora. Tá bom, faltando agora 7 minutinhos para as 4, daqui a pouco 4 horas tem a Sábado Mix com o Carlinhos Maia, com a grande playlist digital feita por ele, tá bom, programada por ele, tá bom, até as 19 horas, que antecede aí já a transmissão da Expoacre com toda a família do Sistema Público de Comunicação, ao DFM 96.9 e Difusora Acreana, a Voz das Selvas 104.5, tá bom? É, rapaz, é hoje, começa hoje, tá todo mundo preparado, famílias indo, alguns deixando pra amanhã, outros depois, alguns fizeram escala, tu vai hoje, não, eu vou amanhã e tal, tipo assim, tá? Mas o Beto te dá um beijo, o Márcio Roberto abraça vocês de ponta a ponta, que me acompanhou pela internet, através da frequência de rádio também, tá bom? Em todo o estado do Acre, em todos os lugares que a rádio porventura chegou e você me permitiu adentrar em vosso lar, tá bom? Abrindo a porta, abrindo o volume do rádio, sintonizando aqui com sucesso. Obrigado mesmo, Jefferson Dourado, coordenador da rádio, minha amiga Francinete, que acompanha também toda a programação agora, né? Para um cheiro para você, final de semana abençoado para todos. E, claro, meus amigos da parte técnica, que deixo com qualidade de som para vocês, assim, de excelência, meu amigo José Luiz, Rubem Matavares e o Francinildo, que já esteve por aqui também, fazendo os ajustes finais para também a transmissão da Expo Acre logo mais às 19 horas. Um beijo no coração do Márcio, para você, tá bom? E lembrando que próximo sábado a gente volta também nesse mesmo ritmo, nesse mesmo estilo, Deus permitindo, assim estaremos a partir de 1 da tarde, sábado que vem com o Boteco, e antes, 9 da manhã, com Estação Sucesso. Um beijo, muito obrigado pelo carinho, tá bom? E a minha última de hoje, agora é pra fechar essa aqui, é nova, Gustavo Mioto, Drunk Side pra você, é música. Curte aí comigo, beijo, tchau, tchau. Até a próxima, bye! Tchau, tchau, tchau, tchau.

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